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2: 9 horas. 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
3: 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As notícias do governo federal que movimentaram o país no dia de hoje.
4: Olá, boa noite.
5: Boa noite para você que nos acompanha em todo o país.
4: Quarta-feira, 19 de agosto de 2026.
5: Vamos aos destaques do dia.
4: Segurança pública.
5: Operação recupera mais de 6 mil celulares em 10 dias.
4: Mobilização nacional é voltada à recuperação de aparelhos roubados ou furtados.
5: E também ao enfrentamento da cadeia de receptação e comercialização ilegal. Luciana Colares de Holanda.
6: Qualquer pessoa, antes de adquirir um celular usado, deve verificar, por meio de aplicativo ou do portal Celular Seguro, se o aparelho possui alguma restrição.
4: Participação das mulheres no mercado de trabalho.
5: Empresas com mais de 100 empregados devem atualizar os dados salariais e de diversidade. Luana Kari.
7: A partir desses dados é gerado o relatório de transparência salarial e as empresas recebem orientações sobre como diminuir as desigualdades.
4: Preparação para o Enem.
5: Aplicativo ajuda estudantes a reforçar os estudos para as provas. Jéssica Gonçalves.
8: O aplicativo oferece trilhas de estudo e simulados completos com questões de provas anteriores. A ferramenta ainda permite fazer a transcrição e a correção automatizada de redações.
4: Hoje, na apresentação da Voz do Brasil, eu, Mariana Jungmann e Luciano Seixas.
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4: Em Iperó, no interior de São Paulo, o Centro Industrial Nuclear de Aramar reúne parte das atividades do Programa Nuclear da Marinha.
5: O programa avança para a etapa de montagem do reator destinado ao futuro submarino brasileiro com propulsão nuclear.
4: Vamos saber mais sobre as atividades com Pablo Mundim.
9: Em Aramar, no interior de São Paulo, estão sendo desenvolvidas tecnologias relacionadas à geração de energia elétrica por fonte nuclear. O trabalho inclui a montagem do reator que será utilizado no submarino brasileiro com propulsão nuclear. Segundo o comandante da Marinha, Marcos Sampaio Olsen, o uso da energia nuclear no Brasil vai além da sua atuação militar.
10: O Brasil é um país vocacionado para o desenvolvimento e aplicação da energia nuclear. Para além da defesa, a energia, a saúde, segurança alimentar, segurança hídrica. O Brasil possui, com um terço do seu território prospectado, o sexto país em reserva de urânio.
9: O complexo concentra etapas estratégicas do programa, como o domínio do ciclo do combustível nuclear e o desenvolvimento da tecnologia brasileira de enriquecimento de urânio. Também reúne estruturas de formação e segurança nuclear. A ministra da Ciência, Tecnologia e Inovação, Luciana Santos, falou sobre o desenvolvimento do projeto.
11: Por meio da FINEP, estamos apoiando o desafio tecnológico do submarino. O submarino com propulsão nuclear é um instrumento de dissuasão por excelência. Uma ferramenta importante para protegermos, por exemplo, o nosso mar territorial.
9: O Programa Nuclear da Marinha reúne instituições de pesquisa e empresas brasileiras. Reportagem Pablo Mundim.
5: Uma operação envolvendo profissionais de segurança de 23 unidades da Federação recuperou mais de 6 mil celulares roubados.
4: E resultou em quase 100 prisões, de acordo com os resultados parciais apresentados hoje.
5: Além do combate ao furto, o objetivo é desarticular a cadeia de receptação e comercialização ilegal desses aparelhos.
6: A operação Última Chamada envolve as forças de segurança de 22 estados e do Distrito Federal no combate ao roubo e à receptação de celulares. Nesta quarta-feira, foi apresentado um balanço parcial da operação, que teve início no dia 10 de agosto. Entre os resultados, mais de 6 mil aparelhos foram recuperados, de acordo com o diretor de Operações Integradas e de Inteligência, Anchieta Neri.
12: Foram mais de 100 inquéritos policiais conduzidos pelas 23 polícias civis que participaram das ações. Isso levou até esse primeiro momento, a recuperação de mais de 6 mil celulares em todo o território nacional, bem como também mais de 100 prisões. 80 prisões em flagrante.

0: antidelito e mais de 20 prisões por mandado em razão das investigações conduzidas nos estados.
1: Mais de 33 mil notificações foram enviadas a pessoas que estavam em posse de aparelhos identificados como objetos de crime. A iniciativa integra a Política Nacional de Enfrentamento ao Roubo e Furto de Celulares, coordenada pelo Ministério da Justiça e Segurança Pública. Segundo o ministro da pasta, Wellington César Lima e Silva, os aparelhos fazem parte de uma cadeia maior.
2: O problema do celular que aflige e figura em muitas das pesquisas como uma das três principais questões que aflige a percepção de segurança pública faz parte de uma cadeia de um celular que é furtado, roubado, que tem a receptação e que chega inclusive às mãos do crime organizado nos presídios. Então a única forma de enfrentar o problema é com integração com todas as polícias dos diversos estados.
1: Hoje, o Brasil tem registrados mais de 3 milhões de celulares roubados, com base nos dados do Banco Nacional de Celulares com Restrição, que reúne informações de aparelhos roubados, furtados ou extraviados no país. Agora será possível tratar esses dados, como disse o secretário nacional de Segurança Pública, Chico Lucas.
3: A gente está dando estrutura para os estados recuperarem esses celulares. A partir de agora, nós vamos dar rankings de restituição, rankings de notificação, dar transparência aos dados sobre celular. E essa operação vai ser permanente para que a gente tenha a redução dos números de roubo e furto de celular.
1: O Banco Nacional de Celulares com Restrição é uma ferramenta do programa Celular Seguro, criado a partir de informações dos boletins de ocorrência registrados em todo o país. Qualquer pessoa, antes de adquirir um celular usado, deve verificar por meio de aplicativo ou do portal Celular Seguro se o aparelho possui alguma restrição. Para isso, basta ter o e-mail do celular. Ele aparece na embalagem original do equipamento ou no discador ao teclar asterisco jogo da velha 06 jogo da velha. Reportagem Luciana Colares de Holanda.
4: É recomendado o cadastramento de aparelhos no celular seguro para proteger dados, definir contatos de confiança e bloquear o equipamento rapidamente em caso de roubo, furto ou perda.
5: Para isso, é necessário baixar o aplicativo Celular Seguro ou acessar o site oficial do programa utilizando sua conta gov.br.
4: Quem está se preparando para as provas do Enem, o Exame Nacional do Ensino Médio, conta com uma ferramenta para reforçar os estudos.
5: É o aplicativo MEC Enem, que reúne conteúdos, questões e recursos que ajudam os estudantes a revisar os principais assuntos cobrados na prova.
4: O exame ocorre durante dois domingos seguidos, 8 e 15 de novembro.
6: Estudante do terceiro ano do ensino médio, Maria Clara da Ponte, de 17 anos, sonha em cursar medicina. Na preparação para o Enem, ela encontrou no celular uma ferramenta para reforçar os estudos. Maria Clara usa o aplicativo MEC Enem para resolver questões e identificar os conteúdos em que ainda precisa melhorar.
7: Ele me mostra exatamente os pontos que eu tenho errado e me ajuda a ir evoluindo com as questões. Então, não basta só saber o conteúdo teórico, eu preciso saber aplicar. Então, o aplicativo ele ajuda bastante a, por meio das questões, eu entender onde eu preciso melhorar. O simulado também ajuda bastante a treinar o tempo de prova.
6: No aplicativo MEC Enem, o estudante pode estudar todas as áreas cobradas no Exame Nacional do Ensino Médio: linguagens, ciências humanas, ciências da natureza e matemática. O aplicativo oferece trilhas de estudo e simulados completos com questões de provas anteriores. Também tem um assistente virtual com inteligência artificial que ajuda a montar cronogramas personalizados e a tirar dúvidas. A ferramenta ainda permite fazer a transcrição e a correção automatizada de redações. O estudante pode acompanhar conquistas e pontuações e compartilhar a evolução nas redes sociais. Segundo o secretário executivo do Ministério da Educação, Rodolfo Cabral, a plataforma identifica o nível de conhecimento do estudante e, a partir daí, direciona a preparação.
8: Assim que um estudante entra no MEC Enem, ele vai fazer algumas questões de exames passados e a plataforma já vai fazer o nivelamento, testar qual é a situação daquele estudante naquele momento de preparação e já vai fazer todo um guia de estudos com base no nível que aquele estudante atingiu. E ainda a gente tem também um assistente virtual, que vai responder perguntas, vai retirar dúvidas e vai também preparar todo um cronograma de estudos de acordo com o nível do estudante e também de acordo com a periodicidade que

0: ele usa a plataforma.
1: Para o professor do Centro de Ensino Médio 3 de Taguatinga, no Distrito Federal, Leonardo Pinelli, ferramentas como essa podem transformar um aparelho que já faz parte do dia a dia dos estudantes em aliado na preparação para a prova.
2: Ter ali na mão o acesso a um aplicativo onde você pode resolver questões, que é uma das, a gente já sabe, uma das melhores formas de se estudar para uma prova, ter acesso ao conteúdo e agora com a IA, também tem no aplicativo, você pode estabelecer um diálogo, ou seja, uma forma que é mais aceitável de você acessar o conteúdo, de você perguntar e responder sem ter que demorar tanto tempo pesquisando.
1: Para acessar o Mec Enem, é só baixar o aplicativo no celular ou entrar na plataforma pela internet no computador. O acesso é feito com a conta gov.br. Reportagem Jéssica Gonçalves.
3: E professores da rede pública estadual e do Distrito Federal vão atuar na mobilização dos estudantes e no acompanhamento das provas do Enem.
4: A indicação dos docentes será feita pelas secretarias de educação entre 8 e 18 de setembro.
3: Os selecionados devem ter smartphone com internet móvel e não podem ter parentes de até terceiro grau inscritos no Enem no mesmo município de atuação.
4: Haverá capacitação à distância e, ao final do processo, os participantes serão remunerados por meio do auxílio de avaliação educacional.
3: As provas do Enem ocorrem nos dias 8 e 15 de novembro. Para saber mais, acesse gov.br/mec.
4: As empresas têm até o fim do mês para informar dados sobre remuneração de empregados, igualdade salarial entre homens e mulheres e políticas para a diversidade.
3: Os dados vão embasar mais um relatório de transparência salarial.
5: Em 2010, quando começou a trabalhar na indústria automotiva que fica em Porto Real, no Rio de Janeiro, Josiele Viana era a única mulher na linha de montagem de portas. Tempos depois, ela foi promovida para atuar na formação de novos empregados. Hoje, vê com satisfação o aumento do número de mulheres na fábrica.
6: Antes, o número de mulheres era muito pequeno. Na linha de porta, durante anos, eu era a única mulher. E hoje, nós temos a maioria de mulheres. E elas podem imaginar que, se elas engravidarem, elas vão ter um período de descanso, elas vão ter uma licença maternidade de 180 dias. Elas se sentem assistidas.
5: Uma das colegas de trabalho da Josiellen é a Daniele de Araújo Silva. Ela está há quase 4 anos na montadora e agora vai liderar uma das equipes de operação.
7: Eu acho que eu posso ser uma inspiração, né? Porque as meninas já começam a ganhar mais espaço, já gera um desejo diferente, uma curiosidade de correr atrás e além também. E você é capaz e pode, sim, exercer um cargo bem diferente do que você ocupa hoje.
5: E a participação das mulheres no mercado de trabalho é um dos temas que estão sendo informados pelas empresas neste mês. Até o dia 31 de agosto, as empresas com mais de 100 empregados devem atualizar os dados salariais e de diversidade no portal Emprega Brasil. A medida está prevista na Lei de Igualdade Salarial de 2023 e permite também traçar um diagnóstico da participação de mulheres em cargos de liderança. A subsecretária de Estatística e Estudo do Trabalho do Ministério do Trabalho e Emprego, Paula Montagnier, aponta o que deve ser informado pelas empresas.
8: A gente pergunta informações se que tipo de situação altera salário das pessoas. A gente também pergunta sobre ações que as empresas fazem para contratar mulheres, para aumentar a diversidade de pessoas que trabalham nas suas equipes e pergunta também sobre ações que as empresas fazem para garantir que estão apoiando as ações de família e parentalidade.
5: A partir desses dados é gerado o relatório de transparência salarial e as empresas recebem orientações sobre como diminuir as desigualdades. Nos casos em que a diferença é mais acentuada, há a possibilidade de multa. Reportagem Luana Karen.
4: O relatório de transparência salarial pode ser preenchido no portal Emprega Brasil, no site empregabrasil.trabalho.gov.br.
3: Segundo o IBGE, as mulheres com mais de 60 anos já somam 17 milhões e 800 mil pessoas, o que representa 8,8% da população total do nosso país.
4: Pensando nisso, o Fórum Nacional pelo Protagonismo das Mulheres Idosas foi criado para fortalecer a participação social e ampliar o diálogo sobre

0: políticas públicas voltadas a esse público.
1: E organizações da sociedade civil interessadas terão a oportunidade de participar.
0: O Ministério das Mulheres abriu chamada para selecionar organizações que atuem na defesa dos direitos das mulheres idosas e na temática do envelhecimento.
1: São 7 vagas, 5 delas para representantes das diferentes regiões do país e 2 para organizações de abrangência nacional.
0: A coordenadora de formação e articulação da política de cuidados do Ministério das Mulheres, Luísa Lucchesi, explicou como será a atuação das organizações durante o fórum.
2: Então, a atuação dessas organizações de sociedade civil, que terão as suas representantes nesse fórum, se dará a partir das discussões que serão movimentadas nesse fórum, que é um fórum de caráter consultivo, para indicar exatamente quais são os caminhos que a política pública precisa seguir e deve seguir no campo das mulheres idosas, né? A gente não quer fazer uma discussão sobre as necessidades e as políticas públicas das mulheres idosas sem as mulheres idosas. Nada sobre nós sem nós, né? A gente está seguindo essa lógica.
1: O edital do chamamento foi divulgado no Diário Oficial da União no dia 7 de agosto e as organizações podem se inscrever em até 30 dias após a publicação.
0: As inscrições são gratuitas e devem ser feitas exclusivamente pela internet, por e-mail no endereço cgpc@mulheres.gov.br.
1: O INSS voltou a alertar a população sobre golpes que tentam enganar aposentados e pensionistas.
0: Dessa vez, criminosos enviam uma mensagem de texto via celular sobre suposto corte de benefícios por falta de prova de vida.
3: O INSS reforça o alerta contra fraudes que usam a prova de vida para fazer vítimas entre segurados da Previdência. Os golpistas costumam enviar uma mensagem SMS com link de acesso para o celular das vítimas. O conteúdo falso informa sobre um suposto corte de benefícios. Para saber se a mensagem é verdadeira, é preciso estar atento a alguns sinais, como explica a presidente do INSS, Ana Cristina Silveira.
4: Se você receber uma mensagem do governo federal pelo WhatsApp, verifique se ela foi enviada pela conta oficial identificada com o selo azul de verificação. O INSS nunca solicita dados pessoais, senhas ou qualquer tipo de pagamento.
3: A prova de vida é feita de forma automática por meio do cruzamento de informações entre as bases de dados do governo. Apenas os segurados que não tiverem essas movimentações identificadas pelos sistemas são chamados a regularizar a situação pelo WhatsApp do gov.br ou pela caixa postal da conta Gov. De acordo com a presidente do INSS, Ana Cristina Silveira, o cruzamento de informações garante o pagamento em dia com total segurança.
4: A prova de vida é um procedimento importante para garantir a continuidade do pagamento do benefício com segurança. Se for necessário realizá-la, o procedimento pode ser feito de forma simples e segura. Basta comparecer à agência bancária onde você recebe o benefício. Outra opção é fazer a comprovação pelo site ou aplicativo Meu INSS.
3: Em caso de dúvida, aposentados e pensionistas podem ligar para a central telefônica 135 de segunda a sábado, das 7 da manhã às 10 da noite. Para acessar a plataforma Meu INSS, basta entrar no endereço meu.inss.gov.br ou baixar diretamente na loja de aplicativos do celular. O acesso aos serviços precisa do login na conta Gov. Reportagem Edinaldo Júnior.
1: Ela faz bem para o coração, aumenta músculos e ainda diminui o estresse.
0: Estamos falando da bicicleta, que para muitos vai além do lazer. É um meio de transporte.
1: E hoje, Dia Nacional do Ciclista, vamos falar desse meio de transporte, utilizado por mais de 4 milhões de brasileiros como forma de locomoção para o trabalho.
5: A bicicleta é companheira do brasiliense Rafael Dornelles em vários momentos do dia, desde as atividades de lazer até os deslocamentos para compromissos que ele tem como coordenador da organização não governamental Rodas da Paz, que promove a mobilidade urbana sustentável e pacífica.
6: A bicicleta é meu principal meio de transporte e é uma forma de você se locomover pela cidade, trazendo saúde. É uma forma sustentável, uma forma que impacta menos a cidade, tanto financeiramente quanto espacialmente, e traz uma alegria que é específica da bicicleta.
5: Dados do IBGE apontam que 4 milhões e 400 mil brasileiros, que representa 6,2% da população, vão de bicicleta para o trabalho. O ciclismo, assim como a caminhada, é chamado de meio de transporte ativo ou não motorizado. significa que só depende da força do próprio ser humano. Além do benefício para a saúde, essa forma de deslocamento traz outras vantagens, como explica Marcos Daniel dos Santos, secretário nacional de mobilidade urbana.
7: E hoje, o brasileiro gasta quase 20% da sua renda para poder se deslocar, seja para botar combustível no carro, ou seja para pagar um transporte público. Então, quando você coloca a bicicleta, você está reduzindo o que você usa para se deslocar no dia a dia da cidade. Alguém que deixa de andar de carro para andar de bicicleta é menos um carro. É mais espaço disponível, é menos poluição. O custo como um todo de se manter uma cidade que pedala muito, você vai ver que é um custo menor para o poder público. Por quê? Porque é menos gestão de trânsito, é menos manutenção viária.
5: Para o especialista em mobilidade da Universidade de Brasília, pastor Willy Gonzalez, a Magrela ainda precisa conquistar seu espaço no trânsito.
8: Em se tratando especificamente de áreas urbanas mais centrais, o problema é um pouco maior relativo à questão da segurança, né? E o conflito com veículos de maior porte em espaços que realmente a bicicleta não tem condição de poder, digamos, competir. Nesse sentido, espera-se que continuem as políticas que o Brasil vem desenvolvendo para tornar a bicicleta um modo mais seguro, né?
5: Desde 2012, o Brasil possui a Política Nacional de Mobilidade Urbana, que define regras para o deslocamento nas cidades. E uma das principais diretrizes é a priorização dos meios de transporte ativos, ou seja, a caminhada e o deslocamento por bicicletas. O dia 19 de agosto celebra a importância do ciclista no trânsito das cidades e da bicicleta como meio de locomoção. Reportagem Graziele Bezerra.
0: Sancionada a lei que prevê a ampliação da lista de produtos prevista no programa de venda de balcão.
1: A medida também autoriza a realização de leilões públicos para a formação de estoques de produtos agrícolas.
9: O programa de comercialização direta de insumos permite a compra por criadores rurais de pequeno porte. Ficam autorizadas as compras de milho, sorgo, caroço de algodão, farelo de soja e farelo de milho. A nova lei também incluiu os aquicultores como público do programa de venda em balcão. Cooperativas de produção agropecuária e associações formadas por agricultores familiares também poderão participar. O pré-requisito é que os beneficiários estejam cadastrados no Sistema de Cadastro Nacional de Produtores Rurais e demais agentes, o SICAM. Além dos novos produtos, a legislação estabelece limites mensais para a aquisição dos produtos destinados à alimentação animal. O máximo que pequenos criadores poderão comprar por mês é de até 27 toneladas. Já as cooperativas e associações de agricultores familiares poderão adquirir até 80 toneladas. Toneladas mensais. As compras poderão ser feitas por meio de leilões públicos. A medida também prevê a aquisição de produtos básicos da política de garantia de preços mínimos por valores de até 25% acima do preço mínimo vigente no estado onde ocorrer a compra. O objetivo é permitir a formação de estoques públicos que possam ser utilizados em ações de abastecimento e segurança alimentar. Daniele Popov para a Voz do Brasil.
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1: Fique agora com o Minuto do TCU. Em seguida, as notícias do Poder Judiciário e do Congresso Nacional. Boa noite.
0: Boa noite, até amanhã.
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12: O Tribunal de Contas da União apresentou ao Congresso Nacional os resultados de auditorias sobre prevenção e combate ao assédio nas 69 universidades federais do país. 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Na época da auditoria, apenas 28 das 69 universidades tinham política institucional sobre o tema. O TCU também encontrou falhas no acolhimento das vítimas e falta de protocolos para evitar que elas revivam situações de violência durante a apuração dos casos. O tribunal determinou que as universidades criem ou aprimorem as ações ampliem os canais de

0: denúncia e ofereçam capacitação permanente. O TCU já começou a acompanhar as medidas. Dados preliminares mostram que 28 das 41 instituições que ainda não tinham uma política já criaram normas internas. Saiba mais em tcu.gov.br.
1: 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Você vai ouvir agora notícias do Poder Judiciário.
2: Supremo decide por unanimidade ampliar o alcance das medidas protetivas previstas na Lei Maria da Penha.
3: TST decide que trabalhador pode entrar na justiça na cidade onde ele mora, mesmo não sendo local de trabalho.
2: STJ imposta novos presidente e vice para o biênio 2026-2028.
3: Boa noite, eu sou o Arthur Filho.
2: E eu sou Walter Lima.
3: O plenário do Supremo Tribunal Federal decidiu na sessão de hoje que medidas protetivas da Lei Maria da Penha podem ser aplicadas em casos de violência contra a mulher fora do âmbito doméstico e familiar. Este mês, a norma completou 20 anos.
2: O caso concreto tratava da negativa de aplicação das medidas protetivas pela Justiça de Minas Gerais, sob o argumento de que não havia relação familiar ou afetiva entre a vítima e o agressor.
3: O presidente do STF, ministro Edson Fachin, é o relator do processo. Para ele, a ausência de relação íntima de afeto não afasta a incidência das medidas protetivas quando presentes elementos característicos da violência baseada no gênero.
2: Os demais ministros acompanharam o entendimento do relator por unanimidade.
3: Tomaram posse hoje como presidente e vice-presidente do STJ e do Conselho da Justiça Federal, respectivamente, os ministros Luiz Felipe Salomão e Mauro Campbell Marques.
2: A solenidade contou com a presença de autoridades dos três poderes. Fátima Uchoa.
4: Em discurso, o presidente do STJ, ministro Luiz Felipe Salomão, destacou algumas prioridades para o biênio 2026-2028. Segundo ele, o tribunal se prepara para iniciar um novo tempo dentro do sistema de justiça com a implementação do filtro da relevância da questão federal e todas as mudanças regimentais necessárias para a Corte funcionar dentro dessa nova lógica. Segundo Salomão, a qualidade das decisões, a transparência e o acesso dos cidadãos serão preocupações permanentes com o uso da inteligência artificial e das ferramentas tecnológicas a serviço da sociedade.
3: TST decide que em situações excepcionais, trabalhador pode ajuizar a ação na cidade onde mora, mesmo que não seja o local onde trabalhou.
2: A regra geral continua sendo a do local da prestação dos serviços. Simone Moura.
5: O Tribunal Pleno do TST definiu que, em casos excepcionais, o trabalhador pode ajuizar ação na cidade onde mora, mesmo que não tenha sido contratado ou trabalhado no local. Pela regra geral, prevista no artigo 651 da CLT, o processo deve ocorrer onde o serviço foi prestado. No entanto, o TST flexibilizou essa regra para garantir o acesso à justiça em casos de doença ocupacional, vulnerabilidade ou quando o deslocamento for caro demais. A decisão foi tomada a partir do caso de um jogador de futebol que morava em São Paulo e foi contratado por um clube de Rondônia. Ele ajuizou a ação depois de sofrer uma lesão no início dos treinos. O relator, ministro Lélio Bentes Correa, destacou que as mudanças na Justiça do Trabalho, como o processo judicial eletrônico e o juízo 100% digital, reduziram as barreiras geográficas para o acesso à justiça. Para o TST, no entanto, a flexibilização não pode prejudicar o direito de defesa da empresa. A tese foi fixada pelo rito dos recursos repetitivos e deve orientar decisões em todo o país.
3: Justiça Federal determina a adoção de medidas urgentes para preservar igreja e Casa da Ordem Terceira do Carmo, no Centro Histórico de Salvador.
2: Decisão atende a pedido do MPF e estabelece prazos para vistoria, plano emergencial e execução de obras de contenção. Sabrine Menezes.
6: De acordo com a ação movida pelo Ministério Público Federal, a igreja está interditada desde 2025, com risco de desabamento por conta do apodrecimento de estruturas de madeira e assoalhos. Com a decisão, a Ordem Terceira do Carmo, responsável pelo imóvel, deve remover e catalogar em até 30 dias os escombros resultantes de um desabamento acontecido em 2025. Uma vistoria técnica deverá ser conduzida em até 2 meses e um plano emergencial

0: especial de intervenção deverá ser apresentado ao IFAM em até 3 meses e executado em 6 meses após sua aprovação.
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1: A você, uma boa noite.
2: E até amanhã.
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4: Está no ar o Jornal do Senado.
5: Eu sou Paula Groba.
6: E eu sou Humberto Pinheiro.
5: E estes são os destaques de hoje do Jornal do Senado, que começa agora.
6: Uso de aeronaves em transporte de equipes médicas e órgãos para transplante pode ser ampliado.
5: Senado analisa a criação de um fundo de amparo a crianças órfãs.
6: Especialistas avaliam avanços do sistema de escola em tempo integral, com mais matrículas e menos evasão.
5: Boa noite.
6: Boa noite.
5: O programa Escola em Tempo Integral tem ampliado o acesso dos estudantes à jornada estendida e também contribuído para reduzir o abandono escolar. A conclusão é de debatedores que apresentaram dados que mostram um aumento de 13 pontos percentuais nas matrículas em tempo integral e uma redução de 20% no abandono escolar. O tema foi discutido hoje em uma audiência pública no Senado.
6: A região Nordeste lidera o número de matrículas em tempo integral no país e estudantes pretos e pardos são a maioria entre os beneficiados. A Comissão de Educação agora avalia os resultados e os desafios do programa. A repórter Raíssa Abreu tem os detalhes.
7: A iniciativa de avaliar o Escola em Tempo Integral foi da senadora Damares Alves, do Republicanos do Distrito Federal. Um dos convidados, o presidente do Conselho Nacional de Educação, César Calegari, disse que a proposta curricular está entre os principais critérios de qualidade da modalidade sugeridos pelo órgão.
8: A educação integral não é apenas um contraturno em que se repete de alguma maneira o que se faz no turno anterior. Exige uma nova concepção curricular e os projetos políticos pedagógicos das escolas devem refletir uma concepção curricular integral.
7: Damares Alves voltou a frisar que pretende finalizar as audiências e a coleta dos dados antes da votação da Lei de Diretrizes Orçamentárias.
9: Eu não tenho política pública fortalecida sem dinheiro. E o lugar de discutir o orçamento é nessa comissão.
7: Também participaram do debate a gerente do Instituto Sonho Grande, Josiara Muniz, a secretária de Educação do Ceará, Jucineide Fernandes, e a representante da Confederação Nacional dos Trabalhadores em Educação, Odisseia Pinto de Carvalho.
5: E um projeto apresentado recentemente no Senado pode reduzir o custo da adrenalina autoinjetada, usada por pessoas que correm risco de anafilaxia, uma reação alérgica grave e de evolução rápida.
6: A proposta da senadora doutora Eudócia prevê isenção do imposto de importação para o medicamento quando importado por pessoa física para o uso próprio. A reportagem é de Yasmin Rodrigues.
10: A anafilaxia pode provocar uma queda rápida das condições de saúde e ameaçar a vida do paciente. E a adrenalina é o principal recurso para conter a reação, mas o custo da importação da adrenalina autoinjetável pode dificultar que pacientes mantenham o produto disponível para uma situação de emergência. A gravidade da anafilaxia e a importância da adrenalina em uma emergência foram discutidas em audiência pública na Câmara dos Deputados. A médica Fátima Rodrigues, da Associação Brasileira de Alergia e Imunologia, explica a rapidez com que uma reação pode evoluir e o risco para o paciente.
11: É uma reação alérgica grave. É de evolução rápida e ameaça a vida. Essa evolução pode demorar de 15 a 30 minutos para um choque anafilático. E a taxa de letalidade pode chegar a 17%, principalmente se a gente não tiver o recurso da adrenalina autoinjetável.
10: O projeto prevê a retirada do imposto de importação da adrenalina autoinjetável destinada ao tratamento da anafilaxia quando a compra for feita por pessoa física para o uso próprio. A autora do projeto, senadora doutora Dócia, do PSDB de Alagoas, acredita ainda que a proposta pode incentivar a nacionalização da produção da adrenalina autoinjetável, reduzindo a dependência de importações no futuro. O texto segue para análise das comissões do Senado.
5: Comissão de Constituição e Justiça iniciou a análise do projeto de lei que

0: e cria um fundo de amparo às crianças órfãs.
1: O objetivo da medida é garantir suporte financeiro e assistencial a crianças e adolescentes que perderam pais ou cuidadores primários. Repórter Bruno Lourenço.
2: O texto prevê a criação de um auxílio financeiro direcionado aos guardiões legais de baixa renda, além do repasse de verbas para fortalecimento de instituições e programas de acolhimento familiar. O relatório lido pelo senador Hamilton Mourão, do Republicanos do Rio Grande do Sul, acolheu sugestões da sociedade civil apresentadas em audiências públicas. Mourão explicou a opção pelo financiamento do programa por meio da destinação de parcela da arrecadação de loterias federais.
3: A opção de financiar o FACOR com parcela da arrecadação de loteria revela-se adequada sob a ótica de política pública, utilizando receita não tributária de caráter voluntário para o apostador e já tradicionalmente destinada a finalidades sociais. A redução do percentual destinado ao agente operador da loteria atende ao princípio da responsabilidade fiscal na medida em que realoca recursos dentro do próprio sistema lotérico sem ampliar gastos ou comprometer a viabilidade operacional da loteria.
2: 5% dos recursos arrecadados pelo fundo serão destinados a estudos e pesquisas sobre a orfandade no Brasil. O benefício, condicionado à baixa renda familiar e vinculado ao guardião legal do órfão, permite o acúmulo com outros auxílios, como BPC e Bolsa Família.
0: Uma aeronave parada em um aeroporto pode representar mais do que um voo que não aconteceu. Pode significar tempo perdido para uma equipe médica ou até para um órgão que precisa chegar a um paciente.
1: É para dar mais agilidade a esse tipo de transporte que o Senado pode analisar uma nova proposta. O projeto prevê o ressarcimento de pessoas e empresas particulares que disponibilizarem aeronaves para essas operações. Repórter Alexandre Campos.
4: Pelo texto, as empresas e pessoas sem certificado de operador aéreo que disponibilizarem suas aeronaves particulares para o transporte de equipe de saúde ou de órgãos, tecidos e partes do corpo humano para fins de tratamento ou transplante no âmbito do Sistema Único de Saúde serão ressarcidas pelos custos operacionais do voo. Além disso, estarão isentas do pagamento de tarifas aeroportuárias e de navegação aérea. Autor do projeto, o senador astronauta Marcos Pontes, do PL de São Paulo, lembrou que atualmente a rede de transporte conta com apoio das companhias aéreas comerciais e dos aviões da Força Aérea Brasileira.
5: Mas aí você tem um órgão doado. Tem alguns deles que tem limite muito curto para se tirar de um corpo e colocar no outro. E perde-se muitos órgãos dessa forma porque não tem como transportar. A Força Aérea tenta, mas ela não tem recurso para fazer esse transporte para o Brasil todo, o tempo todo. Aí você tem os aviões parados. Por que não utilizar esses aviões dos empresários que estão no avião parado no hangar para que eles possam transportar esses órgãos e salvar uma vida?
4: O projeto ainda permite que, por meio de convênio com a União, Estados, Municípios e Organizações Sem Fins Lucrativos, o Sistema Nacional de Transplantes coordene o cadastro das pessoas e empresas que queiram disponibilizar seus aviões, de modo a acioná-las quando necessário e compensá-las após a prestação do serviço de transporte.
0: A semana de vivência legislativa do programa Jovem Senador começou com a posse dos 27 estudantes da rede pública, que assumiram o mandato como jovens senadores.
1: Os participantes também elegeram a mesa diretora e as meninas foram protagonistas. Pela primeira vez, todos os cargos da mesa serão ocupados por jovens senadoras. Repórter Lana Dias.
6: Os estudantes vencedores do concurso de redação agora passarão a semana no Senado, experimentando o trabalho parlamentar na prática. Na sessão de posse, o senador Paulo Paim, do PT do Rio Grande do Sul, presidente do Conselho do Projeto Jovem Senador, destacou a importância do tema da redação deste ano, democracia nas redes sociais, como construir um debate saudável.
7: Discutir democracia nas redes sociais é discutir o próprio futuro da nossa gente, do nosso povo, do nosso país. E vocês jovens estão no centro desse debate.
6: A jovem senadora Yolanda Paiva Favacho Ribeiro, representante do Pará, foi eleita presidente da mesa diretora, 100% ocupada por meninas. Ela focou seu discurso no combate à desigualdade no país.
8: Estar aqui hoje, representando os nossos estados, é um motivo de grande orgulho, mas também nos traz a consciência de que muitos jovens brasileiros não encontram a estrutura nem o suporte necessário para alcançar espaços como jovem senador.
6: Cerca de 240 mil estudantes e mais de 5 mil escolas participaram do concurso de redação.
9: Eleições 2026.
0: Termina nesta quinta-feira, dia 20 de agosto, o prazo para eleitores solicitarem a transferência temporária da sessão eleitoral. A medida permite votar em uma cidade diferente daquela onde o eleitor tem domicílio eleitoral.
1: O serviço está disponível no cartório eleitoral mais próximo ou pelo autoatendimento no site do Tribunal Regional Eleitoral do seu estado. Com edição de Paula Groba e trabalhos técnicos de João Lira, o Jornal do Senado fica por aqui. Acompanhe agora as notícias da Câmara dos Deputados. Boa noite.
0: Boa noite e até amanhã.
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10: Câmara aprova proteção de servidor que denunciar violência contra criança.
11: A proposta amplia as exigências para permanência e naturalização no Brasil.
10: Avança projeto que cria dia do plantio de árvores a ser celebrado em maio.
11: Deputados obrigam a escola a mudar sinal sonoro para não incomodar autistas.
10: Boa noite. A Câmara aprovou a obrigatoriedade de escolas alterarem qualquer sinal sonoro para não incomodar alunos com autismo. A repórter Paula Bittar acompanhou a votação e explica como isso pode ser feito.
12: A Comissão de Constituição e Justiça da Câmara aprovou uma proposta que obriga escolas públicas e privadas a substituírem os sinais sonoros para não gerar incômodos sensoriais aos alunos com transtorno do espectro autista, TEA. A medida será aplicada sempre que solicitada pelos pais ou responsáveis. O texto aprovado inclui a obrigatoriedade da substituição dos sinais sonoros na Lei Berenice Piana, que trata dos direitos das pessoas com TEA. Relator na comissão, o deputado Alex Manente, do Cidadania de São Paulo, destacou que a proposta busca garantir respeito às necessidades específicas das pessoas.
13: A aprovação desse projeto é uma vitória muito importante para toda a comunidade atípica. Ela faz com que o respeito a essas pessoas esteja presente naquilo que é mais sagrado, que é na educação, onde a partir de agora não será mais um sinal sonoro que prejudica a qualidade de vida e a sensação de todas as pessoas com transtorno do espectro autista.
12: O projeto que obriga as escolas a substituírem os sinais sonoros para não gerar incômodos sensoriais aos alunos autistas já pode seguir para análise do Senado, a menos que haja recurso para votação pelo plenário da Câmara. Da Rádio Câmara, de Brasília, Paula Bittar.
9: Educação.
11: Ricardo Maia, do MDB, apoia a criação da Universidade Federal do Nordeste da Bahia para ampliar o acesso ao ensino superior no sertão do estado. Autor do projeto que autoriza a implantação da instituição, o deputado pede urgência na análise da matéria.
10: Ricardo Maia argumenta que outras regiões da Bahia já contam com universidades federais, enquanto estudantes do Nordeste do estado ainda precisam realizar longos deslocamentos para cursar o ensino superior público. Ele considera que a nova universidade vai contribuir para o desenvolvimento local.
9: Saúde.
11: Stefano Aguiar, do PSD de Minas Gerais, propõe que os usuários do SUS tenham acesso em tempo real a informações sobre a regulação de consultas, exames, cirurgias e outros procedimentos. A plataforma deve informar a posição do paciente na fila e o tempo médio estimado para atendimento.
10: A proposta também prevê a divulgação de dados consolidados por região para facilitar o acompanhamento da demanda e da oferta de serviços. Segundo Stefano Aguiar, a medida amplia a transparência, fortalece o controle social e contribui para identificar desigualdades no acesso aos serviços do SUS.
9: Meio Ambiente.
11: Comissão aprova a criação do Dia Nacional do Plantio de Árvores. Saiba mais sobre o assunto na reportagem de Júlia Lopes.
14: O plantio de árvores é uma das estratégias mais eficazes e acessíveis para a recuperação ambiental e o enfrentamento da crise climática. As árvores ajudam a preservar nascentes, aumentam a fertilidade do solo, servem de habitat para diversas espécies e melhoram a qualidade do ar. Nesse contexto, a Comissão de Meio Ambiente da Câmara dos Deputados aprovou um projeto de lei que institui o Dia Nacional do Plantio de Árvores, a ser celebrado em 23 de maio. Segundo o autor da proposta, deputado Pedro Uquizai, do PT de Santa Catarina, A data pretende incentivar a criação de uma cultura de valorização das florestas e de mobilização ambiental, com um foco na recuperação de áreas degradadas e na restauração ecológica. Para o relator da proposta, deputado Newton Tato, do PT de São Paulo, o projeto também fortalece os compromissos internacionais assumidos pelo Brasil na área de sustentabilidade e ajuda a conscientizar a população.

0: Brasil também já tem o compromisso de restaurar 12 milhões de hectares, um acordo internacional. Pelo próprio Código Florestal, nós teríamos também que restaurar e recuperar 32 milhões de hectares. E por isso que aprovar um dia do plantio da árvore para conscientizar a população brasileira e fazer esse debate nas escolas, nas igrejas, enfim, em todo quanto é canto.
1: A escolha do dia 23 de maio homenageia o fotógrafo Sebastião Salgado, que morreu nessa data em 2024. Ele e sua esposa, Lélia Vanick, lideraram uma das maiores iniciativas de reflorestamento do país, com um plantio de mais de 2 milhões e meio de árvores ao longo de 25 anos no Vale do Rio Doce, interior de Minas Gerais. A proposta que cria o Dia Nacional do Plantio de Árvores aguarda análise da Comissão de Constituição e Justiça da Câmara. Da Rádio Câmara de Brasília, Júlia Lopes.
2: Homenagem.
3: Jefferson Rodrigues, do PSDB de Goiás, apresentou o projeto que cria o Dia Nacional do Fazendeiro, em 21 de setembro, instituindo também uma semana dedicada à valorização do produtor rural. A proposta prevê ações de capacitação, inovação e incentivo à produção sustentável no campo.
4: Jefferson Rodrigues argumenta que a proposta se justifica pela importância da agropecuária na produção de alimentos, na geração de empregos e nas exportações brasileiras. O projeto do deputado também conta com iniciativas de apoio à permanência dos jovens no meio rural.
3: Sóstenes Cavalcante, do PL do Rio de Janeiro, presta homenagem à memória do pastor Eliseu de Matos, da Assembleia de Deus no bairro Pantanal, em Duque de Caxias.
4: Sóstenes Cavalcante relata que aos 90 anos, o religioso morreu após enfrentar problemas pulmonares e que será lembrado pelo trabalho de décadas dedicado à evangelização na região.
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2: Relações Exteriores.
3: Avança na Câmara a proposta que amplia as exigências para permanência e naturalização no Brasil. A repórter Maria Neves explica o objetivo da matéria.
9: A Comissão de Relações Exteriores da Câmara dos Deputados aprovou o projeto que torna mais rígidas as regras para concessão de visto de permanência e naturalização de estrangeiros no Brasil. Uma das novidades do texto é a exigência de que o interessado em viver no país comprove condição financeira suficiente para o sustento próprio e o da família. Segundo o relator, deputado General Girão, do PL do Rio Grande do Norte, em 2024, o governo federal destinou cerca de R$1,5 bilhão de reais do Bolsa Família a estrangeiros residentes no país. Na opinião do parlamentar, a comprovação de que o estrangeiro tem condições de se manter é necessária para aliar os direitos dos imigrantes com a proteção dos brasileiros.
10: Não é justo que esses estrangeiros sejam tratados aqui no Brasil com recursos públicos do nosso Tesouro Nacional. Não há dados oficiais de todos os custos efetivos com o processo de imigração no país, especialmente em relação à educação, saúde, moradia, segurança. No entanto, há um gasto já identificado que diz respeito ao acesso a programas assistenciais, tipo Bolsa Família, BPC e outros programas assistenciais, até mesmo auxílio emergencial.
9: Outra exigência inserida pelo projeto na Lei de Migração, que é de 2017, é a comprovação de bom procedimento social. De acordo com o General Girão, essa regra se mostra razoável porque a naturalização depende de avaliação do governo quanto à conveniência e oportunidade, principalmente em temas como esse, que envolve interesse nacional e segurança. A proposta também determina que, mesmo se atender a todos os requisitos legais, o estrangeiro não tem direito automático ao visto de permanência ou à naturalização. Cada caso deverá ser

0: analisado pelo Ministério da Justiça e Segurança Pública, que passa a ser o responsável pelos processos migratórios. O projeto do deputado Luiz Felipe de Orleans e Bragança, do PL de São Paulo, que torna as regras para obtenção de visto e naturalização de estrangeiros no Brasil mais rígidas, ainda será analisado pela Comissão de Constituição e Justiça. Da Rádio Câmara de Brasília, Maria Neves.
1: Trabalho.
2: Reginaldo Lopes, do PT de Minas Gerais, defende a apreciação pelo Senado do fim da escala de trabalho 6x1. O deputado argumenta que a mudança pode ampliar o tempo para a convivência familiar, o cuidado com os filhos, a qualificação profissional e outras atividades.
3: Reginaldo Lopes também relaciona a redução da jornada à saúde mental dos trabalhadores e pede apoio dos presidentes da Câmara e do Senado para que a proposta avance. Para o deputado, o fim da escala 6x1 é uma mudança importante nas relações de trabalho no país.
2: Dr. Fernando Máximo, do PL de Rondônia, cobra a votação da proposta que trata de direitos de servidores dos antigos territórios de Rondônia, Roraima e Amapá. Ele sustenta que muitos desses trabalhadores atuaram em condições precárias na construção desses estados e envelheceram sem o direito reconhecido.
3: Dr. Fernando Máximo lembra que a proposta de emenda à Constituição foi aprovada pelo Senado em 2023 e que o relatório pela admissibilidade está pronto desde junho. Ele garante que não vai desistir da matéria.
2: Helena Lima, do PSD de Roraima, apresentou o projeto que atualiza a regulamentação da profissão de biólogo. A proposta amplia as áreas de atuação desses profissionais e inclui atividades nas áreas de saúde, meio ambiente, biodiversidade, biotecnologia, diagnóstico laboratorial e educação.
3: Helena Lima afirma que a legislação atual, de 1979, precisa ser atualizada diante dos avanços científicos e tecnológicos. O texto também amplia as atribuições dos conselhos de biologia e garante aos licenciados o ensino de ciências e biologia nos diferentes níveis de educação.
1: Transportes.
2: Cobalcini, do MDB de Santa Catarina, relata a reunião sobre o futuro de um trecho da antiga ferrovia São Paulo-Rio Grande. Com o encerramento da concessão previsto para fevereiro de 2027, o deputado defende uma alternativa para os 372 quilômetros entre União da Vitória, no Paraná, e Marcelino Ramos, no Rio Grande do Sul.
3: A proposta de Cobalcini é transformar o trecho em uma via verde voltada ao cicloturismo, às caminhadas ecológicas e ao lazer. Segundo o congressista, a iniciativa pode converter a antiga infraestrutura em um ativo público para a sociedade.
1: Eleições.
2: Com a chegada da campanha eleitoral, Atila Lira, do PP do Piauí, critica algumas legendas por ataques a adversários políticos. Para o parlamentar, informações falsas estariam sendo disseminadas com recursos públicos, com o objetivo de influenciar a opinião pública.
3: Atila Lira chama a atenção da população para a disseminação de fake news durante o período eleitoral. Na avaliação do deputado, a população vai perceber a diferença entre embate republicano e ataques indevidos.
1: Justiça.
2: Marcel Van Hatten, do Novo, do Rio Grande do Sul, critica decisões recentes do Supremo Tribunal Federal e pede que o Senado analise pedidos de impeachment de ministros da corte. Ele também questiona um pedido de busca e apreensão envolvendo a fonte e o advogado de um jornalista do Maranhão.
3: Marcel Van Hatten afirma que os episódios representam ameaças à liberdade de imprensa, ao Estado de Direito e às prerrogativas do Congresso. Para ele, a próxima eleição para o Senado será fundamental para enfrentar o que considera abusos de autoridade e arbitrariedades cometidos pelo STF.
2: Nas palavras de Gustavo Geyer, do PL de Goiás, o país enfrenta dificuldades econômicas, com o aumento do endividamento das famílias e do custo de vida. O deputado também menciona denúncias de corrupção envolvendo integrantes do governo.
3: Na opinião de Gustavo Geyer, a formação de uma maioria de oposição no Senado é importante para os rumos do país. Ele acredita que essa alteração pode promover mudanças no governo e conter o que ele considera decisões abusivas do Supremo Tribunal Federal. 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

0: A repórter Paula Bittar acompanhou a votação.
1: A Comissão de Constituição e Justiça da Câmara aprovou uma proposta que assegura acesso a programas de proteção de testemunhas aos militares e servidores públicos que denunciarem casos de violência, agressão e maus tratos contra crianças e adolescentes. O texto também permite a transferência do servidor ou militar com ou sem mudança de sede por medida de segurança. O benefício vale para trabalhadores da União, dos estados, dos municípios e do Distrito Federal. A relatora da proposta na comissão, deputada Cristonieto, do PL do Rio de Janeiro, destacou que o projeto busca proteger o agente público para fortalecer a garantia dos direitos de crianças e adolescentes. Ela ressaltou ainda que a Constituição estabelece a proteção integral e a prioridade absoluta dos direitos desse público.
2: Muitas vezes, militares, servidores públicos tomam conhecimento de casos de violência, agressão, maus tratos contra crianças e adolescentes, mas de alguma forma podem sofrer algum tipo de ameaça, represália, quando decidem denunciar. E quem tem coragem de proteger uma criança não pode ficar desprotegido pelo Estado, né? Por isso, o projeto ele assegura a esses denunciantes o acesso aos programas de proteção de testemunhas quando estiverem em situação de risco. Nosso trabalho na CCJ foi justamente de garantir a segurança jurídica para que essa importante medida pudesse avançar. Até porque proteger quem denuncia é também proteger a criança que muitas vezes não consegue pedir socorro sozinha.
1: A proposta que assegura acesso a programas de proteção de testemunhas aos militares e servidores públicos que denunciarem casos de violência, agressão e maus tratos contra crianças e adolescentes já pode seguir para análise do Senado, a menos que haja recurso para votação antes pelo plenário da Câmara. Da Rádio Câmara, de Brasília, Paula Bittar.
3: Priscila Costa, do PL, critica a situação da segurança pública no Ceará após o assassinato de um policial de 27 anos, morto ao sair do serviço. A congressista afirma que o caso demonstra a vulnerabilidade dos agentes diante do avanço da violência.
0: Priscila Costa contesta a avaliação do governo estadual de que o Ceará vive um bom momento na segurança pública. A parlamentar cobra mudanças na política do setor para ampliar a proteção dos policiais e da população em geral.
3: Sargento Faur, do PL, celebra a entrega de fuzis fabricados em Israel para as polícias civil e militar do Paraná. O congressista informa que parte dos equipamentos foi adquirida com recursos de emendas destinadas por ele.
0: De acordo com o sargento Faur, o armamento será utilizado no enfrentamento às organizações criminosas. O parlamentar também reivindica a construção de um presídio estadual de segurança máxima nos moldes das unidades federais.
3: Na avaliação de capitão Alden, do PL da Bahia, o projeto que criminaliza a misoginia tem conceitos abertos e subjetivos. Segundo o parlamentar, a medida permite interpretações que atingiriam pessoas por manifestações de opinião ou de fé.
0: Para evitar censura prévia, capitão Alden defende que a legislação estabeleça de forma clara quais condutas podem configurar crime. Para o deputado, é preciso garantir o direito à manifestação de diferentes posições no debate político.
3: Milton Vieira, do Republicanos de São Paulo, propõe ampliar a proteção da Lei Maria da Penha para mulheres vítimas de violência de gênero, mesmo quando não há vínculo entre a vítima e o agressor. A medida valeria para casos ocorridos em locais públicos ou privados, inclusive no ambiente digital.
0: O projeto também permite medidas protetivas de urgência mesmo quando o agressor ainda não foi identificado, desde que existam indícios de risco para a vítima. Segundo Milton Vieira, a mudança reforça a proteção às mulheres sem alterar as regras que definem os crimes.
3: Nicolete, do PL de Roraima, apresentou um projeto que transforma em crime o exercício ilegal da profissão de corretor de imóveis. O deputado propõe a detenção de 6 meses a 2 anos e multa para quem atuar sem preencher as condições legais.
0: Segundo Nicolete, a medida busca combater a atuação de falsos corretores, especialmente em plataformas digitais, e reduzir o risco de golpes. Além de reforçar a fiscalização, o parlamentar acredita que a medida valoriza os profissionais devidamente habilitados.
3: Termina agora o Jornal Câmara dos Deputados, produzido pela Rádio Câmara, com trabalhos técnicos de Wellington Teles, apresentação de Márcio Aquilissardi e Tércia Guimarães. Boa noite para você.
0: Uma ótima noite. A Voz do Brasil volta amanhã.
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3: Dicas e cuidados práticos para o inverno. Tenha uma alimentação saudável. O inverno é uma estação que a gastronomia é tentadora, aumentando consideravelmente o consumo de pratos gordurosos e calóricos. Entretanto, manter um cardápio equilibrado, sem abrir mão das frutas, legumes e verduras, é imprescindível.
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0: Uma salva de palmas pras Cristina.
1: Obrigada, gente.
0: As minhas canarias.
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0: Esses dois aí, agora o povo tem que engolir.
1: Tem que engolir.
0: Valeu, São Paulo. Valeu, Hugo e Vitor.
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0: Sinais de Fogo, Ludmilla e Pericão.
1: Graças a Deus.
0: Eu já chorei todas as lágrimas do mundo.

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1: Quando a gente pede por alguma coisa, a gente tem que estar muito atento, porque às vezes o sinal que você tanto espera tá mais perto do que você imagina.

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0: Muito obrigada.
1: Emília Eduardo, conta essa história pra nós, hein? Coca-Cola.
2: Como é que é esse negócio da Coca-Cola aí?
3: Hoje tava um dia calmo,

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1: Essa música é muito linda.

0: eu acho que você tem que mandar aquela mensagem. Mas manda o que está no seu coração.
1: Porque se fosse eu falaria mais ou menos assim.
2: Ei, boa noite. Antes de te bloquear, eu só vim te dizer que a partir de hoje pode tocar o terror, fazer o que quiser fazer. A boca é sua, curte sua farra. Sinto mais nada.
0: Não, apaga. Oi.

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1: Bom dia, Marcelo Costa. Bom dia, família. Bom dia aos trabalhadores e trabalhadoras, viajantes, motoristas. Grande abraço, parabéns aos aniversariantes. Orações e preces aos doentes, enfermos, famílias enlutadas, aos idosos, aos que cuidam dos doentes e idosos. Méritos de Reino de Deus, agradecimento pela disposição, agradecimento a Deus, que o Senhor continue fortalecendo em cada um a alegria da vida, a alegria do serviço, a doação em prol da vida dos irmãos e irmãs. Bom dia aos que estão recuperando a sua saúde, sua autoestima, sua vida, nos hospitais da nossa região, nos presídios, nas casas de saúde, nos centros de reabilitação. Caro ouvinte, querida família, reze comigo a oração pela beatificação do venerável Júlio Maria de Lombardi. Ó Trindade Santa, vós que sois a fonte de toda santidade, nós vos louvamos por vosso servo Júlio Maria de Lombardi, que assemelhando-se ao Cristo Eucarístico, cuidou do vosso rebanho com amor, zelo e doação, e deixando-se guiar pelo Espírito Santo, assim como a Virgem Maria, testemunhou a ternura missionária da Igreja. Concedei-me, ó Trindade Santa, pela intercessão do venerável Júlio Maria, a graça que vos suplico, e se for de vossa santa vontade, dai que o venerável Júlio Maria alcance a honra dos altares, para a vossa glória e para o bem de tantas almas, por Cristo nosso Senhor. Amém. Venerável Júlio Maria de Lombardi, rogai por nós. Prezado ouvinte, querida família, a primeira leitura de hoje, encontramos esse Deus pronto a acolher de volta seu povo e curar suas feridas. Feridas essas causadas pela desobediência, pela opção, pelo banquete da morte, pelos desmandos das autoridades. Deus promete trazer de volta esse povo e cuidar dele com carinho, como o bom pastor cuida da ovelha que se desgarrou do caminho, como cuida daquele que se machucou. É esse Deus que vemos hoje na primeira leitura da profecia de Ezequiel. Deus revela sua grandeza a esse povo, mostrando-se infinitamente amoroso e misericordioso. Promete que vai lhe preparar um banquete de ricas iguarias. Reze comigo a oração deste dia 20, quando celebramos a memória de São Bernardo, abade e doutor da Igreja. Ó Deus, fizestes o abade São Bernardo, inflamado de zelo por vossa casa, uma luz que brilha e arde na Igreja. Concedei-nos por sua intercessão, que fervorosos no mesmo espírito, caminhemos sempre como filhos e filhas da luz. Com nosso Senhor Jesus Cristo, vosso Filho, que é Deus, e convosco vive e reina na unidade do Espírito Santo, por todos os séculos dos séculos. Amém. Primeira música, Viva Aliança.

Prezado ouvinte, querida família, o Evangelho de São Mateus, capítulo 22, versículos de 1 a 14. Naquele tempo, Jesus voltou a falar em parábolas aos sumos sacerdotes e aos anciãos do povo, dizendo: o reino dos céus é como a história do rei que preparou a festa de casamento do seu filho e mandou os seus empregados para chamar os convidados para a festa, mas estes não quiseram vir. O rei mandou outros empregados, dizendo: dizei aos convidados, já preparei o banquete, os bois e os animais cevados já foram abatidos e tudo está pronto, vinde para a festa. Mas os convidados não deram a menor atenção. Um foi para o seu campo, outro para os seus negócios. Outros agarraram os empregados, bateram neles e os mataram. O rei ficou indignado e mandou suas tropas para matar aqueles assassinos e incendiar a cidade deles. Em seguida, o rei disse aos empregados: a festa de casamento está pronta, mas os convidados não foram dignos dela. Portanto, ide até as encruzilhadas dos caminhos e convidai para a festa todos os que encontrardes. Então os empregados saíram pelos caminhos e reuniram todos os

que encontraram maus e bons, e a sala da festa ficou cheia de convidados. Quando o rei entrou para ver os convidados, observou ali um homem que não estava usando o traje de festa e perguntou-lhe: amigo, como entraste aqui sem o traje da festa? Mas o homem nada respondeu. Então o rei disse aos que serviam: amarrai os pés e as mãos desse homem e jogai-o fora na escuridão. Ali haverá choro e ranger de dentes, porque muitos são chamados e poucos escolhidos. Palavra da salvação. Glória a vós, Senhor. Prezado ouvinte, querida família, a festa é o banquete da vida e o traje que se pede é o traje da justiça. Quem dele não se reveste não pode participar desse banquete, diz o Evangelho de hoje, palavra de Jesus. O Evangelho traz a parábola contada aos que tinham algum cargo importante de direção na sociedade, os sumos sacerdotes e os anciãos do povo. É sobre o reino dos céus. Todos são chamados a participar desse banquete, porém, nem todos têm condições de participar. Uns porque não querem, preferem se banquetear com as riquezas do mundo, como o poder, o prestígio. Outros não querem porque estão preocupados com outras coisas, seus afazeres, seus bens, suas preocupações diárias. Sempre arranjam uma desculpa para não participar. Outros porque não vestem o traje da festa, o traje da justiça. Em qual dessas categorias nos enquadramos? Ou estamos entre os que foram chamados e responderam com solicitude a ele? Uma coisa é certa: todos nós estamos, de alguma forma, nessa festa, nesse banquete que é o grande banquete da vida, preparada por Jesus, preparada por Deus, com muito carinho e dedicação. Pai nosso que estais no céu, santificado seja o vosso nome. Venha a nós o vosso reino. Seja feita a vossa vontade, assim na terra como no céu. O pão nosso de cada dia nos dai hoje. Perdoai as nossas ofensas, assim como nós perdoamos a quem nos tem ofendido. E não nos deixeis cair em tentação, mas livrai-nos do mal. Ave Maria, cheia de graça, o Senhor é convosco. Bendita sois vós entre as mulheres. Bendito é o fruto de vosso ventre, Jesus. Santa Maria, Mãe de Deus, rogai por nós, pecadores, agora e na hora de nossa morte. Amém. Prezado ouvinte, querida família, nossa programação, Paróquia de São Lourenço. Hoje, dia 20, quinta-feira, às 18h10, missa na Igreja Matriz do São Lourenço, missa transmitida. Às 19h30, missa na Comunidade Santo Antônio. Amanhã, sexta-feira, 18h10, missa na Igreja Matriz do São Lourenço. E no sábado, dia 22, às 19h, missas na Igreja Matriz do São Lourenço, missa transmitida, e missa na Comunidade Nossa Senhora Aparecida. Última música, Padre Ezequiel, O Senhor Me Chama. Pela intercessão de São Lourenço, pela intercessão de São Bernardo, pela intercessão de Nossa Senhora, desça sobre você, sua família, nossos lares, a bênção de Deus Todo-Poderoso, Pai, Filho e Espírito Santo. Amém. Felicidades, grande abraço. Na sequência, o Jornal Regional. E até amanhã, neste mesmo horário, nova prece do amanhecer.

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2: 6h24, bom dia. Hoje é quinta-feira, 20 de agosto. Está começando agora a edição 9063 do Jornal Regional. E você confere na edição de hoje: reforma de alojamento e laboratório do Parque Estadual da Serra do Brigadeiro é concluída. Prefeitura busca recursos para reconstrução da Avenida dos Estudantes. A adolescente morre em acidente entre moto e caminhão na MG-108. Polícia Rodoviária Federal reforça orientação para motoristas diante da retirada de radares na BR-262. Genro é indiciado por feminicídio da sogra após conflito por produção de café no Espírito Santo. E motocicleta com queixa de furto é recuperada em Santana do Manhuaçu.
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2: Em Manhuaçu, céu claro na manhã desta quinta-feira, temperatura no momento está em 12 graus. Confira outras informações sobre o clima e o tempo com o professor Rui Brandos Reis.
3: Olá, bom dia. O sol deverá predominar durante boa parte das horas do dia nesta quinta-feira em todos os municípios da Zona da Mata. A massa de ar seco está atuando em todas as regiões de Minas Gerais. Na madrugada de hoje, a temperatura mínima na região ficou em torno de 14 graus. Máxima à tarde, Manhuaçu, Manhumirim, Altitibá e Espera Feliz, em torno de 28 graus. Tempo ensolarado na capital mineira, temperatura máxima em torno de 30 graus. Previsão de mudança nas condições do tempo na Zona da Mata a partir de domingo. É uma

0: Frente fria que vai passar ao longo do litoral da região sudeste, organizar muita nebulosidade na região. Direto da Climatempo, Rui Brandos Reis.
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2: Agora, 6 horas 26 minutos. A atuação conjunta da Coordenadoria Regional das Promotorias de Justiça do Meio Ambiente da Bacia do Rio Paraíba do Sul e da Promotoria de Justiça de Ervalha possibilitou a reforma do alojamento de pesquisa e do laboratório do Parque Estadual da Serra do Brigadeiro, importante unidade de conservação localizada na zona da Mata de Minas. O parque se estende por 8 municípios: Araponga, Fervedouro, Miradouro, Ervalha, Sericita, Pedra Bonita, Muriaé e Divino. Mais informações com a repórter Lorena Correia.
3: A iniciativa foi viabilizada com recursos oriundos de ações coordenadas pelo Ministério Público de Minas Gerais e teve como objetivo aprimorar a infraestrutura destinada ao desenvolvimento de pesquisas científicas, atividades de extensão e ações voltadas à conservação ambiental. De acordo com o Instituto Estadual de Florestas, responsável pela gestão do parque, as obras foram concluídas e as instalações já estão em funcionamento, sendo utilizadas por parceiros da unidade de conservação. A reforma contemplou melhorias estruturais que proporcionaram condições mais adequadas para a realização de estudos, trabalhos de campo e atividades relacionadas à preservação dos recursos naturais na região. Os resultados da iniciativa já vêm sendo percebidos por instituições que atuam no parque, como a Universidade Federal de Viçosa e a Fundação de Amparo à Pesquisa do Estado de Minas Gerais. As novas instalações têm permitido a realização regular de ações de pesquisa e extensão, incluindo atendimento a produtores rurais e recebimento de amostras de água e solo em ambiente apropriado. O espaço também tem contribuído para ampliar o número de visitas técnicas em propriedades rurais e para fortalecer o atendimento à comunidade do entorno, bem como servindo de apoio para atividades voltadas à iniciação científica de estudantes da educação básica. Segundo o promotor de justiça, Vinícius de Oliveira Pinto, as medidas adotadas são fundamentais para a preservação da unidade de conservação e a iniciativa reforça o compromisso do Ministério Público de Minas Gerais com a proteção do meio ambiente e o desenvolvimento sustentável das comunidades inseridas no entorno de áreas protegidas.
2: Agora, 6 horas 29 minutos. E no próximo bloco você confere: Prefeitura busca recursos para a reconstrução da Avenida dos Estudantes.
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5: E o dólar inicia quinta-feira cotado em R$ 5,17, queda de 0,87%. Já o euro negociado em R$ 6,04, alta de 0,1%. Na região de Manhuaçu, o café arábica, bebida dura tipo 6, safra nova, saca 60 quilos, é cotado em R$ 1.843. Já o café arábica Rio saca 60 quilos, negociado em R$ 1.249. As informações são do site agrolink.com.br.
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5: 6h34. A Prefeitura de Manhuaçu informou que está trabalhando para viabilizar a recuperação da Avenida dos Estudantes, ligação entre a sede do município e o distrito de Ponte do Silva. A declaração foi feita pela prefeita Maria Imaculada após manifestações de moradores da região de Ponte do Silva e Vila Formosa sobre as condições da via. Em vídeo publicado nas redes sociais, a prefeita afirmou que a preocupação com a situação da avenida também é da administração municipal. Segundo ela, o projeto para a obra já está pronto e a prefeitura está buscando recursos junto à Caixa Econômica Federal.
6: Bem, diante de algumas informações, né, que têm chegado aqui na prefeitura sobre algumas manifestações de moradores ali da mediação do Ponte do Silva, Vila Formosa, sobre a Avenida dos Estudantes. Então, eu venho aqui deixar bem claro que essa preocupação não é só dos moradores. Essa preocupação é nossa, tanto quanto nós divulgamos essa obra dentro de um pacote de obras há um mês atrás. Estamos com um projeto, estamos buscando recurso junto à Caixa Federal. A Caixa Federal, ela não libera recurso, isso é uma lei federal, né? Ela não libera recurso em período eleitoral. Então, tão logo.

0: passar no período eleitoral, nós vamos estar encaminhando o projeto para a Caixa. Então, essa é uma preocupação minha, é uma preocupação da nossa equipe com aquela avenida. Só que é o momento da gente fazer uma reflexão, porque esses momentos que vão chegando, período eleitoral, então pode estar induzindo as pessoas a algum político, alguma coisa assim, mas para nós isso não vai fazer a diferença. Se tiver algum político induzindo, se tiver algum político no meio, se for politicagem, não vai fazer a diferença porque eu tenho responsabilidade com o dinheiro público e já mostrei isso aos quatro cantos da cidade. Eu não dou um passo maior do que a minha perna. O município tem planejamento e a gente busca os recursos diante de todas as obras que nós executamos até o momento, obras que nós planejamos, buscamos no recurso e concluímos. Hoje nós temos várias obras por aí, todas com recurso já direcionado. Então, essa obra é uma obra que nós estamos buscando recurso.
1: A prefeita de Manhuaçu também diz que está ciente da situação.
0: Eu quero deixar claro para vocês, do meu respeito, da minha consideração com todos vocês, e vocês me conhecem. Eu lembro muito bem que lá na minha primeira campanha política para prefeito, eu estive, né, lá no Jaboticabal e me falaram do sonho, né, de realizar ali um asfalto, um morro muito complicado. Eu ganhei eleição. Primeira obra que eu fiz foi a que eu prometi. Outras obras que eu prometi já foram concluídas. E quantos asfaltos e quantos calçamentos já foram feitos nessa região? Porque eu prometi e eu cumpri. Agora é uma obrigação minha estar preocupado com a avenida. Estamos trabalhando para isso. E quero deixar bem claro para vocês que várias manifestações que aconteceram também contra o DENIT, né? Na época que as estradas estavam, que a BR estava ruim, foram feitas várias manifestações. A obra só saiu o dia planejado com recurso em conta do governo federal. Então, é assim que vai acontecer com a Avenida dos Estudantes. Planejamos, estamos com o projeto pronto e vamos executar assim que a gente conseguir a liberação da Caixa. Quero que vocês entendam que essa obra não é uma obra qualquer. É uma obra que não é um recapeamento, que não é um tapa-buraco. Nós vamos refazer a avenida toda. Então, isso exige projeto, recurso e responsabilidade.
1: 6h39. Artistas, escritores, músicos e fazedores de cultura de Manhuaçu devem ficar atentos aos prazos dos editais da Política Nacional Aldir Blanc, a PNAB, lançados pelo município. Estão abertas desde o dia 17 de agosto as inscrições para o edital de pontos e pontões de cultura, com prazo até 17 de setembro. Ao todo, serão destinados R$ 170 mil para iniciativas e ações culturais já realizadas no município. Já nesta quinta-feira, dia 20, começam as inscrições para outros dois editais. O Manhuaçu Literário vai destinar R$ 40 mil para projetos de criação e publicação de obras literárias inéditas de escritores locais. O prazo termina no dia 28 de agosto. Também entre os dias 20 e 28 de agosto estarão abertas as inscrições para o edital Natal Clássico, que prevê R$ 40 mil para projetos de artistas e grupos musicais locais que poderão integrar a programação do Natal Luz 2026. Os editais podem ser consultados no Diário Oficial da Prefeitura de Manhuaçu e informações também podem ser obtidas pelo e-mail cultura@manhuaçu-sem-cedilha.mg.gov.br. Agora, 6h40, e daqui a pouco você confere no Jornal Regional. Adolescente morre em acidente entre moto e caminhão na MG 101.

0: 2008. E a Polícia Rodoviária Federal reforça orientação para motoristas diante da retirada de radares na BR-262.
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9: 6h45. Um adolescente de 17 anos, identificado como Júnior Gabriel Lopes de Oliveira, morreu em um acidente envolvendo uma motocicleta e um caminhão na MG-108, no trecho entre Martins Soares e Manhumirim, na tarde desta quinta-feira. A ocorrência foi registrada no quilômetro 263 da rodovia e mobilizou a Polícia Militar Rodoviária, SAMU e perícia da Polícia Civil. Segundo as informações levantadas no local, a motocicleta, uma Honda Titan 160 vermelha, seguia de Martins Soares em direção a Manhumirim, quando o condutor perdeu o controle da direção e caiu na pista. Testemunhas relataram aos policiais que o adolescente realizava manobras conhecidas como grau antes da queda. Após cair, o adolescente e a motocicleta foram de encontro ao caminhão que trafegava pela rodovia. O veículo passou sobre a moto e o condutor. Depois do acidente, a motocicleta pegou fogo. O adolescente não resistiu aos ferimentos e morreu no local. As circunstâncias do acidente serão apuradas pelas autoridades responsáveis. e trechos da BR-262 que passaram a contar com menos fiscalização eletrônica estão entre os pontos de atenção da Polícia Rodoviária Federal na região de Manhuaçu. A PRF alerta que a ausência dos radares não altera os limites de velocidade da rodovia e orienta os motoristas a redobrarem os cuidados, principalmente em cruzamentos e áreas de maior circulação de veículos.
10: A retirada de radares em trechos da BR-262 tem levado a Polícia Rodoviária Federal a reforçar as orientações aos motoristas que circulam pela rodovia. A preocupação está relacionada ao aumento da velocidade praticada em alguns pontos e ao risco de novos acidentes em locais onde o número de ocorrências havia diminuído com a fiscalização eletrônica. O policial rodoviário federal Tadeu Lima destaca que o excesso de velocidade aumenta o risco, principalmente nas proximidades de trevos e cruzamentos.
11: Ah, olha só, quando o motorista ele acelera mais do que deveria, ele está se expondo ao risco, está se expondo outras pessoas a risco também, né? Então, automaticamente, os acidentes começam, os sinistros de trânsito começam a aparecer em locais que não eram para ter, locais que já tinham reduzido bastante, né? Com a retirada desses radares, a PRF tem a preocupação. A preocupação é com a segurança do trânsito, para que não venha ter nenhum sinistro, para que ninguém venha a sofrer nenhuma lesão no trânsito. Então, por consequência disso, a PRF também intensifica a fiscalização em locais que aumenta esse risco de acidente, principalmente próximo ao trevo, né? Na região, no perímetro urbano de Manhuaçu, por exemplo.
10: Um dos locais que exige atenção é o trevo do Zebu, no perímetro urbano de Manhuaçu.
11: A orientação é para que os condutores tenham a prudência que o trânsito exige, né? Com o aumento no trânsito na região, como tem sido, e a falta desses aparelhos, se o condutor imprime uma velocidade maior nessa região, automaticamente é praticamente iminente o risco de um sinistro de trânsito, né? O descuido no trevo, em determinado momento, a pessoa pode ter, que o trânsito já deixa os condutores mais tensos, é pouco espaço para as pessoas que têm para fazer um cruzamento no trevo, nesse pouco espaço que ele tem, nesse pouco tempo, em razão do fluxo, pode ser que alguém cometa um descuido, pode ser que algum dos condutores atravessam na hora errada, na hora imprópria, né? E qualquer excesso de velocidade vai ser a junção de um descuido de um com uma imprudência de outro, e aí pode ocorrer o sinistro, que é o que ninguém deseja, nem os próprios condutores desejam, né?
10: A preocupação da PRF não se limita aos trevos. Segundo Tadeu Lima, outros pontos da BR-262 na região também exigem atenção.
11: Toda a área de cruzamento, ela tem por si um risco mais elevado. Qualquer que seja o cruzamento, sempre tem alguém para fazer a travessia no local. Então, é local que preocupa. Agora, além desse local, tem outros locais também que geram preocupação em relação ao trânsito, né? Na nossa região aqui de Manhuaçu, tem no quilômetro ali onde o pessoal é conhecido como Tobogã, entre Manhuaçu e Reduto. É um local que vinha dando bastante sinistro de trânsito tempos atrás. Com a colocação do radar, esse sinistro, eles praticamente acabaram, né? Nós paramos de atender sinistro nesses locais, e principalmente sinistro grave, que

0: atendia, não teve mais. Então, com a retirada dos radares nesses locais, a PRF tem uma preocupação, porque se os condutores voltarem a imprimir uma velocidade excessiva, aí, né, pode vir a ter sinistro. Né? Então, independente do local, mesmo fora da área de cruzamento, tem essa preocupação, tanto da PRF como é a preocupação de toda a sociedade.
1: 6h51. E daqui a pouco você confere no Jornal Regional. Genro é indiciado por feminicídio da sogra após conflito por produção de café no Espírito Santo. E motocicleta com queixa de furto é recuperada em Santana do Manhuaçu.
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3: 6h55, a Polícia Civil concluiu o inquérito sobre a morte de Lesalinda Spammer Okunski, de 47 anos, em Afonso Cláudio, no Espírito Santo. O genro dela, Antônio Pereira Alves, de 40 anos, conhecido como Tony dos Teclados, foi indiciado por feminicídio e está preso desde junho. A investigação apontou que o crime ocorreu em um contexto de violência doméstica e com

0: conflito patrimonial relacionado à produção de café. Lisalinda estava desaparecida desde 6 de junho e o corpo foi encontrado 9 dias depois com um corte no pescoço. Segundo a polícia, o genro participou das buscas, mas indicava locais distantes de onde o corpo foi localizado. A prisão temporária foi convertida em preventiva e o inquérito foi encaminhado ao Ministério Público. O delegado Guilherme Eberhardt, titular da delegacia de Afonso Cláudio, diz que a investigação apontou que o crime ocorreu em um contexto de violência doméstica e familiar e de conflito patrimonial.
1: A Polícia Civil do Estado do Espírito Santo, por intermédio da Delegacia de Polícia de Afonso Cláudio, concluiu inquérito policial que apurou a morte de Lisalinda Spame, de 47 anos, moradora da localidade Mata Fria, na zona rural do município. De acordo com as investigações, no dia 6 de junho, a vítima supostamente saiu para buscar ervas medicinais e não retornou. Diante da situação, foram iniciadas buscas na localidade. O corpo da vítima ele foi encontrado no dia 15 de junho, em região de mata, num antigo carregador de café, aproximadamente 500 metros de sua residência. Conforme laudo de exame cadavérico, sua morte foi ocasionada por golpe de instrumento cortante em região vital, no pescoço, com emprego de violência. As investigações apontaram o principal suspeito como sendo o genro da vítima, por elementos que surgiram no decorrer da investigação. Foi obtido um vídeo no qual o genro agride a vítima de forma violenta. Além disso, também foi analisado um áudio no qual o genro ele faz uma ameaça de morte direta à vítima, alegando que já sente o cheiro de defunto. Esses elementos foram confirmados pelo próprio investigado no decorrer da investigação, conforme o seu interrogatório policial. Ainda, foram ouvidas ao menos 3 testemunhas que foram unânimes em relatar que o genro desviou as buscas para locais diversos daquele em que a vítima foi encontrada, inclusive locais de difícil acesso e com direções opostas ao local em que o corpo foi encontrado. A casa tinha câmeras de segurança. O sistema era controlado por ele, pelo genro e pela filha da vítima. A perícia examinou o aparelho das câmeras e viu o seguinte: as imagens do dia do desaparecimento e do dia anterior não estavam lá, mas todos os dias subsequentes, seguintes, estavam gravados e podiam ser vistos normalmente. O genro, ele vendeu um despolpador de café, que supostamente era da vítima, no dia do velório. Não houve contato telefônico por parte do genro após o desaparecimento da vítima. Apenas 2 ligações no dia 7 de junho e depois nada mais. Sendo incoerente tal situação, uma vez que ele sabia que a vítima havia saído somente com o celular. O local onde o genro trabalhava, no café, dava acesso direto ao local em que o corpo foi encontrado. O genro ele tentou até desmoralizar a vítima, alegando que ela estava envolvida com o tráfico de drogas e a morte poderia ter algum tipo de envolvimento com essa questão. No entanto, testemunhas refutaram, desmentiram essa versão, alegando que a vítima jamais teve envolvimento com drogas. Todos esses elementos fundamentaram o indiciamento do genro como principal suspeito desse bárbaro crime que aconteceu na região. Durante as investigações, foi representada pela prisão temporária do suspeito, nós representamos pela prisão preventiva agora, o que foi concedido de forma célere pelo judiciário. E ele ficará preso enquanto estiverem presentes os requisitos que autorizam a prisão nesse caso. O caso seguirá o andamento com a manifestação agora do Ministério Público e do Judiciário, e a Polícia Civil ela reforça o compromisso em dar uma resposta à sociedade de forma célere e eficaz, principalmente em crimes bárbaros como esse.
0: Parabéns à ação da Polícia Civil e também à divulgação das informações. 7 horas, em Santana do Manhuaçu, durante a operação policial, com abordagens a condutores e veículos, a equipe recebeu denúncia informando que o indivíduo estaria oferecendo uma motocicleta de cor verde, possivelmente de procedência ilícita. Detalhes com Leonardo Medeiros.
2: Após diligências, uma motocicleta cor verde foi localizada. Ao perceber a aproximação da equipe, o condutor empreendeu fuga, sendo acompanhado até uma estrada de lavoura, onde abandonou o veículo e evadiu a pé por uma lavoura de café. Em consulta ao sistema, foi constatado que a motocicleta possuía sinalização de roubo e furto, sendo recuperada e removida para um pátio credenciado.
0: Agora são 7:01 e termina aqui mais uma edição do Jornal Regional, que volta amanhã a partir das 6:20. Tenham todos uma excelente quinta-feira.
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5: Bom dia, meus queridos ouvintes da Rádio Nova FM! Hoje, quinta-feira, quintou, dia 20 de agosto de 2026, está começando agora o seu programa matinal favorito, o Bom Dia Nova. Eu sou Henrique Souza e te faço companhia até às 11 horas da manhã, trazendo para você muito mais do que notícias e músicas. Aqui, o seu dia começa com energia positiva. Informações fresquinhas e, claro, aquele bate-papo que você adora. Prepare-se para uma manhã repleta de música boa, dicas imperdíveis e tudo o que você precisa saber para enfrentar o seu dia com o pé direito. Então aumente o volume do seu rádio e fique com a gente, porque vocês já sabem... O seu Bom Dia começa agora!
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0: E para começarmos bem o nosso dia, para começarmos bem a nossa manhã maravilhosa de quinta-feira, eu tenho uma mensagem para você. Preste muita atenção, porque essa é a mensagem do dia. Nós começamos o nosso dia com uma mensagem de fé, de reflexão, que eu tenho certeza que vai tocar o seu coração. 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
0: Há dias em que o caminho parece longo, o coração fica cansado e os sonhos parecem distantes. Mas é justamente nesses momentos que a esperança nos convida a continuar. A esperança é como a luz suave que nasce depois da noite. Ela não promete que não teremos dificuldades, mas nos lembra que nenhuma noite dura para sempre. Talvez hoje você esteja enfrentando uma batalha que ninguém conhece. Talvez esteja esperando por uma resposta, uma oportunidade ou simplesmente por dias melhores. Não desista. Continue. Continue caminhando, mesmo que seja devagar. Continue acreditando, mesmo que ainda não consiga enxergar o resultado. Às vezes, a vida está preparada.

0: preparando silenciosamente aquilo que o nosso coração tanto espera. Lembre-se, uma semente passa um tempo escondida na terra antes de romper e florescer. E assim também acontece com você. Existem períodos em que nada parece acontecer, não é mesmo? Mas por dentro, Deus está trabalhando. E eu quero lembrar você de uma verdade poderosa. A sua esperança não está nas circunstâncias, mas em Deus. E a palavra nos ensina que aqueles que esperam no Senhor renovam as suas forças. E talvez seja exatamente isso que você precisa hoje. Não de todas as respostas, mas da certeza de que Deus continua cuidando de você. Existem momentos em que Deus permite que atravessemos vales, não para nos abandonar, mas para nos ensinar a confiar. Confiar profundamente nele. Não permita que a dificuldade de hoje rouba a esperança que Deus colocou dentro do seu coração. Lembre-se, o que você não consegue enxergar, Deus já está preparando para você. E isso é o suficiente para você continuar. Que nesta manhã você venha entregar as suas preocupações nas mãos de Deus. Confie, espere, continue acreditando. Tenha esperança, tenha fé. Essa é a mensagem que eu tenho para você nesta manhã de quinta-feira. Que Deus renove a sua fé, fortaleça o seu coração e faça nascer uma nova esperança dentro de você, viu? Que você tenha um dia abençoado. Confie no Senhor, permaneça firme e nunca se esqueça. Todos os dias, jamais se esqueça disso. Lembre-se, seja grato e seja feliz!
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9: Muito bem, aqui no Bom Dia Nova, muita música boa pra você. Além de música boa, muita informação também. E nós iremos conferir a cotação do café. 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
1: Muito boa noite! E a grama do vizinho, hein?

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3: Onde você estiver, bom dia, meus queridos. E aí, tudo bem com vocês? Ó, espero que sim, viu? Espero que você esteja bem. Espero que você esteja feliz nesta manhã maravilhosa de quinta-feira. Quinto... Bom, é quinta-feira, né? Ô, gente, eu, se fosse você, ficava aqui até as 11 horas, tá? Porque eu quero saber se tem flamenguista aí hoje, gente. Tem? e tem cruzeirense hoje ou não? Meu Deus do céu. Bom, hoje, 9 horas da manhã, ela chega aqui para falar sobre futebol. Lembra que ela é imparcial, tá, gente? Ela vai falar sobre o que aconteceu ontem entre Flamengo e Cruzeiro. Daqui a pouquinho, 9 horas, tem Lorena Corrêa, galera. Então já manda aquela figurinha, sério, manda aí. Bom, não sei se ela vem trabalhar hoje, né? Eu não sei se ela vai conseguir trabalhar hoje. Cadê Lorena Corrêa, gente?

sumiu? Será que Lorena Corrêa sumiu, gente? É! Bom, seguinte, bora participar com a gente. Esse é o Bom Dia Nova, cheio de alegria. Muita música boa até às 11 horas da manhã. Você é meu convidado a ficar junto comigo sem desligar esse rádio, viu? Então já pega o telefone, adiciona aí 33 984 54 17 35. Anotou? Pois é, então anota aí, porque eu atendo todo mundo. Você pode mandar a sua mensagem de texto, você pode mandar o seu áudio, fica à vontade para participar com a gente, porque aqui quem manda é você. Muita informação, tem previsão do tempo, tem coisa boa. Ah, claro, tem o Resenha da Nova. Vamos falar dos famosos, o que acontece aí no mundo das celebridades. Eu conto tudo para você. Então, mas eu estou ansioso pra ela chegar, gente. Não, sério, sério mesmo. Ela corneta o Palmeiras, corneta Botafogo, corneta todo mundo, né? Então, pois é. Já manda a sua mensagem, a sua figurinha aí pra gente participar do Placar Esportivo daqui a pouquinho, ainda hoje. Tem tanta coisa. Eu tô esperando a sua participação. Bora mexer o doce? Simbora, então. Dia de TBT. É o dia da saudade, final de semana tá ali, ó, é amanhã, sextou, viu? Mas hoje é quinta, ah, já pode, né? Já pode, tá liberado? Simbora, bora mexer o doce, 7h52, não era eu no bolão, Tarcísio Acordeon, só pra animar.

0: Mostra como é que mexe. 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
1: Ah, mulher.
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5: Agora são 8 horas.
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2: Muito bem, meus amigos, agora são 8h03 e a gente segue mexendo doce por aqui porque é quinta-feira, bebê! No doce! Simbora curtir!

0: Muito bem, agora são 8:09, você curtiu o Thiago York, com Menos é Mais, amei te ver, Natanzinho Lima, Sina de Ofé. Ó, se não for pra ser animado assim, eu nem saio de casa, viu? Não, bora ser feliz, aqui não tem lugar pra tristeza, não, tristeza, nada de tristeza não, viu? Vai pra lá. Ai, ai. Bora ser feliz, não é mesmo? Hoje o dia tá lindão, o céu tá azul, o dia tá maravilhoso. Bom, e além de música boa, muita informação pra você. E agora nós iremos trazer as principais notícias, porque nós sabemos que o agro não para e a informação também não. 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
0: Muito bem, uma informação importante para você. O café realiza lucros nesta quarta-feira e fecha com perdas de mais de 1% na Bolsa de Nova York. O mercado do café registrou mais uma sessão de bastante volatilidade na Bolsa de Nova York nesta quarta-feira. Porém, com os futuros do Arábica atuando do lado negativo da tabela, o dia terminou com perdas de pouco

0: mais de 1% nos contratos mais negociados e realização de lucros após a disparada na sessão anterior, tendo subido mais de 4% e registrado máximas em 6 meses, mas ainda de olhos nos fundamentos. Além disso, o mercado foi na contramão de todas as demais commodities agrícolas, que subiram forte nesta quarta-feira, apoiadas em um dia de um pouco mais de apetite ao risco, mas também acompanhando fundamentos próprios. Assim, o contrato setembro perdeu 1,2% e fechou o dia com 359,7 por libra-peso, enquanto março 27 foi a 314 centavos de dólar por libra-peso, perdendo 1%. Bom, os preços sentiram. Paralelamente, os dados do avanço da colheita do café avançando diante das condições climáticas mais favoráveis, mesmo com muita incerteza climática ainda pensando aí, pesando sobre as principais regiões cafeeiras do Brasil. A área colhida chegou a 80%. Informações diretamente do agrolink.com. Esse foi o nosso quadro. 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

0: Muito bem, agora são 8h39. Você curtiu Matheus e Cauã, Antídoto, Henrique e Juliano, evento cancelado. Legal. Bom, além de música boa, muita informação para você. E agora, nós iremos conferir como vai ficar o clima aqui na nossa cidade e também na nossa região. O nosso quadro Tempo e Temperatura. Quem traz as informações é o professor Rui Brandos Reis, direto da Clima Tempo. 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
5: Olá, bom dia. O sol deverá predominar durante boa parte das horas do dia nesta quinta-feira em todos os municípios da Zona da Mata. A massa de ar seco está atuando em todas as regiões de Minas Gerais. Na madrugada de hoje, a temperatura mínima na região ficou em torno de 14 graus. Máxima tarde, Manhuaçu, Manhumirim, Altitibai, espera feliz em torno de 28 graus. Tempo ensolarado na capital mineira, temperatura máxima em torno de 30 graus. Previsão de mudança nas condições do tempo na Zona da Mata a partir de domingo. É uma frente fria que vai passar ao longo do litoral da região sudeste e organizar muita nebulosidade na região. Direto da Clima Tempo, Rui Brandos Reis.
0: Muito bem, esse foi o professor Rui Brandos Reis, direto da Clima Tempo, trazendo todas as informações. Conferindo agora, em Manhuaçu, nesse exato momento, está 22 graus, o céu está ensolarado e a máxima para hoje é de 30 graus.

0: E esse foi o nosso quadro Tempo e Temperatura. 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
2: Muito bem, 8h49, eu disse, ó, se não for pra ser animado, a gente nem sai de casa. Simbora que o dia tá lindo.

0: meus amigos, quintou, 8h51. Fala a verdade, tem que ser animado, né? Eu tô feliz demais hoje. Olha só que diazão. Dá uma olhadinha aí no céu, olha pro céu. Olha esse sol, gente. Que dia lindo. Aqui em Manhuaçu, dia da lindão. Como que tá aí na sua cidade? Tá bonito também, né? Pois é, papai do céu preparou um dia maravilhoso pra todos nós. Então bora celebrar, bora ser feliz, meu povo. Seguinte, o nosso WhatsApp já está liberado, tá liberadaço. Então bora participar. Pega o telefone, adiciona aí e simbora participar com a gente. Manda um alô. Alô, Henrique. Bom dia. É, pode mandar aquela cornetada também. Hoje o programa, né, até agora, todo mundo mandando mensagem falando de Cruzeiro e Flamengo, né? Meu Deus do céu. Ai, ai, mas fica à vontade. Aqui é tudo nosso, tá tudo liberado. Manda a sua mensagem de texto, manda aí o seu áudio, a sua figurinha e bora participar com a gente. Agora, se você... Ah, Henrique, eu escuto a rádio todo dia, eu escuto a galera participando, você falando o nome de todo mundo aí, o pessoal te chamando de boca de sacola. Ah, inclusive ontem eu fui num lugar... Vocês acreditam que eu ontem estava lá no Centrão? Ah, eu cheguei lá... Aí o rapaz, ah, você que é o Henrique Boca de Sacola? Ah, que isso, gente, tá vendo? É, meus amigos, eu tô falando, essa Lorena, mas esse Ronaldão, viu? Me chamaram de Boca de Sacola pessoalmente. Meu Deus do céu. Ai, ai. Bom, simbora, se você ainda não tem o WhatsApp da Rádio Nova, anota, adiciona aí, vai.
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0: Muito bem, bora mandar um alô pra essa galera aqui do WhatsApp. Ó, vou ter que dar uma escolhida aqui, deixa alô, eu ver. Alô. Meu Deus, tá todo mundo mandando um alô pra Lorena e pros flamenguistas, né? Meu Deus do céu. Ó, quem tá na sintonia, bom dia, fala comigo. Solta sua voz aqui no WhatsApp do Bom Dia Nova. Oi, quem fala?
5: Oi, bom dia.
0: Bom
5: aqui
0: dia.
5: Aqui é Augusta, do Corre do Ouro, Manoel.
0: E é Augusta?
5: Eu ouvi uma música, Ana Castelo, Minha Herança.
0: Minha Herança?
5: Oferecer pra mim mesmo.
0: Ah, tá bom.
5: Principalmente hoje é o meu aniversário.
0: Olha, que coisa chique.
5: Meus netos, Deise, Miguel e Dulce Maria, minha filha Eduarda, Carol, Hugo. Meu esposo, Ellerson, a minha irmã, Leli, e para todos vocês da rádio.
0: Ah, tá bom. Um abraço para você, minha querida. Ótimo dia, viu? O Mercino Ferreira tá na sintonia participando também. Bom dia. Maria José, bom dia para você. Tá na sintonia participando com a gente. A minha querida Elaine. Oi, Elaine. Tudo bem, mulher? Elaine Rocha mandou mensagem, Henrique. Bom dia, ela gostou da mensagem do dia. Ela mandou amém, ah, que bom. Gostaria, Henrique, de ouvir uma música do Gustavo Mioto, Impressionando os Anjos. Hoje bateu saudade, hoje é dia de TBT, né, galera? É o dia da saudade. Pois é, o dia de relembrar. Ela falou saudades do meu filho Moisés, Henrique. Ah, que Deus conforte o coração de todos vocês aí, tá bom, Elaine? Bora ser feliz, mulher. Celebrar a vida todos os dias, viu? Ela mandou saudades de vocês também. A Elaine trabalhou aqui, né, Elaine? Fez a faxina aqui no estúdio da rádio, na fundação. Bom demais. Um abraço pra você, mulher. Ótimo dia. As minhas amigas Rose mandou mensagem cedo hoje. Alô, Rose. Cafezinho, Henrique. Olha aí o cafezinho da Gilza. Ó, bom demais esse cafezinho, hein? Manda um alô aí pra Gilza, pra Rose, a Cris e pra Denise também. Tá bom, mulher. Bom dia pra você. Bora mexer o doce. Mandou até um vídeo aqui do rádio lá na cozinha. Que isso, gente. Olha só, tá fazendo sucesso, hein? Tamo junto. Bom trabalho, mulherada. Elas gostam de forró. 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

0: Ai, bom trabalho pra vocês. Ah, com a rádio nova fica mais fácil, fica mais leve trabalhar. Melhor, né? Claro que é melhor. A Maria Aparecida dos Santos, bom dia, mulher. Lá em Manho Mirim, Henrique. Estamos aqui, ó, ligadinhas. Ah, tá ligadinha aí, né? Em Manho Mirim. Alô, Manho Mirim. Um abraço pra todo mundo. Cidade maravilhosa. Valeu, minha querida. Ótimo dia. Minha amiga lá no Córrego da Gameleira, bom dia, bom dia. É a Maria Aparecida Moura. Oi, Maria Aparecida Moura, tudo bem? Ela mandou aqui a foto da filha dela. A foto, a filha dela tá com a camisa do Flamengo. Eita, meu Deus do céu. Ô, Maria Aparecida, qual é o nome dela? Fala aí o nome dela pra gente mandar um abraço, tá bom? Pode ser? Ela é flamenguista. Henrique, olha aí, ó, flamenguista. Maria Aparecida Moura mandou a foto da filha dela, que é flamenguista, tá toda feliz a menina. Ai, ai, bom demais. Ó, e agora? Deixa eu ver aqui. Ih, rapaz, tem gente na faxina hoje. Quinta-feira é dia de faxina? Meu Deus do céu. Lá em Alto Caparaó, minha amiga Samira. Bom dia, Samira. Bom dia, Marília. A patroa tá trabalhando hoje? Tá ajudando aí na faxina, Samira? Que história é essa? Ela mandou até um vídeo aqui, ó.
1: Henrique.
0: Oi.
1: Aí a Marília batizou essa aqui e aposentou a outra.
0: Olha só a mangueira. Meu Deus do céu.
1: Ela comprou mais de 55 mil metros de mangueira aí.
0: Meu Deus.
1: Mas olha lá, tá até enrolado ainda, graças a Deus.
0: Que isso,
1: bom dia pra você, né?
0: Bom dia pra você também, viu? Bom dia, cidade maravilhosa, Alto Caparaó. Ó, o dia tá bonito aí, hein? Ela mandou um vídeo aqui, ó. É, lá faz frio, né? Que isso, mulher. Boa faxina pra você. É, a patroa, a Marília. Marília Garcia, lá em Alto Caparaó também. Será que... Ô, Samira, pergunta ela se a menopausa atacou hoje. Atacou de novo? Ih, rapaz, quando a menopausa ataca... Ih, vou te contar, sai de baixo, viu? Bom, 8h58... Búfalo do Marajó, Muriel, pra animar o nosso dia. Eu sei que hoje tem muita gente feliz, mas tem outros que estão tristes, né? Eu sei que você tá ansioso pra falar sobre futebol, né? Mas é daqui a pouquinho, depois do Muriel e depois do intervalo comercial. Eu não sei se ela veio, tá, gente? Vamos descobrir. Será que Lorena Correio veio trabalhar hoje?

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0: 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Muito bem, meus amigos! Bom, agora são exatamente 9h04 e vocês já sabem, né? Bora falar de futebol? A pergunta que não quer calar. Será que Lorena Correia veio trabalhar hoje, gente? E aí, será? Vamos dar um bom dia, deixa eu ver. Lorena Correio, cadê? Bom dia, Lorena! Tudo bem, mulher?
9: Bom dia, hein?
0: Ela veio, gente! Ah, não dá.
9: Bom dia,
0: não adianta,
9: gente.
0: Nem fazer um suspense não. Aqui, não, porque ela veio trabalhar. Bom
9: Tamo
0: dia pra
9: aí,
0: você!
9: Né?
0: Hoje, sem gracinhas, né? Sem muito... Vamos
9: com todas as gracinhas do mundo. Com todas as gracinhas
0: hoje,
9: do mundo.
0: Ela disse que vai manter um profissionalismo sério, assim.
9: Sempre. Mas quando eu não fui profissional aqui.
0: Sem clubismo, tá, gente? Porque o pessoal tá cornetando ela desde cedo, mandando mensagem aqui meia-noite, 6 horas da manhã. Eu tô ansiosa pra te cornetar. Viu?
9: Que bom, né? É o carinho, né, da galera. Que bom, obrigado, viu, gente?
10: Subiu!
0: Ela tá aqui, gente.
9: Tô aqui,
0: Subiu.
9: Gente.
0: Bom, seguinte, vamos falar hoje sobre...
9: Copa Libertadores?
0: Entendi, vamos falar.
9: Sul-Americana? Apenas isso, gente. Só o Libertadores e Sul-Americana e tá bom demais, né? Porque vocês querem... O que vocês querem mesmo não é que eu fale, é que vocês falem na minha cabeça. Tá tudo bem, eu tô aqui pra ouvir.
0: Tá tudo bem. Bom, seguinte, se você quiser mandar um alô, aquele alôzinho assim, manda mensagem de texto pra Lorena, no finalzinho do quadro, a gente atende a sua participação e a gente vai ler a sua mensagem. Mas assim, tem que ser uma coisa rápida, porque tem muita zoação aqui hoje. Durante o programa a gente vai mantendo aqui, atendendo as participações. Mas agora, no final do programa, manda um alô pra Lorena Correia. Fala pra ela chorar no banho, que é mais quente. Brincadeira.
9: Que bora isso, falar... gente? Que isso?
0: Bora falar sobre futebol com profissionalismo e seriedade, viu?
9: Seriedade nem tanto. Seriedade nem tanto.
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1: Hoje a gente vai começar falando de Sul-Americana, porque como eu sei que vocês querem saber, eu vou deixar por último. O Atlético Mineiro empatou com o Red Bull Bragantino ontem pela Sul-Americana. O empate foi por 2-2. E aí o Galo está classificado para a próxima fase, porque venceu o primeiro jogo por 1-0. E aí no placar agregado, 3-2 para o Galo doido. Atlético Mineiro classificado. E aí tivemos ontem também os jogos da Libertadores, dos brasileiros na Libertadores. O Palmeiras venceu o Cerro Porteño por 1-0 e também está classificado. Porque o primeiro jogo também terminou empatado em 1-1. E aí, no placar agregado, deu Palmeiras. O Porco passa para a próxima fase da Libertadores. E aí tivemos o jogo mais esperado da noite. Foi entre Flamengo e Cruzeiro. O Flamengo venceu por 2-1. E está classificado para a próxima fase da Libertadores também.
2: Muito bem.
1: Hoje nós temos jogos de brasileiros também, tá? Libertadores. O Mirassol vai entrar em campo às 19 horas contra a LDU. O Corinthians vai enfrentar o Rosário Central às 9h30 da noite. E pela Sul-Americana, o Santos enfrenta o Macará fora de casa às 7 horas da noite. Às 7 horas da noite também, Vasco e Olímpia vão jogar. E às 9h30 da noite, Botafogo e Cienciano. Botafogo precisando aí de um placar de 5-0 para levar o jogo para os pênaltis.
2: Muito bem.
1: É isso. Agora...
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1: Agora que comece a humilhação.
2: Tem outros jogos hoje?
1: Hoje, não. Hoje a gente já passou os jogos,
2: ah, é,
1: né?
2: Foi.
1: É.
2: Vamos lá? Ó, seguinte... Já, hoje ela foi rapidinho, porque a galera tá mandando muita mensagem aqui. A gente tem que mandar um abraço. Manda um abraço pro nosso amigo Lucas.
1: O Lucas que já achou o meu Instagram e já foi lá me lembrar que eu estou eliminada.
2: Entendi.
1: Um abraço pra você, Lucas.
2: E tá certo. Ó, meu amigo Michel Ferreira, boca de lata, mandou aqui,
4: bom dia, ó. Bom dia, Rick. Fala pra Lorena Correia aí, não ficar chateada não, que ano que vem tem mais Libertadores.
1: Uhum.
4: Vocês conseguirem classificar no G4, né?
2: Olha aí, tá vendo? Vai conseguir.
4: Henrique.
2: Oi.
4: Pergunta a Lorena se o Cruzeiro vai. Ele não vai, não. Não vai, não. O Cruzeiro não vai, não.
2: Mas calma, que tem botafoguense também, tá?
5: Bom dia. Aqui. Nós quer saber se a Lorena vai vir trabalhar hoje?
1: Não.
5: Cruzeirão perdeu ontem.
2: Ela veio, gente.
5: Os meninos da Perdiz aqui, nós escuta a rádio todo dia. E o menino tava bolado, que ela zoou o Botafogo e hoje.
2: Meu,
5: nós quer zoar ela.
2: Isso.
5: Lorena,
2: pronto.
1: Gente, vocês perderam de 6-1.
5: A Lorena veio trabalhar hoje?
2: Ela veio trabalhar. Ela veio.
1: Vocês perderam de 6-1. Cruzeiro perdeu de 2-1. E há controvérsias que eu não vou trazer aqui. Mas há controvérsias. Vocês perderam de 6.
2: Ó, mas a mulherada também gosta de futebol. A nossa amiga Nina já mandou uma mensagem pra você, te consolando.
6: Bom dia. A nação flamenguista. Aí, Lorena, ó. Chora, bebê. 2-1.
2: Chora, bebê.
6: Eu te falei. É Flamengo, não tem jeito.
2: Não tem jeito.
1: Vocês tentaram me avisar.
6: Por favor, quero ver a música mais linda desse mundo.
2: Ó.
6: A do Flamengo. A mais tocada. Bom dia
2: bom
6: e bom
2: dia.
6: Trabalho pra vocês. E eu quero oferecer essa música à família Sá, flamenguista. Beijo, fica com Deus.
2: Com Deus.
6: Chora, Lorena, chora.
2: Chora, Lorena, chora. Ué, ué. Bom, depois desse chora, Lorena, chora, a gente pode encerrar, não pode?
1: Eu acho que a gente pode e deve. E
2: gente.
1: Eu queria dizer que hoje a próxima música foi eu que pedi.
2: Foi verdade.
1: Posso fazer minha dedicatória também? Porque vocês mandam mensagem aqui pedindo música e dedicando pros outros. E a música aí que eu pedi o Henrique pra tocar,
2: essa
1: eu quero
2: aqui,
1: dedicar pro Arrascaeta, tá?
2: Essa aqui, mandaram uma música aqui, essa aqui, ó. Não,
1: não, gente.
2: Não, gente. Ah, não é essa não. Essa
1: não,
2: aqui quem mandou foi o nosso amigo Diego Pereira. Ele falou, Henrique, coloca a paródia pra Lorena aí. Mas não é essa não.
1: Não, não é essa não.
2: Tá bom.
1: Uma musiquinha aí, mas... Uma musiquinha pro Arrascaeta, pra eu saber se ele ainda pensa em nós.
2: Tá certo. Ó, depois da vinheta então vai rolar a música, mas deixa eu só agradecer o nosso parceiro Pizzaria Sabor e Alegria. Valeu, parceria de sucesso, então... Ela terminou mais cedo hoje pra ela ir chorar tranquilo. Chora não, bebê.
1: O dia vai ser longo, galera. Vai ser longo.
2: Muito obrigado. E ela volta amanhã. Tchau, tchau, tchau. Viu?
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2: Bom, agora são 9h12. Ela disse, ela pediu essa música aqui, ó, de propósito. Manda áudio por quê, Lorena?
1: É, pra ver se... Pra ver pelo tom de voz do Arrasca se ele ainda sente saudade da gente.
2: Será? Aceita que dói menos. Chora não, bebê.

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Chora não, bebê. Não sei porquê, mas pediram essa música aqui, viu, gente? Pediram, foi? Foram os ouvintes. Agora são 9h21. Bom dia pra você que sintonizou seu rádio na maior e na melhor, na Rádio Nova. Eu sou Henrique Souza e é um prazer ter você aqui junto comigo. Chora não, bebê. Que isso, gente? A galera que pediu. Bom, bora atender os melhores ouvintes desse Brasil, que eu vou contar pra você quem foi quem pediu essa música.

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0: Alô, alô. E deixa eu mandar um alô pro meu amigo Rangel. Ele quem pediu, chora não, bebê. Henrique, toca aí o Pablo. Ofereço pra todos, pra toda a nação celeste. Porque não jogou como foi... Não jogou como foi com nós no Corinthians. É, vai Corinthians. Hoje tem o maior do mundo, Henrique. E do Brasil. Aqui é o Rangel Lobão. Um abraço pra você, Rangel. Tamo junto, meu parceiro. Obrigado pela sintonia, viu? Bom, bora atender a galera. Quem tá comigo, bom dia, bom dia. Solta a sua voz aqui no WhatsApp do Bom Dia Nova. Merson Pedreiro. Ih, rapaz, deixa eu ver. Fala comigo, meu parceiro. Solta a sua voz. Bom dia.
2: Henrique Souza.
0: E aí, cara?
2: Bom dia, bom dia.
0: Bom dia.
2: Merson da Petrina aqui falando.
0: Da Petrina? É, alô, Petrina.
2: Mandar um alô pra geral flamenguista aí, pra nação flamenguista.
0: Olha só.
2: E falar com as Maria pra chorar em casa.
0: Para com isso,
2: na não, cama, não. Que é o lugar quente. Respeita nós. E toca o hino do Flamengo pra nós aí, Henrique Souza.
0: Bom, olha, o hino do Flamengo eu vou ficar devendo. É se for campeão, aí a gente toca. É a regra. A regra é essa. Mas eu acho que tá quase, hein? Tá quase lá. O do Cruzeiro a gente sabe, né? O Merson, que a gente não vai tocar. Olha só que sacanagem. Bom dia, quem tá comigo? É ele, Murilo. Salve, Murilo. Bom dia. Henrique, manda um alô pro Fernandinho, pro Saulin, pro Jefferson, pro Silvinho e pro meu pai, Rones. Henrique, sei que eles perderam ontem, mas manda o hino do Cruzeiro aí pra mim e pra todos os cruzeirenses. Ai, ai. Ó, lá no bairro Santana, meu amigo Rafael, bom dia pra você. O Jonathan, lá em Martins Soares. Henrique, aqui é o Jonathan. Bom dia, Jonathan. Quem tá mandando o áudio, deixa eu ver, minha amiga. Ah, Leila. Oi, Leila. Tudo bem, mulher? Bom dia.
3: Bom dia. Eu quero ouvir a música do Flamengo.
0: Calma, Leila. Se ganhar, vai rolar o hino do Flamengo, tá bom? A Maria da Piedade, no bairro Todos os Santos. Oi, Maria da Piedade. Bom dia pra você. Quem tá na sintonia, deixa eu ver. Alô?
4: Bom dia, Nova. Eu quero ganhar um kit festa da padaria Fórmula do Pão.
0: Ah, legal.
4: Obrigado.
0: Boa sorte pra você, meu amigo. Tamo junto. Bom dia também pro Jorge Paulo dos Santos, no bairro Todos os Santos. Um abraço pra você, meu amigo. Tamo junto. O Cabral, esse aqui é meu amigo Wendel Cabral. Salve, Wendel. Bom dia, bom dia. Henrique, um alô pra todos aí. Estamos por cá. Vamos, Vascão. Oh, que isso? Ele é vascaíno. Valeu, Wendel Cabral. Estamos boa. Vamos, Vascão. Tá precisando mesmo de uma moral lá. Quem tá na sintonia é a Alice. Oi, Alice. Tudo bem, minha querida? Bom dia. Deixa eu ver aqui, ó. Henrique, manda um alô especial. Um alô pra você e pra Dona Erci. Oi, Dona Erci. Tudo bem com a senhora? Bom dia, Dona Erci. E também para o MC Bahia, para o Brau, para o Natan, o Fernandinho e todos, Henrique. Pra geral que tá sintonizada aí na Rádio Nova. Valeu, tamo junto. Um alô pra todo mundo. Ó, e se estiver como, Henrique, toca aí uma música do Alemão do Forró. E aí, como está a dor de... E aí, como está essa dor de dente desse pessoal? Já melhorou ou ainda tá precisando de um dentista? Olha, eu acho que o Bahia, ele tá com dor de dente ainda, porque ele sumiu, menina. É, você acredita? O Brau, ele sumiu.
5: Sumiu?
0: O MC Bahia sumiu. Não deve estar trabalhando, não. Deve estar com dor de dente. Um abraço pra você, Alice. Ótimo dia. Se alguém tiver notícias, manda aí, hein? Por onde anda o MC Bahia? Ó, quem tá na sintonia, bom dia, bom dia.
6: Oi, Henrique. Bom dia, beleza?
0: Beleza.
6: Aqui, manda um abraço pra Cássia lá.
0: Cássia.
6: Cássia Arruda de Redondo.
0: Ah, Cássia Arruda.
6: Pergunta essa, dormiu bem essa noite?
0: Ah, Cássia Arruda.
6: Tá cruzeirense doente, Henrique. Você tá doido.
0: Ó, outra que sumiu também, viu?
5: Sumiu?
0: É, não apareceu aqui não. Sumiu, meu amigo.
5: Sumiu?
0: Cadê a Cássia Arruda? Bom dia, bom dia. Ai, ai. Meu amigo Maximiliano, bom dia. Oi.
7: Bom dia, Henrique.
0: Ele não é flamenguista, não.
7: Falta quebrando, bambu tá gemendo. Estamos
0: aqui
7: na construção civil.
0: Bom Bela trabalho. Vista.
7: Toca pra nós, Guilherme Silva.
0: Boa.
7: Até meu cavalo chora. Boa. Deixa eu falar.
0: Ah,
7: hoje tem Corinthians, hein?
0: Corinthians,
7: Corinthians hoje. Ah. Vai arrepiar, hein? Na Neoquímica.
0: Que isso, que isso.
7: O pau vai quebrar e o bambu vai gemer, hein? Tem uns cruzeirenses que trabalham comigo aqui, Henrique.
0: Ih, lá vem, começou.
7: É, eu queria que você mandasse pra eles aí
0: O quê?
7: É, pra eles engolir o choro.
0: Para com isso, não.
7: Engole
0: isso.
7: O choro que dói menos.
0: Não. Meu Deus.
7: Aceita que dói menos. Copo quebrando, bambu tá gemendo. Manda um alô pra esses cruzeirenses fuleiragem.
0: Olha,
7: aí.
0: Olha, calma.
7: Fala,
0: olha o horário.
7: Que é pra engolir o choro. O ano que vem, quem sabe, eles correm atrás.
0: Que isso, gente.
7: O Corinthians tá na luta, hein? Hoje o pau quebra, hein? Valeu.
0: Valeu, tamo junto, Maximiliano na voz. Bom, simbora, bora participar com a gente? Manda aí no WhatsApp 1735. Aqui eu atendo todo mundo, simbora participar.
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0: 927, bora curtir. Pediram esse sucesso aqui, Henrique. Toca a minha música, Henrique. Tipo Nelore, João Nelore e Texano, bora curtir.
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Muito bem, 9h41. Pichote com Gria, Amor e Fé, Charlie Brown Jr. Só os loucos sabem. Muita música boa e muita informação pra você. Deixa eu contar o que tá rolando no mundo dos famosos, no mundo das celebridades. Esse é o Resenha da Nova. Eu não aumento, eu não invento, eu só comento. Bora comentar sobre o que tá rolando no mundo dos famosos.

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2: Muito bem, e começa hoje mais uma festa do Peão de Barretos. A primeira noite de shows acontece nesta quinta-feira, dia 20, e terá apresentações. A apresentação inicial vai ser dele, do Panda. Panda e a dupla Matheus e Cauã no palco Arena nesta quinta-feira. O que chamou a atenção, meus amigos, olha a estrutura, o camarote Brahma. Anota aí, viu? Tá a fim de ir pra Barretos? O camarote Brahma a partir de R$2.300. Pensa, é grana, hein? Meu Deus do céu! Com o camarote a partir de R$2.300, a festa do Peão de Barretos chega aí a mais uma edição. A edição de 2026 ocorre nos dias 20 ao dia 30 de agosto, com mais de 200 atrações, são 11 dias de festas, 1 milhão de visitantes. Pois é, hein? O evento acontece em uma área de 2 milhões de metros quadrados, é o Parque do Peão. Ah, tem lá, além do rodeio, né? Rodeio, competição, atrações, são 120 shows em 5 palcos, 29 estádios aí. Ah, claro que ela vai estar, né? E os artistas? Ana Castela, Wesley Safadão, Simone Mendes, Leonardo e muito mais. Vai ter ela, Paula Fernandes, Michel Teló, Fernando Sorocaba, o embaixador, pela terceira vez. Sertanejo que faz show nos dois sábados, Gustavo Lima, é o embaixador da festa de Peão de Barretos. E a rainha, esse ano, é a Alessa. Alessa é a rainha de Peão. A festa tem também aí, ó, a queima do alho, um dia voltado para a gastronomia típica da região. São 20 comitivas que estão inscritas aí para o concurso da queima do alho. Prato tem feijão gordo, arroz carreteiro, churrasco e paçoca de carne seca. Deve ser bom, hein? É, mas eu não vou não, porque R$2.300, gente... Você conhece alguém que já foi na festa de Peão de Barretos? Você tem vontade de ir? Conta pra gente. Eu quero saber. Começa hoje, hein? É, meu amigo, 2.300 é muita grana. Não, não. Tem que trabalhar muito pra fazer essa grana aí. Bom, e esse é o Resenha da Nova. Eu conto tudo pra você o que acontece no mundo dos famosos.
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2: Bom, já que você não vai, você que tá aí trabalhando, CLT, não vai pro Barretão, vai ficar aqui, vai poder curtir um Panda. Aqui na Rádio Nova a gente toca também, pra você curtir, viu? Porcelanato, Panda!

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0: Muito bem, agora são 9h59, você curtiu Bruno Mars com Lady Gaga. E Gustavo Mioto impressionando os anjos. A minha amiga quem pediu, ela falou: Henrique, cadê minha música? Toca minha música aí, rapaz. Pronto, mulher, pra você, viu? Lembrando que o nosso WhatsApp está liberado e você pode participar a qualquer momento. Pega aí, adiciona 33984-541735 e manda a sua mensagem, a sua participação, tá bom? Meu amigo, ih, parece que encontraram, viu? Encontraram ele aqui. Ó, Luiz Otávio, fala comigo, solta a sua voz, bom dia!
1: Bom dia, Henrique, quem fala é Fábio Jatar, pedreiro.
0: E aí, cara?
1: É, Henrique, eles mandaram chorou pra MC Bahia aí, ele... Foi pra outra obra agora não deixou eu aqui.
0: Tá explicado.
1: E manda um alô pra todos os cruzeirenses aí.
0: Olha só.
1: Tá? Está com a cabeça inchada hoje.
0: Calma.
1: E pra aqueles que ficam secando nós, que não tem jeito, né, gente? Flamengo é Flamengo. Bom dia a todos aí. Toca o Natãozinho Lima aí pra ligar a nossa quinta-feira aí.
0: Muito bem.
1: Hoje é irmã da sexta, hein?
0: Hoje é irmã da sexta. É isso aí. Bom, já viu, né? Bora participar com a gente. Depois do intervalo comercial, tem mais pra dar tempo de você mandar a sua mensagem. Tô esperando.
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0: Agora são 10 horas.
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0: Gustavo Lima, gatinha assanhada. Bom demais. Ai, ai. Bom, agora são 10h09. Simbora atender a galera, os melhores ouvintes desse Brasil. Deixa eu ver quem tá comigo, participando, mandando mensagem. Bom dia pra ela. Andréia, oi Andréia, tudo bem mulher? Solta a sua voz aqui no WhatsApp do Bom Dia Nova, Andréia.
1: Oi Henrique, oi. Bom dia Henrique.
0: Bom dia.
1: Oi Henrique, oi. Faz uma música aí do Vitor e Léo pra mim,
0: Vitor e
1: um
0: Léo,
1: favor.
0: Legal.
1: É, vai me perdoando. Para esse pessoal que corre da Laje, Santana do Manhuaçu. Todos que estão ouvindo aí,
0: acabou.
1: Todos os ouvintes.
0: Pra você também, um alô.
1: E todo mundo tem um dia abençoado.
0: Amém.
1: Tem razão, hoje o dia tá lindo, tá?
0: Tá, mesmo,
1: tá muito ensolarado.
0: Dia lindão.
1: Muito bonito,
0: graças
1: dia.
0: Graças
1: Uma das coisas lindas, né, que Deus criou.
0: É verdade.
1: Natureza
0: só agradecer.
1: Linda. Solzinho quente, muito bom.
0: Coisa boa.
1: Deus abençoe o dia de cada um de nós aqui,
0: amém,
1: tá?
0: Amém.
1: Abençoe o seu dia aí. Tenha um ótimo dia, um bom trabalho.
0: Bom trabalho pra você também, minha querida. Ótimo dia. Um alô especial pra família Neiva. É a minha amiga lá em Santana do Manhuaçu. Bom dia, bom dia. Cidinha. E aí, Cidinha? Henrique, manda um alô pra minha família Neiva. Flamenguista doente, viu? Estão radiante hoje. É, estão radiante de alegria, né? Ó, meu amigo tá trabalhando, bom dia pra ele, Bruno, Bruno Dias. Ah, salve, salve, Bruno. Henrique, toca aquela música, Choram as Rosas, pra Lorena. O Mengão amassou, que isso. Ah, valeu, Bruno. Meu amigo, bom dia, Rianzinho, salve, salve, Rianzinho. Henrique Boca de Sacola, que isso, calma aí, não. Olha só, tá vendo? Vou te contar, viu? Henrique Boca de Sacola. Ó, manda um abraço pros flamenguistas, Henrique. Aqui nós estamos aqui trabalhando na Baixada. Mengão amassou ontem, hein? Valeu, bom trabalho. Valeu, Rianzinho. Um abraço. Ó, deixa eu ver quem é. Não mandou quem é, só falou o seguinte. Bom dia, Henrique. Um abraço pra Lorena. E fala pra ela que o Atlético, o Galo, acolhe a tristeza dela. Ah, meu Deus do céu. Atleticano. É, ah, deixa eu mandar um abraço pra minha amiga Flávia. Ela falou que ela não tá mandando mensagem ultimamente, mas ela tá com o radinho ligado. Ô Flávia Pereira, ela é galo, é atleticana. Galo doido, viu? Bom dia, você ficou feliz, mulher? Ficou, né? É, gente, o atleticano vence e o Cruzeiro perde. Pensa, um abraço pra você, viu, Flávia? Tamo junto. Quem tá na sintonia? Bom dia!
2: Henrique, fala pra Lorena não chorar não, tadinho.
0: Olha,
2: chorar no lugar cama e ficar mais quente.
0: Que isso, gente. Deixa a menina, deixa ela, meu Deus do céu. Bom dia, quem tá na sintonia? Fala comigo. Alô? Oi.
3: Olá, meu nome é Melissa.
0: Oi, Melissa.
3: Já vou limpar de Simonésia.
0: Ah, de Simonésia, que legal.
3: Eu quero uma música do Henrique Juliano.
0: Qual
3: toda
0: música?
3: Noite eu te ligo. Pra todos da rádio, pra mim. E pra todos da rádio e pra quem quiser escutar.
0: Ah, tá bom então. Um abraço pra você, Melissa. Ótimo dia, viu, princesa? Ah, que legal. Obrigado pela sintonia. Ai, ai. Bom dia, quem está participando? Ó. Márcia Cândido. Oi, Márcia. Henrique, quero ouvir a música do Eduardo Costa. Ofereço pras minhas amigas, Elisângela, Vanilda, Viviane, Luane, pra você também e pra todos os ouvintes. Ó, oh, meu amigo Diego, mandando um alô. Diego Pereira, flamenguista, claro, mandando um abraço aqui, ó. Henrique, a Lorena. Ah, mandou assim, ó. Manda um alô pra Lorena aí, hein? Lolô, tá com a cabeça inchada hoje. Chamou até de Lolô, cabeça inchada. Lolô. Se pegar esse negócio de Lolô, hein? Meu Deus do céu. Tamo junto, Diegão. Vou mandar um abraço pra Lolô aqui. Ai, ai. Ó, minha amiga, bom dia, bom dia. Ela é flamenguista, raiz, viu? É a Marlene Rosa. Oi, Marlene, mandou foto da camisa do Flamengo. Mandou áudio. Henrique, bora mexer o doce. E você não é boca de sacola não, viu, Henrique? Ah, obrigado. Obrigado. Você é gente boa demais. E bom dia, Lorena. Ela mandou um áudio aqui, ó. Ela falou que não vai zoar.
4: Só avisa pros cruzeirenses aí.
0: Ah.
4: Que eu não vou zoar eles, não, tá bom? Porque é ruim zoar. Eu não gosto de zoar ninguém, tá
0: isso,
4: bom?
0: Isso, boa. Boa. Boa. Pronto. Ela não quer zoar ninguém. E é isso, tá certíssima. Boa, mulher. Ah, sem problema. Um abraço pra você, ótimo dia. Ai, ai. Bom, bora curtir a música? É. A minha amiga pediu Eduardo Costa, Imagina Eu. Então bora, simbora curtir. E a galera não para de cornetar ela aqui. Eu quero ver quando o Ronaldão chega. Meu Deus do céu, calma, que ainda tem mais, viu? 10h15, bora curtir.

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0: Haja colírio. Guilherme Benuto com o Guilherme. 10h26, você curtiu também Ferrugem, Lágrima Caindo. Bom, essa música aí, quem pediu foi o meu amigo. Ele mandou aqui, Henrique, toca a música Haja Colírio. Aí você já imagina pra quem que ele tá mandando essa música, né? Pois é, é o Max Condé. Fala, Max, bom dia. Henrique, ó, toca aí a música oferecendo pra ela, pra Lorena Corrêa. E pra todos os cruzeirenses, pra Lorena e pra todos os cruzeirenses, Haja Colírio, para os olhos vermelhos de tanto choro. Ai, ai. Outra coisa, Henrique, hoje o Ronaldão Chuchu está só na água e o bagaço. Isso aqui é Flamengo. Meu Deus do céu. Bom, e as duas músicas que tocaram anteriormente, eu não entendi. Será que foi uma indireta? Porque tocou aqui, ó, Ferrugem, Lágrima Caindo, e agora Haja Colírio. Meu Deus do céu. Hoje ela não dorme direito, tá? Meu amigo, ó, o Fernandão, fala Fernando, solta a sua voz aqui no WhatsApp do Bom Dia Nova, também mandando um áudio, ó.
1: Oi, Henrique, boa tarde.
0: Boa tarde.
1: Do aplicativo.
0: Bom dia, né?
1: Dá um recado pra Lorena aí, se a assistência do gol não for de calcanhar, não vale gol.
0: Olha só.
1: Contra o Cruzeiro, a assistência tem que ser de calcanhar, senão não vale o gol.
0: É, meu amigo, um abraço pra você, Fernandão. Fernando Souza, espero que ela não esteja escutando, tá, gente? Meu Deus. Lá do bairro Santana, na Rua do Triângulo. Motorista de aplicativo. Agora, a minha amiga, ela é cruzeirense, viu? A outra, a Cássia Arruda. Oi, Cássia. É, meu amigo, ela mandou assim, ó. Fomos garfados, Henrique. Bola entrou nitidamente. Se fosse ao contrário, daria o gol, né? Calma, Cássia. Ela já mandou até um áudio aqui, ó, porque estão cornetando até ela, viu? Bom dia, mulher. Fala comigo.
2: Oi, Henrique. Oi. Bom dia.
0: Bom dia.
2: Não faz vizinhos igual antigamente mais, não.
0: Ah, é? Por quê?
2: É, Luciano. Deixa baixo, tá?
0: Olha só.
2: Ainda vai ter mais jogos pela frente pra vocês, tá?
0: Olha aí, tá.
2: Não vou falar
0: dando
2: nada,
0: recado.
2: Não. Tá fala bom?
0: Isso, bom.
2: Mas a ajuda de vocês sempre tem, né?
0: Olha só. Que isso.
2: Ô, Henrique.
0: Oi.
2: Meu vizinho Luciano ama pudim.
0: Ah.
2: Deixa quieto.
0: Isso.
2: Vamos ver se eu vou fazer pudim e vou levar mais pra ele.
0: Olha,
2: deixa quieto.
0: Deu ruim pro Luciano. Alô, Luciano. Eu falei, não mexe com a mulher, não. Ela tava quieta. A Cássia tava quietinha aqui, gente. É porque o cruzeiro dela perdeu, ela não mandou mensagem. Aí foram cutucar a mulher lá, viu? E aí vai perder o pudim. Não vai mais comer pudim. Ai, ai, um abraço pra você, Cássia. É o Varmengo? Ela falou que é o Varmengo, gente. Será que é o Varmengo, gente? Sei não, hein? Agora tem outra cruzeirense aqui, ó. Lá na Ponte da Aldeia. Um abraço pra Stephanie. Oi, Stephanie. Bom dia, mulher. Um beijo pra você, a sua amiga Rafa. A Rafaela, ela é atleticana. Ela trabalha aqui na fundação com a gente, na limpeza. E ela tá mandando um abraço pra você, viu, Rafaela? É, pois é. Ela falou, Henrique, manda um abraço pra ela e manda aquela música assim, ó. Tente outra vez. Nossa, que sacanagem, hein? Tente outra vez. Fala pra ela que o choro é livre. Olha só, tá vendo? O atleticano, eu vou te contar, viu? Meu Deus, estão cornetando a mulher tá de boa, trabalhando, gente. Lá na Ponte da Aldeia, na padaria. Ai, ai. Um abraço pra você, minha querida. Tamo junto, Rafaela, e tamo junto, Stephanie. Ó, ela falou, o choro é livre. Ai, meu Deus do céu. Vai rolar aquela piadinha com a música do Dilcinho, né? Ai, tô vendo já. É. O choro é livre. Pra quem perde, o choro é livre. Bora curtir. Ai, meu Deus. Ah, os cruzeirinhos.

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0: Henrique Juliano, acredito de mentira. Será que eu posso acreditar? Acredito de mentira, semente de verdade, eu acredito de mentira. É, o pessoal tá falando aqui que não tem de varnengo, que não sei o quê. É tudo mimimi, entendeu? Agora vamos pra ele. Ele que defende com unhas e dentes o Flamengo. Bom dia, Ronaldão Chuchu.
1: Bom dia, galera. Defendo quem?
0: O Flamengo.
1: É, eu quero que o Flamengo se exploda.
0: Calma, o horário. Calma aí. Calma.
1: Ganharam ontem?
0: Ganhamos, claro. Você não viu?
1: Classificado. Eu tô vendo um negócio aí do Flamengo aí que anularam um gol do Cruzeiro, hein?
0: Olha
1: diz o que... Diz que não foi gol, não. A bola passou 1,5 metros. Aí falaram assim, não foi gol, não.
0: Ah, isso é mimimi. Mimimi,
1: pelas imagens. Eu tô vendo, foi gol do Cruzeiro ontem.
0: É, você não vai dar parabéns pra torcida flamenguista que conseguiu a classificação?
1: Eu? É. Eu tô só pro Vasco da Gama.
0: Que isso,
1: na vitória ou na derrota?
0: Ah, então manda um recado.
1: Mas para... ganhou na moral?
0: Na moral.
1: Flamengo na moral?
0: Justamente.
1: Mas anularam o gol do Cruzeiro.
0: Faz o seguinte.
1: Mas também o Cruzeiro não jogou nada no primeiro tempo. Aí levou fumo.
0: Ah, entendi. Então tá certo.
1: Cruzeiro do Padre Rafael, cuidado, hein?
0: Tá aí. Então não vou falar nada. É. Ele mereceu perder, então. É o que você quer dizer, que mereceu perder. Ah,
1: pelo primeiro tempo, sim. Agora pelo gol, que eu acho que foi gol, mas aí fazer o quê, né?
0: Entendi. É, ajuda, então, você que...
1: A Comebol, cadê a Comebol? Tinha que ter um chip na bola. A câmera ali, as imagens, quem tá vendo o canal fechado na TV Globo, no aberto, ontem, as imagens são geradas pela Comebol TV.
0: Entendi.
1: Então, a Comebol tá também, tem que ter mais câmeras aí, né, pra pegar. Foi ou não foi?
0: Boa. Seguinte, você que é vascaíno, é meio que assim...
1: O mundo é Vasco.
0: São 7 rodadas lá no Brasileirão sem ganhar. Manda um
1: alguém
0: recado...
1: Alguém te perguntou alguma coisa?
0: Pra consolar os cruzeiros, porque, ó, Cássia Arruda, tem muitos cruzeirenses aí.
1: O do Hospital Cesar Leite, a Cássia Arruda, o Bruno do aplicativo, o Bruno lá da pracinha, lá do churrasquinho, tá todo mundo jururu hoje.
0: É, tem muito cruzeirense triste hoje, viu? Consola eles.
1: A Lorena ali do Jornal Tribuna do Leste, a Ana que tá de férias também do Jornal Tribuna do Leste. Agora, tem aquele detalhe também, né, Henrique, a galera aqui na Nova. O Cruzeiro, semana passada, não fez o dever de casa, aí...
0: Levou
1: fumo ontem.
0: Ah, entendi.
1: Se tivesse ganhado em casa... Cadê o Caio Jorge, hein? Jogou nada, Caio Jorge, hein? Tá só o Caio. O Jorge, ele esqueceu. Foi o Caio pro Rio de Janeiro. O Jorge ficou em BH.
0: Será que ele ficou com medo do Pedro, alguma coisa assim? Tremeu?
1: Quem?
0: Do Pedro?
1: Não, não conheço.
0: Não conhece o Pedro, não?
1: Não.
0: Ah, entendi. Então tá bom.
1: Mas tinha que ter ido pra Copa do Mundo meu Pedroca do Flamengo.
0: Boa.
1: Então, pra torcida, cadê a marcha fúnebre? Que eu cheguei aqui. Vamos galera do Cruzeiro, eu cheguei aqui.
0: A gente tem.
1: Ele aqui, tá mandando mensagem pra me passar aqui. Ele passa lá, Ronaldão, pra você falar que eu tô com a marcha fúnebre. Marcha fúnebre pra galera do Cruzeiro, do Cabuloso. Galera da Manhã Azul, o Henrique
0: aqui,
1: ele é flamenguista, tá? Aí tá, pediu, vai, vai,

0: passar marcha fúnebre pro Cruzeiro.
1: Olha só. Então...
0: Sábado tem Cruzeiro e Flamengo de novo. Aí se o Cruzeiro ganhar também não vale mais nada. Deixa eu ver.
1: É essa? Essa
0: é isso aí, é pros cruzeirenses? Ih, caramba, hein? Ih, caramba.
1: Meu Deus do céu.
0: Isso é marcha fúnebre?
1: Ué, mas caramba. Tem
0: uma... A mulambada hoje tá que tá, hein? Tá vendo, galera do Cruzeiro
1: eu
0: aí?
1: Eu não. Ele tá que falou, coloca aí.
0: Tá vendo, ó? Tá vendo? Nós estarmos unidos ontem, vascaínos, cruzeirenses, até atleticanos, São Paulo, Palmeiras, todo mundo torcendo pra vocês. Vocês deram mole? Acabou. Já era. Olha o que vem agora. O que é que vocês aí, o Didi Navaia? Deixa eu ver.
1: Deixa eu ver se eu achar a música.
0: A marcha fúnebre? Deixa eu ver. Ih, caramba. E atenção, informamos que...
1: Solta a música aí.
0: Não, volta com outra melhor. Sacaneia com os caras tão tristes desde ontem.
1: Ó, seguinte, bora curtir com os Barões da Pisadinha pra animar a galera, Barão, né? Barões
0: da Pisadinha? Você falou que ia colocar a música Aceita que Dói Menos, da Marília Mendonça, pros cruzeirenses? Você que falou, não foi eu, não.
1: Aceita que dói menos?
0: É da Maria Mendonça?
1: Meu Deus do céu, então tá bom.
0: Deixa eu ver. Ele combina tudo comigo, galera. Depois sai, falou que era marcha fúnebre. E depois ia deixar pros cruzeirenses Aceita que dói menos da Maria Mendonça.
1: Ah, então tá bom. Então vambora. 10h44. Eu não tenho nada a ver com isso, tá, gente?
0: É o senhor, esse corneta.
1: Depois o pessoal me chama de boca de sacola, a culpa é sua.
0: Corneta. Bora
1: curtir. Aceita que dói menos.
0: Pra torcer do Cruzeiro?
1: É.
0: Corneta.
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1: Muito bem, é agora no Bom Dia Nova, participação premiada. Agora são 10h55 e hoje nós estamos fazendo aquele sorteio com a parceria de sucesso, a padaria Fórmula do Pão, sorteando para você um kit festa, vários salgados. Bom demais. Salgado, tem coxinha, tem pastel, tem um monte de coisa. Para você que participou, valeu, muito obrigado. 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No bairro Lajinha, na subida para o SUS e também no bairro Engenho da Serra, próximo à quadra. Bom, chega de enrolação, né? Hoje a galera, eu acho que a galera nem tava muito assim, tava todo mundo querendo ganhar o sorteio, participando. A galera até esqueceu de Flamengo e Cruzeiro, tava todo mundo querendo, era salgado da padaria Fórmula do Pão. Bom, hoje deixa eu ver quem ganhou, quem vai levar pra casa, deixa eu ver... Parabéns a Lilian Patrícia Dias, do bairro Petrina. O final do telefone, 5687. Parabéns, Lilian Patrícia Dias. Você ganhou o kit festa da padaria Fórmula do Pão. Parabéns, mulher. Ô, mulher sortuda, viu? Agora você, quem não ganhou, fica triste não, por favor, para com isso. Em breve vai rolar outros sorteios aqui pra você, mas hoje a sorte foi dela. Parabéns, Lilian! Nova! Bom, chegamos ao final do nosso programa. Eu gostaria de agradecer a todos que participaram, muita gente hoje. Será que eu consigo mandar um alôzão rapidão aqui? Deixa eu ver, ó. Pra Márcia, bom dia, Márcia, um alô pra você, obrigado por participar. Márcia Domingues, é porque teve uma galera que mandou mensagem, mas não deu tempo de ler, tá, gente? Porque hoje foi uma correria, a galera toda cornetando aqui. Meu amigo Guilherme, bom dia, Guilherme Prata, obrigado pela sintonia. Um alô pra você, um alô lá no bairro Lajinha, Marcos Antônio, um alô pra você, meu amigo. Ó, meu amigo também, o Celso Retireiro. Retireiro, né, de plantão aí, ó. Tava tirando leite, tá no curral. Recebi até uma foto aqui, lá de São João do Manhuaçu. Um abraço, Leonardo. Leonardo, quem mandou a foto. E o amigo dele aí, o Celso. Ô, sou Celso. Retireiro, tá tirando leite aí.

0: Bom trabalho, cuidando das vaquinhas, dos bois. Um abraço, minha amiga cruzeirense, Vânia Lima, tá feliz pra caramba. Dona Margarete, lá em Vespasiano. Silvana, no bairro Lajinha. Minha amiga sumida, Cristiane Calegário, lá de Manhuaçuzinho, participou com a gente. O Fábio, alô Fábio, de Santo Amaro, de Minas. Alô Fábio, participando também. Luciana, do bairro Pinheiro. Muita, ó, Fernandinho. Lorena, aceita que nós menos. A galera ainda não esquece dela, né? A Josi. Oi, Josi, bom dia pra você. Mandou pra ela. Aceita que dói menos. O Rodrigo Viana, do bairro Matinha. Minha amiga Sol, Solange. Ô, mulher, calma. Fala, Henrique, tô doida pra instalar uma. Calma, que hoje é quinta, mulher. Maria Aparecida da Gamileira participou com a gente. Muito obrigado. O Ellerson, do bairro Bom Pastor, flamenguista. Valeu, Ellerson. A minha amiga cruzeirense também participou aqui, a Dulcineia, tia Neia. Falou, Henrique, eu tô feliz e o Marcos tá triste. Dona Ivone participou com a gente. Enfim, muita gente. Roseli, do bairro Santana. Minha amiga Dona Penha. Oi, Dona Penha, participou também. Meu amigo mandou aqui, ó. Estou curtindo a rádio mais top das galáxias. Alô, Giovanni, bom dia. É a mais top mesmo, viu? Tamo junto, valeu. Ó, minha amiga Camila. Alô, Camila. Mandou, Henrique, fala pra Lorena que eu compadeço pelos ataques que ela tá sofrendo, a zoação, né, que ela tá recebendo hoje. Eu fecho com ela, Henrique, é cruzeiro também, perdendo ou ganhando. A Lorena até mandou um áudio aqui depois, ó, ela mandou um áudio aqui, ó, pra encerrar tudo isso.
1: Oi, gente, a minha orelha tá queimando aqui, queria saber se vocês têm alguma coisa a ver com isso, porque eu nunca me senti tão querida com essa mandação de música, viu?
0: Ah, é, oi, gente, minha filha... A orelha queimou, né? Não só a sua, mas de todos os cruzeirenses. Bom, pessoal, vou ficando por aqui. Muito obrigado pela sua sintonia, pela sua participação. E eu volto 11h30, mais um Bom Dia Nova, só amanhã. Tchau, pessoal. Fica com Deus. Fui. Saideira de hoje. Não me faça chorar.

0: Joselina! 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
1: Bom, legal, hein, galera? Ó, bom dia, Chuchu. Pra você ligado aqui nos 88.3 da Rádio Nova. Quinta-feira, quintou, né, galera? O céu tá azul. Vai fazer um calorzinho de dia, né? À noite não, à noite tá frio. À noite o frio tá aí.

0: Bom, seguinte, o show, depois do Bom Dia Nova com o Henrique, tá começando o Orelhão da Nova com o Ronaldão Chuchu, 3 horas da tarde. Até as 3 horas da tarde, muita coisa boa pra você aqui no Orelhão da Nova, tá, Chuchu? O Orelhão é povão e o povão é orelhão. Avisa pra geral aí, tá? Começou o Orelhão com o Chuchu.
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2: Alô, meu São João, estamos chegando em Valarim, viu?

Bom, até Chuchu, Gustavo Lima aqui na Rádio Nova, Chuchu. Gustavo Lima, Cama e Coração, Menos é Mais Champanhe. Henry Freitas, me fala qual a necessidade. E abrindo o orelhão da Nova da quinta-feira, quintou dia 20.

0: noite, galera. Vintão de agosto, hein? Tarcísio do Acordeon, voltável. Bom, Chuchu, tem uns quadros maneiros pra você participar aqui na Rádio Nova. Tem o Orelhão Toca Duas, você pode pedir pra Nova mandar duas músicas da sequência musical com seu artista preferido aqui na nossa playlist. Bom, a partir do meio-dia tem o quadro Tem Alô no Orelhão, Tem Alô na Rádio Nova. A partir do meio-dia aí você pode conversar comigo, tá mandando aquele recado com o seu nome, de onde você tá falando também. Bom, vou girar a roleta pro intervalo comercial. Ah, bom, tem uma galera aqui reclamando do trânsito em Manhuaçu. É, quem tá vindo sentindo o Trevo do Café pro centro da cidade, então tá agarrado o trânsito. Por quê? Fecharam aqui quase em frente à Praça 5 de Novembro, aqui próximo ao Sicoob. Estão pintando, revitalizando uma faixa de pedestre. Beleza, tem que revitalizar. Não só as faixas no centro, como também na Baixada, nos outros bairros também, né? Tem que pintar. Mas agora, fechar o trânsito em Manhuaçu, no centro da cidade, numa quinta-feira, 10 da manhã, 9 e meia da manhã, aí você já viu, né? E dá aquele caos, dá aquele nó no trânsito, né? Fechar a praça, né? Tudo bem, legal. Boa! Tem que revitalizar a faixa de pedestre mesmo. Todas aqui na cidade de Manhuaçu, né? Não só no centro, na Baixada, nos bairros também, né? Mas me ajuda aí, né, galera, a fechar o centro de Manhuaçu com esse trânsito caótico. Uma quinta-feira? 9, quase 10 da manhã? Ai, ai, ai, ui, ui. Então você que tá vindo pro centro, vai passar pela Antônio Velesso. Se você puder, tiver com pressa, passa pela BR-262, desce aqui no centro ou na Baixada, tá?
1: O Orelhão da Nova volta já já. Daqui a pouquinho.
2: Daqui a pouquinho.
1: Você curte essa aqui, ó.
3: Ô, Panda.
0: Ó, daqui a pouquinho tem Panda com Jonete e Frederico, duzentão, R$200, ó. Ó,

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0: Bom, Chuchu, vambora pra mais uma edição do Resenha Nova. As fofocas dos famosos.
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0: Nova! Oh, legal. Henrique, bom dia pra você. Antes de você começar aí as fofocas aí,
3: bom dia.
0: Deixa eu mandar um abraço pra galera que tá sempre ouvindo aqui a Rádio Nova FM na cidade de Santana do Manhuaçu. É o Fabinho e toda a galera lá na coordenação da Associação Lar Bem Viver.
3: Ah, legal.
0: É proteção e cuidado. Boa. Aos idosos da cidade de Santana do Manhuaçu. Abraço aí, tá bom, meus chuchus?
3: Aí sim.
0: E pra você que colabora, pra você que ajuda aí o asilo, a Associação Lar Bem Viver, proteção, cuidando os idosos da cidade de Santana do Manhuaçu. Pra você que é voluntário, pra você que ajuda aí, ó. Bate palma.
3: Boa, muito bem, muito. Parabéns, parabéns.
0: Agora o senhor Henrique Flamenguista pode fofocar à vontade aqui.
3: Seguinte, vamos falar de coisa boa. Olha, o Luan Santana, sabe o Luan Santana? Grande artista do mundo sertanejo.
0: É.
3: Celebrou 19 anos de carreira, Chuchu. 19 anos, fez uma festa especial aí em São Paulo na noite de ontem. Convidou várias pessoas queridas. Comemorando aí 19 anos.
0: Convidou quem? Só convidou rico, né?
3: Só rico, claro. Ah, claro. Tá bom, então, ele e a sua esposa, Jade Magalhães.
0: Adeus, fã-clubes.
3: Estavam lá presentes. Ele que quase 20 anos de carreira. E o que você acha aí? Você acha que o Luan Santana é aquele artista que, de uma música, que faz um sucesso, depois some ali? Durante esses 19 anos ele conseguiu manter ali uma...
0: Não. Ele não é... Ele assim...
3: Ele não tá assim.
0: Ele não é sertanejo, mais pra um pop. Mais pra um BTS, não sei o que lá, É o nosso Luan Santana. Não, mas ele foi um meteoro. Desde a música Meteoro, então há 19 anos atrás.
3: 19 anos atrás.
0: É um sucesso atrás do outro, amigo. Enfim, a Morena... Se for pegar a playlist do Luan Santana aqui...
3: Deja Vu, que foi um sucesso.
0: É muita música de sucesso do Luan Santana. Deve ser até difícil pra ele, na hora do show, pra ele separar o repertório.
3: Ó, ele começou em 2007, quando ainda era adolescente, aproveitando aí, ó... Ele começou a cantar na escola, a galera gostou, enfim.
0: Fala aí, galera. A galera que tá ouvindo o Resenha aqui agora, você tem 3 minutos pra mandar a música mais votada do Luan Santana.
3: Boa.
0: Eu vou pedir pra incluir na programação da Rádio Nova. Então, você gosta do Luan Santana? Manda a música que você mais gosta dele pra gente aqui.
3: No Orelhão toca duas?
0: Não, vamos dar uma só.
3: Então tá bom. Então manda qual é a música.
0: Essa boa
3: que
0: memória.
3: Você gosta do Luan Santana.
0: Essa música Boa Memória é linda demais, hein?
3: Ele não conhece, não. Não?
0: Você só conhece música de 2020 pra cá. Olha essa música aqui, ó. Quer ver?
3: Boa memória.
0: Olha essa aqui, ó. Essa música dele é linda, ó.
3: Ih, tem música demais, né?
0: Não, olha o começo dessa música, ó. Olha o começo, ó.
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0: Linda. Olha essa daqui, uma da... Não, essa daqui não. Olha essa daqui que é uma das últimas dele, ó. Deus é muito bom. Ó.
3: Ah, essa é boa.
0: Essa aqui é sempre agradecendo a Deus ou agradecendo por você ter encontrado o amor da sua vida.
3: Que
0: você, meu chuchu, você, minha chuchuzona. Ó, quer ver?
3: 2023.
0: Essa é boa. Ó.
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0: Essa aí é pra aquela pessoa C.
3: Pessoa C com a letra morena.
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0: Se não é pra ela,
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3: Chegou e arrumou a bagunça. Eu quero saber quem é essa dona aí.
0: Cala a boca, bocuda.
3: Olha
0: só. Essa daqui também. Essa daqui é uma das últimas, ó. Essa aqui toca até hoje, ó.
3: Claro, depois regravou com o Léo Foguete. Foi sucesso.
0: Ah, mas boa é com o Luan, ó.
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0: Aliás, o Luan Santana, que depois da pandemia, depois de 2 anos sem festa oficial, que tinha muita festa clandestina aí na pandemia também, né?
3: Olha, a boca de sacola é ele.
0: Mas depois de 2 anos, o Luan Santana foi o primeiro grande show na região depois da pandemia. Eu trabalhei na cidade de Abricampo no show. Foi em março de 2022, Luan Santana no centro da cidade de Abricampo. Mas não tinha gente, não. Tinha uma multidão. Tinha uma multidão no centro da cidade. Luan Santana. Mas termina que o senhor tá fofocando dele aí.
3: Bom, eu só queria dizer
0: que
3: ele
0: tem o zap dele?
3: Não tenho, não.
0: Manda mensagem pra ele, fala que...
3: Eu vou pesquisar aqui no Instagram.
0: Ele mandou o convite pra mim ontem, não deu pra mim.
3: Ah, você não foi, né?
0: Não deu pra mim. Bom, eu quero que você responda, eu não vou responder ele, não.
3: 19 anos aí, a festa aconteceu aí em São Paulo. Luan Santana, 19 anos de carreira, parabéns. Deixa eu falar de uma polêmica aqui, ó. Essa aqui você vai gostar. Lembra do caso de Graciane Barbosa e Belo, que foram acusados de dar um sumiço em uma máquina de lavar e alguns itens em uma casa alugada em São Paulo? Lembra desse caso?
0: Foram acusados, não. Eles estavam casados, estavam morando em São Paulo e hoje em dia você aluga kitnet, casa, tudo mobiliado. Quando eles mudaram, sumiram alguns negócios lá.

0: O dono da casa apontou aí itens, algum sumiço. É máquina de lavar, micro-ondas, telefone sem fio, enfim. Eles tiveram aí um prejuízo, segundo o dono, proprietário, um prejuízo acima de R$7.200. Mas agora chegaram a um acordo, Chuchu. Enfim, acabou, tá? Chegaram a um acordo com o Ministério Público e eles irão pagar R$42.000. O ex-casal terá que pagar R$42.000 ao todo em seis meses.
1: De 7 mil foi pra 40. Quantos anos tem isso aí?
0: É, meu amigo, foi R$42.000.
1: Mas que ano que foi isso aí? Então tá com juros, correção monetária, juros e juros, de 7 pra 40.
0: Estavam juntos ainda, ué, pensa.
1: É, caramba, hein?
0: É, meu amigo, pois é. R$42.000 fizeram um acordo aí. O dono da casa alugada vai receber 23 mil a serem divididos em partes iguais entre Belo e Graciane. Além disso, os dois famosos terão que repassar ao longo de 6 meses R$ 1.600 cada um a uma instituição aí social, né?
1: Legal. Se foi o seguinte, eles moravam lá, então eles separaram. Aí o Belo voltou para o Rio de Janeiro, a Graciane Barbosa também. Falaram assim, vamos embora. E contrataram ele, na defesa dele. Pô, eu contratei uma empresa para fazer a mudança, pegar as minhas coisas, que eram poucas, e nisso aí sumiu as coisinhas
0: sumiu
1: aí.
0: Sumiu os negocinhos aí, acharam que era eles que levaram.
1: Para o Belo e para a Graciane, um valor desse aí, acho que era máquina de lavar, não sei o que lá.
0: É, micro-ondas.
1: Pagaram pro cara,
0: até,
1: né?
0: Até telefone sem fio.
1: Pode levar. Comprar aí que eu pago aí, amigo. Foram recorrer na justiça.
0: Foram pra justiça. Pensa, se aluga a casa pra alguém.
1: Aí perdeu.
0: Aí depois o inquilino leva tudo, leva até o micro-ondas, leva
1: aí perdeu.
0: Tudo, aí não.
1: Podia ter negociado lá, né? Mas eles lá que se entendam lá.
0: Bom, o que aconteceu é que se resolveram, né? Chegaram a um acordo aí e agora vão pagar R$42.000 ao longo de 6 meses. Podia pagar de uma vez só, mas enfim. 6 meses para pagar aí R$42.000. Graciane Barbosa e o Belo.
1: Deve ter demorado, justiça,
0: A Graciane Barbosa, você gosta dela, né? Eu sei que você
1: vai estar no
0: Dança dos Famosos.
1: Vai de novo? No ano passado ela machucou.
0: Dança dos Famosos 2026 com Graciane Barbosa, Chuchu.
1: É porque ano passado ela machucou.
0: É, e esse ano ela volta agora.
1: Aí ela teve que se ausentar.
0: Bom. Enfim, a galera mandou aí qual é a música, pessoal? Manda aí, galera.
1: Não, tô vendo aqui.
0: Qual é a música?
1: Não, eu esqueci a Rafaela, nossa colega, a Rafaela que tá aqui, dá aquela geral, faz aquele café pra gente aqui. Eu esqueci, ela pediu pra mandar um alô pra uma amiga dela que trabalha na Ponte da Aldeia. A Rafaela é atleticana e a amiga dela é cruzeirense. Ela tava pedindo tente outra vez pra menina lá. Eu vou descobrir o nome da menina aqui pra
0: corretar. Stephanie.
1: Ô, Stephanie aí da Ponte da Aldeia, tá trabalhando acho que na padaria.
0: Na padaria.
1: A Rafaela pediu pra mandar a música pra você, tente outra vez pra você, cruzeirense. A Rafaela
0: que
1: é atleticana.
0: Que é eu não conheço essa.
1: Tente outra vez. Mas a Rafaela mandou sacaneando.
0: Ah, entendi.
1: Porque a Rafaela é atleticana. Aí tava secando o Cruzeiro ontem.
0: Rafaela, deixa a mulher em paz. Bom, pessoal, encerrando aqui, eu volto 4 horas da tarde e também com o nosso querido à noite, com o Rafael.
1: O Elegante.
0: O Elegante. Manda um abraço pro nosso querido Cabral, que visitou aqui ontem.
1: Cabral.
0: Lá, ele trabalha na PAC.
1: O Cabral tava saiadinho aqui ontem, né?
0: Você viu, cara?
1: O Cabral tava com um casal de amigo que mora no estado do Rio de Janeiro, acho que é Pinheiral, o nome da cidade,
0: Pinheiral, interior do Rio de Janeiro, lá perto de Barra Mansa.
1: Longe pra caramba, hein? O Cabral veio aqui ontem. Trazer a galera. Ô, Cabral! Eu sei que você fez do jogo Brasil 2, na Copa do Mundo, Brasil 2, Japão 1, tá?
0: E o
1: Malacréu também sabe, o Rafael Malacréu.
0: Bom, é isso aí, pessoal, deixa eu ir embora. Tchau, tchau, Chuchu, valeu!
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0: Até chuchu, a Glória Groover, nosso primeiro beijo.
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0: Meio-dia.
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Boa, Chuchu, aqui na Rádio Nova, legal, né? 88.3, é sempre bom estar com você aqui na Rádio Nova FM, né? Ô, Trembonço. Ó, a partir de agora tá liberadão pra você o 98454-1735.

Cruzeiro ontem na Libertadores América, hein? Ai, ai, ai, hein? Você pode mandar um alô pra galera no trabalho, pode me contar como é que tá a expectativa pra mais um dia de trabalho, pra sua quinta-feira, um feliz aniversário, pro amor da sua vida, tá legal? Tem alô no Orelhão, tem alô na Rádio Nova, tô te esperando aqui, tá, Chuchu? Nos 88.3 da Rádio Nova, galera, quem ouve sabe o que quer, tá bom, Chuchu? Não esquece de colocar o seu nome e de onde você tá falando não, tá? Aí você manda pro 9, manda pro 9... 84541735. Tem alô no Orelhão? Tem alô na Rádio Nova.

0: Trembanço. César Menotti, Fabiano.
1: Ele está aqui. É nosso. Chuchu Ronaldão.
0: Bom, legal, hein, galera? César Menotti, Fabiano. Aliás, essa galera vai estar amanhã na abertura da Fecal de Durandé, né? César Menotti, Fabiano, do lado esquerdo. Bruno Marrone, esqueci você. Zé Neto e Cristiano, Cadeira Cativa. O DJ Topo, na versão da música do Nath Roots. Quando você se foi, chorei. Quando você se foi, chorei. Chuchu, depois do intervalinho comercial, tem Israel e Rodolfo e Mari Fernandes. Ai, essa música é bonitinha, né? Seu brilho sumiu. Uai, não deixa sumir não, Chuchu. Pá, pá, pá.
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0: Ó, já já pra você, Israel e Rodolfo e a Mari Fernandes. Ó, ó.
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0: Bom, Chuchu, tem alô no Orelhão, tem alô na Rádio Nova. Bom, eu tô te esperando aqui pra gente bater aquele papo aqui na Rádio Nova, tá? Pelo WhatsApp 984541735. Você pode participar mandando... Pô, é só... Tem que ter o seu nome e de onde você tá falando, hein? Seu nome, de onde você tá falando. É, se for no áudio, 20 segundos. Pode mandar pra mim no texto, no áudio, no vídeo. Tem alô no Orelhão, tem alô na Rádio Nova. É, aqui no centro de Manhuaçu, na mão do senhor Gozalez, da Brindes e Companhia, o Adelson e o genro dele, o Austin, flamenguistas, aí mandaram assim, ó, oi, Chuchu, manda um salve-salve aí pra torcida do Flamengo, o dia hoje amanheceu em vermelho e preto, né? Sem chororô! Dois cornetas, o Adelson e o genro Austin. O Léo Ecard, realeza Manhuaçu, Manhuaçu, realeza. Oh, Léo Ecard. O Léo Ecard vai cobrar o Leizinho. O Leizinho é fanático cruzeirense. Professor Leizinho, realeza, Leizinho do churrasquinho. É, Leizinho. Tem uma turma aí procurando você aí pra pagar a aposta que você perdeu, hein? Eles apostaram na classificação. Oh, Leizinho, perdeu de novo a aposta, hein? Mas ó, solta o áudio do Léo Ecard aqui na Nova, ó.
1: Fala, Ronaldão. Bom dia, bom dia. Falei que ia dar Mengão 2x1, hein? Acertei o resultado. Ó, o Leizinho tá devendo aí metade da galera aí, dos flamenguistas, tudo aí de realismo, meu sul. Até pra me pagar. Querem receber já.
0: Ô, Léo Ecard, calma, ele tá ainda de cabeça inchada, calma. Deixa ele pagar amanhã no sexto, no sabadô. Perdeu, tem que pagar, né, Leizinho? Vou trazer aqui agora. Ih, caramba, hein? Outro flamenguista, o Diego Pereira. Ah, ele agora virou o poeta. É o poeta Diego Pereira Bial. É, aqui, ó.
2: 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Uva não é estrela, maçã não é banana. 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Esqueça a natureza e sai desse gramado. Vem pra cá, Cruzeiro, você está eliminado.
0: É, Diego Pereira. Ó, tem um salve também pra Isabelle. Oi, Isabelle. Isabelle tá no bairro Campestre, Mãe Mirim. Ela tá curtindo a Nova. Falou assim, quintou, tô trabalhando e ouvindo o Chuchu Ronaldão. Ela falou assim, passa a música do Chuchu pra mim aí, Ronaldão, que eu vou decorar a música do Chuchu e breve vou mandar aí pra você uma mensagem cantando a música do Chuchu. Isabelle!

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4: Canta essa moda linda comigo assim, ó.

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1: Oi, Chuchu, essa música da Lauana Prado é maneira, hein? Lauana Prado, pra você lembrar de mim com o Murilo Ruf, né? Galera, Copa Sul-Americana ontem e o Atlético Mineiro ontem, galera, passou aperto o galão da massa ontem em BH. Bom, semana passada, Bragantino 0, Atlético Mineiro 1 no interior de São Paulo. E ontem em BH, a galera tava achando que o galão da massa ia passar o rodo, mas o Bragantino deu trabalho, hein? Bragantino fez 1-0, o Galo empatou. Bragantino fez 2-1, aí o Atlético Mineiro empatou no finalzinho, galera, do segundo tempo, hein? A decisão tava indo pros pênaltis. 2 pro Atlético, 2 pro Bragantino, no agregado 3-2 Galo, caramba, hein? Bom, o Galo tá classificado, né? Ganhou fora de casa. O Atlético Mineiro vai enfrentar o vencedor, que sai do jogo de hoje, 7 horas da noite, no Equador, Macará e Santos. Semana passada em São Paulo, Santos 2, Macará do Equador 1. Quem passar desse confronto aqui, quer dizer, daqui vai sair o adversário do galão da massa do Atlético Mineiro, galera. Hoje também, 7 horas da noite, tem Olímpia e Vasco da Gama no Paraguai. O jogo de ida no Rio 0-0. Bom, quem passar do jogo Olímpia e Vasco da Gama, decidem hoje às 7 horas da noite no Paraguai. Quem passar desse confronto vai enfrentar o vencedor do confronto entre Santa Fé da Colômbia e o River Plate da Argentina. Primeiro jogo da Colômbia, 0-0. E hoje, eu acredito, galera do Botafogo hoje, o Botafogo colocou ingresso a R$5 para tentar lotar o Engenhão. Porque semana passada deu um apagão pro Botafogo e fora de casa, no Chile, lá nas alturas, Botafogo levou 6, amigo, perdeu de 6-1. Botafogo é o seguinte, se ele meter 6-0 no Rio, tá classificado. Vai enfrentar o Montevideo City do Uruguai, que eliminou o Tigre da Argentina. Se o Botafogo ganhar a diferença de 5 gols, decisão nos pênaltis. Agora, se ganhar de 4-1, 4-2, aí bye bye. Difícil, mas tem aquele ditado, né, que coisas que só acontecem com o Botafogo, né? Quem sabe o Botafogo não mete uma goleada nesses caras também. Esse time do CSA, né, não tá com essa bola toda não, tá? Bom, só lembrando que nós já temos um confronto definido nas quartas de final da Copa Sul-Americana. Confronto de gigantes, galera. Boca Júnior e São Paulo. São Paulo e Boca Júnior. Primeiro jogo vai ser na Argentina. Segundo em São Paulo, no Morumbi, hein? Jogão, hein? Ó, daqui a pouquinho vou dar uma pincelada na Libertadores América. Ontem o Palmeiras mostrou força, que tem um dos melhores elencos da América. Já o Cruzeiro ontem, já o Flamengo ontem, né? Passou o rodo, passou o fumo no Cruzeiro ontem no Rio de Janeiro.
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Bom, galera, não é pra rolar isso aqui agora não, né? Depois da Adélia aqui na Rádio Nova, Chuchu. Tô dando uma olhada aqui no cenário esportivo, galera, que a FIFA bateu o martelo hoje. Ano que vem tem Copa do Mundo de novo, né? Só que a Copa do Mundo, né, com todo o respeito, Copa do Mundo, futebol feminino, né? O futebol feminino, com todo o respeito, não tem a mesma badalação do futebol masculino, né? Pra Copa do Mundo foi esse ano no Canadá, no México e nos Estados Unidos, né? A Copa do Mundo feminino ano que vem vai ser no Brasil. E a FIFA bateu o martelo, a cidade do Rio de Janeiro, o estádio do Maracanã na cidade do Rio de Janeiro vai receber a festa, a cerimônia de abertura da Copa do Mundo 2027 do futebol feminino. O Brasil vai ser o cabeça de chave do Grupo A. Já o estádio do Corinthians, o Itaquerão, vai ser o estádio que terá mais partidas da Copa do Mundo Feminina. A FIFA divulgou hoje o calendário dos jogos da Copa do Mundo 2027, futebol feminino, né? Ah, vai o Brasil de novo com Copa do Mundo, né? Ai, ai, ai, né? Tem obra da Copa do Mundo de 2014 que não terminaram até hoje. Mas ó, a FIFA divulgou hoje, quinta-feira, o calendário dos jogos da Copa do Mundo Feminina 2027 no Brasil. O Maracanã, na cidade do Rio de Janeiro, capital, vai receber a partida de abertura no dia 24 de junho. Aí vai ter que parar tudo ano que vem de novo, né? O Brasileirão vai parar um mês e meio antes, tal, tal, tal, tal, tal, tal. Ai, ai, ai, hein? Mas a abertura vai ser no dia 24 de junho, contará com a seleção do Brasil. A final do torneio, 25 de julho, um mês da Copa do Mundo, hein? A FIFA, será que a FIFA acha que ninguém trabalha não, né? Um mês de Copa do Mundo? Ai, ai, ai, oi, oi, né? Aí você tem que deslocar segurança e não sei o que é lá, lá, lá, lá, lá, policiamento, né? Ai, ai, ai, oi, oi, né? Abertura 24 de junho, a final 24 de julho. Também a final será no Maracanã. Abertura e final, hein? Que ainda receberá uma das semifinais, o Maracanã, hein? Como anfitrião, país sede, o Brasil será cabeça de chave no Grupo A da Copa do Mundo Feminina. A seleção brasileira fará seu segundo jogo, primeiro no Maracanã, o segundo jogo vai ser em São Paulo, no Itaquerão, terceiro jogo no estádio Mané Garrincha, em Brasília, e a partir do mata-mata aí, depende de onde vai ali, né? Bom, Chuchu, aqui Rádio Nova, 88.3. Quem ouve, sabe o que quer, ó. Bom, Chuchu, aguenta a mão aí que eu vou dar uma girada na roleta aqui pro intervalinho comercial no Orelhão, Chuchu. Já já tem Henrique Juliano com esse som maneiro aqui, ó. Nada, nada.

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Essa música é mó barata, hein, Chuchu? Ana Castela e Léo e Rafael, as meninas da pecuária. Tem alô no Orelhão? Tem alô na Rádio Nova. Ó, tem alô pro... Tem alô pro Pedro Paulo PP, aqui no centro de Manhuaçu. Ele falou, eu acredito, Botafogo 6-0 hoje. Michel Ferreira, Boca de Lata do Santa Luzia, tá mandando... pediu a música do Chororô pra mandar pros cruzeirenses. Ele é flamenguista. Ai, tem a Valquíria da Júlio Bueno. Ô, Valquíria! Ai, diz ela que assim, como é bom ser flamenguista. É, Valquíria, fazer o quê, né? Valquíria da Rua Júlio Bueno. Felipe do Gás, tá na cidade de Lajinha. Silvério Afonso. Silvério Afonso mandou um coração em vermelho e preto aqui. Valeu, Silvério Afonso. Chuchu. Ah, te mandou pra Daya. A Daya, mãe da Bárbara, mãe da Bruna. E do segurança, que é o cachorrinho Nick Elson. A Day, do bairro Todos os Santos. E a Day, que trabalha com o Dr. Wagner Pereira Rodrigues. Valeu, Day! Rubinho Velesson tá curtindo a nova. O Alexandre Webra tá em Luisburgo. Ô, Alexandre Webra. Ele mandou um saudações vascaína pra galera. Bom, falar em futebol, galera, ontem, Libertadores América, ontem, o Fluminense conheceu o seu adversário nas quartas de final. Ontem, Platense e Coquimbo Unido se enfrentaram ontem. Coquimbo Unido 0, Platense 0, tempo normal. No jogo de ida na Argentina, 1-1. Nos pênaltis, 7-6 para Platense. A Platense vai enfrentar o Fluminense. O Palmeiras ontem no Paraguai. Palmeiras empatou em casa e ganhou no Paraguai ontem. Gol do Cerro Porteño, hein? Cerro Porteño 0, Palmeiras 1. Em São Paulo, 1-1. O Palmeiras vai enfrentar o vencedor do confronto de hoje. O jogo é 7 horas da noite no Equador. A LDU e Mirassol. Semana passada o jogo foi 1-1 no interior de São Paulo, hein? O Palmeiras vai esperar aqui, né? Se der LDU, o Palmeiras vai pro Equador. Se der o Mirassol, o Palmeiras fica no estado de São Paulo mesmo, né? O Flamengo no Maracanã com quase 75 mil pessoas ontem no Maracanã. Flamengo 2, Cruzeiro 1. Primeiro tempo, galera, foi um baile do Flamengo no primeiro tempo, só deu um apagão no Cruzeiro. Aí no finalzinho do primeiro tempo, o Cruzeiro acordou. Início do segundo tempo, o Cruzeiro jogou bem. Teve aquela bola lá, né? Foi ou não foi gol, hein? Foi ou não foi gol, hein? Mas a tecnologia das imagens da Comebol, bom, sei lá, né? Bom, resultado final, 2 Flamengo, 1 Cruzeiro. Jogo de ida 1-1, Flamengo tá classificado. Flamengo vai enfrentar nas quartas de final. Ah, mamão comeu o Flamengo, hein? Vai enfrentar o vencedor do confronto Independente Del Valle do Equador ou Tolima da Colômbia. No jogo de ida na Colômbia, 1-0 Independente Del Valle. E o outro brasileiro em campo hoje é o Corinthians, né? Casa cheia hoje no Itaquerão, em São Paulo. Corinthians com a volta do holandês, o Depay. Corinthians e o Rosário Central da Argentina. Esses argentinos são casca grossa, hein? Abre os olhos, hein, Corinthians? O jogo é 9:30 da noite. Quem passar desse confronto vai enfrentar o Estudiantes da Argentina, que é outra casca dura também. Ai, ai, né, Chuchu? Aqui é Rádio Nova. Ai, ai, né? Quinta-feira, quintou. Eu tô ligado, eu tô no Orelhão da Nova. Essa música é mó barata, hein? Dentro de um abraço, Jota Quest, Rádio Nova. Boa quinta-feira pra você. Chuchu!

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0: Boa até chuchu, Thales Lessa, Bruno Marrone, cadê seu namorado, moça? Bom, galera, tem alô no Orelhão, tem alô na Rádio Nova, maneiro, né? Tô te esperando aqui na Rádio Nova. Manda seu recadão aqui pro 984541735. Tem alô no Orelhão, tem alô na Rádio Nova. Tem o Ricardo Martinho, do bairro Coqueiro, flamenguista, vai cornetar o Leizinho do churrasquinho em Realeza. Vai, Ricardo Martinho. Bom dia, boa tarde, boa noite.
1: Fala, Ronaldão, chuchu. Bom dia. Aqui, diz que o Leizinho pediu dinheiro, Pedrinho, BH, pra pagar as apostas. Você tá sabendo alguma coisa?
0: Não.
1: Eu tô querendo saber, que eu tô nessa fila aí pra receber,
0: hein? É, Leizinho, Cruzeiro deu um prejuízo pra você, hein, Leizinho? Mão de aposta, hein, Leizinho? Mas o Leizinho paga, tem que esperar, mano. Alessilda tá no Coqueiro Rural. Ela mandou um saudações do Flamengo dela. Alessilda, Coqueiro Rural. O Ítalo Mendes, cruzeirense, né? Não é? Ítalo Mendes, motorista. Valeu, Ítalo! Deixa eu ver mais um aqui, ó. Ah, deixa eu trazer o chuchu aqui, o Admilson. O Admilson, fala aí, chuchu.
2: Ô, Ronaldão, hoje não tem zoação, não, meu querido. Hoje nós vamos falar sério. Tem um versículo na Bíblia que ele diz assim:

0: alegrai com os que se alegram e chorais com os que choram. E ontem, rapaz, o nosso amigo, o Matheus Queixin, ele chorou, e chorou muito, mas ele chorou de alegria, rapaz, que ele conseguiu a tão sonhada carteira de habilitação.
1: Oh.
0: Manda um salve pra ele aí, manda os parabéns pra ele, manda um abraço pra ele.
1: É o Queixin.
0: Ele sabe que a nossa turma da obra, todo mundo é amigo, todo mundo é parceiro, todo mundo torce por ele.
1: Ah, bom,
0: e
1: bom.
0: Toca pra nós aí, se for possível. Obrigado, Deus, Henrique Juliano, em homenagem ao nosso amigo aí.
1: É o Queixinho, ô Queixinho, Queixinho é bom, hein? Já o Leleco, Leleco, atleticano, São Caetano, Caputino, o Leleco falou assim: ai, dia amanheceu hoje em vermelho e preto, como atleticano, torci ontem pro Cruzeiro perder. Leleco, Leleco, São Caetano, Caputira.
2: Fala, galejo, chuchu, Ronaldão, chuchu, Ronaldão, chuchu, Ronaldão.
1: Oia, oia, oia.

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0: Ai, ai, né, Xuxu? Quintou, galera, quintou, hein? Bom demais, né, Xuxu? Vai fazer um calorzinho hoje, hein, galera? Um calorzinho durante o dia. E à noite, aquele friozinho. Ó, Xuxu, daqui um pouquinho pra você aqui na Rádio Nova, no Orelhão, tem essa música linda, linda, linda, da Marília Mendonça. Marília Mendonça, tudo vai ficar bem. Essa música é bonitinha, né? Bonitinha essa música, ó. Já, já pra você...

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0: Mamãe Chuchu, Pedro Sampaio, Gustavo Lima, Murilo Ruf. Murilo Ruf, Matheus e Cauã. Pedro Sampaio com a Melody. Jet Ski. Bom, tem alô no Orelhão, tem alô na Rádio Nova, tem o Gilson, Gilson Laranja da Terra e Una. Oi, Gilson.
1: Boa tarde, meu amigo Ronaldão, aqui é o Gilson Pezão de Laranja da Terra. Espírito Santo aqui é longe, hein? Aqui, manda uma música aí do Biquíni Cavadão pra nós, por favor. E oferecendo pra todos os cruzeirenses aí, porque fala com eles pra não ficar reclamando não, porque ficou de bom tamanho, tá? Se o Flamengo faz os gols tudo que perdeu, ficava no 5 ali, então ficou de bom tamanho. Não reclama não! Valeu, Ronaldão!
0: Gilson! Valeu, Gilson! Beijos pra galera de Laranja da Terra! Agora deu o Maximiliano, ô Maximiliano! Eu nem vi jogo ontem, rapaz! Me ajuda aí, ô Maximiliano! Vai, Chuchu, corneta!
2: Fala, Ronaldão, Chuchu! Estamos aqui na Construção Civil, bairro Bela Vista, pau tá quebrando, bambu tá gemendo. Ronaldão, eu sei que você não tá satisfeito, que o Mengão atropelou o Cruzeiro, hein? Ah, mas é? Isso aí é outro detalhe, né? Vamos falar depois.
0: Eu não tô satisfeito, não. Quem não tá satisfeito é a galera do Cruzeiro, a galera, cruzeirense. Agora você, corintiano, torcendo pro Flamengo, Maximiliano? Eu, hein?
2: Eu sei que você é vascaíno, agora você não tá satisfeito. Mas eu queria que você mandasse um alô pros cruzeirenses que tá comigo aqui, Charlie Vini, Gabriel Lobate. Fala pra eles, Chuchu, engole o choro, que dói menos.
0: Cuidado,
2: toca pra
0: hein?
2: Nós aí, até meu cavalo chora, que eu já tô aqui chorando, pau tá quebrando, bambu tá gemendo. Chuchu, hoje chora, tem não. Coringão, hein? Coringão hoje vai fazer igual o Vasco, não vai jogar, vai exibir. Aqui, toca pra nós aí, hein? Tamo aqui ligadinho na 9 FM, valeu, Chuchu.
0: Ô, Maximiliano, cuidado, hein? Se o seu Corinthians levar fumo hoje do Rosário Central da Argentina em São Paulo, a galera vai pegar no teu pé amanhã aí, hein, Chuchu? Deixa eu mandar um salve aqui à flamenguista, dizer ela que tá sorriso, né? Dizer ela que Manhuaçu hoje, a cidade de Manhuaçu hoje amanheceu com aquele sorrisão de orelha a orelha. Isso quem falou foi a Alessandra Oliveira. Alessandra, menos é mais Oliveira, do bairro Nossa Senhora Aparecida. Alessandra Oliveira,

0: Nova volta já já. Daqui a pouquinho.
1: Daqui a pouquinho.
0: Você curte essa aqui, ó.
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5: 2 horas.
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Existe uma teoria que se chama 90-10, onde uma pessoa tem 90% daquilo que você procura em alguém, só que você foca naqueles 10% que falta. Aí você sai pra rua, se aventura, e realmente você encontra aqueles 10%, mas não se deu conta que perdeu os 90%.

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1: Oi, Chuchu, aqui Rádio Nova, o Amor dos Outros é meio interessante, né? A música de Henrique e Juliano. Tem alô no Orelhão, tem alô na Rádio Nova, tem alô pro Geleia. Oi, Geleia, aí na Baixada, trabalhando, Geleia! Tem alô pro Joel, Joel Grandão, Joel da Ambulância e Simonésia. Ô, Joel, Chuchu! Já tem o Marcos Vieira, primeiro ele vai cantar a música do Chuchu. Tô esperando você também, tá? Grava um áudio aí, manda um áudio pra gente aqui, pra mim passar aqui na Rádio Nova FM. Eu quero ouvir a sua voz cantando a música do Chuchu. Ó o Marcos Vieira que tá no Bom Pastor na Baixada, ó.
2: Chuchu, Ronaldão!
1: Ó.

0: Tá bem afinado, tá bem afinado. Agora vem o áudio dele, ó.
1: Aí, meu amigo Ronaldão, aqui é o Marquinho na voz. Toca a musiquinha aí, rapaz. Cantei sua musiquinha aí, beleza?
0: Ouvi. Bom.
1: É, manda um salve pra galera aqui no Bom Pastor na Construção Civil. Nossa amiga aí, Barriguinha, o Gordinho. Nossa amiga aí, Gato Magro, tá na área, hein? Essa semana tá na área. Vem trabalhar. Um abração também pro nosso amigo Edivaldo aí.
0: Gato Magro.
1: E toda a galerinha que tá curtindo essa rádio maravilhosa, sua voz aí, grande Chuchu Ronaldo.

0: Um abração aí.
1: Yeah, yeah.
2: Valeu, Chuchu. Bom trabalho pra vocês aí. No Santa Luzia, um alô pro Edivaldo Brasil e a esposa Beth e família aí no Santa Luzia. E falar em construção civil, ao lado do bairro Ponte da Aldeia, te mandou um abraço, ele mandou uma mensagem, falou assim, aqui é São Paulo, São Paulino. Ele é engenheiro civil, tá trabalhando no residencial, se não me falha a memória, é Belvedere, residencial Belvedere, aí ao lado do bairro Ponte da Aldeia, o Murilo Wagner. Ô Murilo, Chuchu, brigadão, bom trabalho aí pra você, pra toda a sua equipe aí, tá bom, Chuchu? Ah, a Ana Castela.

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0: Marta, Chuchu, Anitta, Alexandre Carlo, abre caminho aí, galera, pro sucesso da Rádio Nova. O Trembol. Obrigadão aí a toda a galera curtindo aqui a Rádio Nova, no tradicional rádio, no aplicativo, no site Nova FM. Oh, vou girar a roleta.
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2: Oi, Chuchu, tem alô no Orelhão, tem alô na Rádio Nova, tem a Dona Ana. Dona Ana, córrego do resgate, zona rural de Ibatiba. Oi.
3: Ronaldão. Boa tarde, Ronaldão.
2: Ó, o galo e cantou aí, lá, viu?
3: Cucurucu! Passa pra mim aí a música aí do Matheus do... Calã. Deixa sua escolha aí, ofereço pra você, pra todos que estão ouvindo. Também toda a minha família.
2: Ah, bom.
3: Essa maior é a melhor, tá ligadinho?
2: Ó, o galo cantou de novo.
3: Com Deus, Chuchu, um abraço pra você.
2: Ah, Ana Maria, córrego do resgate, Batiba, viu? O galo cantou lá duas vezes. Reduto Marquinhos Della Marotti. Oh, Marquinhos Della Marotti. Ele falou assim, como botafoguense hoje, eu acredito. Pô, cadê a Sandra Batista Dutra? Ela vai cantar a música do Chuchu Ronaldão. Quer ver? Cadê ela cantando aqui? Aqui, ó. Vai, Sandra! Ela mora aqui em Manhuaçu, a Sandra. Sandra Batista Dutra. Canta, Sandra. Não tem um canta Mirosmar? Canta, Sandra Batista Dutra. Ó, ó.
3: Ô, boa tarde, Chuchu Ronaldão.
2: Ó.
3: Deixa eu te falar. Fala com o companheiro aí, que é assim, ó.
2: Me canta, vai.
3: Chuchu Ronaldão.
2: Ó.
3: Chuchu Ronaldão. Ronaldão.
2: Tá no pique, ó.
3: Chuchu Ronaldão. Oia.
2: Vai, de novo.
3: Chuchu Ronaldão. Chuchu Ronaldão. Chuchu Ronaldão.
2: Nha, nha. Valeu, Sandra. Ih, tava demorando ele chegar aqui, né? O Boca de Lata, flamenguista, dos enjoados, do bairro Santa Luzia. Vai, Michel Ferreira, vai, corneta.
4: Boa tarde, Chuchu. Chuchu, passando aqui pra procurar saber cadê o Jorge 40. Você mandou mensagem ontem falando que era 2 gols do cara Jorge. Ele sumiu hoje. E pede o Rafael aí da Framax pra mim pagar minha Coca-Cola que perdeu pra mim também.
2: Ô, Rafael. Rafael, paga 2 litrões de Coca-Cola.
4: Não esquece de mandar aí um alô pro Gil Boca de Caçapa, não?
2: Ah, o Gil Boca de Caçapa também tá devendo Michel Ferreira. E o homem lá da Framax tá devendo 2 litrões de Coca-Cola pro Michel Ferreira. Não fica devendo pro Michel Ferreira, não, porque é enjoado pra cobrar, tá? É enjoado, tá? Agora, Michel Ferreira, você falou aqui do Jorge 40, ele que zicou o Cruzeiro ontem, enquanto ele falou assim, hoje 2x0 pro Flamengo, 2 gols do Caio Jorge, ele foi falar 2x0 pro Cruzeiro, ele falou 2x0 pro Flamengo, 2 gols do Caio Jorge. Então foi o Jorge 40 que zicou ontem, zicou e muito ontem o Cruzeiro. Jorge 40, seu pé frio. A Ellen, oi Ellen, a Ellen tá no Alfa Sul, tá ouvindo a Nova, ela falou assim, boa tarde aí pra galera, Chuchu, a Ellen do Alfa Sul, Ellen. Já o Gessé tá em Matipó, Gessé, fala Ronaldão, manda alô pra minha família aqui, Chuchu, e pra toda a galera de Matipó, Gessé, Gessé, Gessé. Pô, tão mandando de mensagem aqui, pegando no pé do Leizinho da Realeza, ô Leizinho. Se realmente você tiver apostado essa quantidade aí. Pô, daqui onde vai ter o bloco do Paga Leizinho. O bloco, vão todo mundo pra Realeza aí te cobrar. Leizinho Cruzeirense da Realeza. Será que você apostou essa quantidade aí com os flamenguistas, Leizinho? Ai, ai, ai, ui, ui. Ai, ai, ai. O Buiu tá aqui, Manhuaçu. O Buiu motorista no aplicativo. Ele é atleticano. Ele falou assim: como atleticano, Chuchu? Acordei hoje com um sorriso de orelha a orelha. O Cruzeiro eliminado ontem pelo Flamengo. Quem falou foi o Buiu, atleticano. Foi eu não.

0: O Marquinhos tá em Simonésia. Ô, Marquinhos, tá em Simonésia? Marquinhos é flamenguista. Marquinhos, Simonésia. Ai, tem um casal que dormiu triste de ontem pra hoje. Prepararam a carne, a churrasqueira, a cervejinha, o vinho pra comemorar a classificação do Cruzeiro. Mas o casal cruzeirense de São João do Manhuaçu, a Lana e o Emerson, dormiram, foram dormir tristes. Ô, Alana, falhou, né? Ô, Emerson, falhou, hein? Ai, ai, ai, ui, ui. Ó, mas não vai falhar daqui a pouquinho, é o Zezé de Camargo e Luciana. Ah, não vai falhar, não. Daqui a pouquinho, na Rádio Nova, Zezé de Camargo e Luciano, canta, Mirosmar. É o amigo das estrelas, ó, ó. É o irmão da lua, amigo das estrelas, Zezé de Camargo. Canta, Mirosmar, já, tá? Ó,
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0: Aô, trembão. Ó.
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0: Já, pra você, tá ligado aqui na Nova.
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0: trembão.
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2: Bom, galera, depois do panda, corpo nu. Ai, ai, ai, ai, ai. Ó, tá acabando o Orelhão da Nova. Daqui vai. Ah, gente, desculpa, eu tô rindo porque. Eu tô rindo porque o Lili, o Vó de Trovão, tá de férias de novo. Então, pelos próximos 15 dias, né? 15 dias, o nosso Adrianão vai estar comandando aqui o Popline com muita música legal pra você, com uns blocos aí pra você interagir também, né? O Adriano é um figura, Tinha que trabalhar na Praça Nossa, no negócio de humor lá da Globo. É um figura. Então, eu não posso nem falar o que ele tava fazendo dentro do estúdio aqui. Mas a Rádio Corredor. Ih, o perigo que a Rádio Corredor viu, hein? A Rádio Corredor viu, hein? Caramba, hein? Vai buzinar pra galera aí. De repente vai buzinar até amanhã pro patrão, hein? A Rádio Corredor viu. Ai, ai, ai. Ô, Rádio Corredor, eu e a Adriana vamos trazer amanhã pra você bombons. Aquele sortido bonitão pra ela amanhã. Fala aí, como é que é?
3: Então, vamos adoçar a boquinha dela.
2: Pra ficar tranquilo. Mas tá tudo bem, né?
3: Graças a Deus.
2: Bom, vai ralar. Feliz da vida, né? Com o seu Flamengo.
3: Só alegria.
2: E o Cruzeirão, os cruzeirenses no chororô.
3: É, rapaz.
2: Aí a Rádio Corredor, ele tá olhando ali, a Rádio Corredor. Caramba, hein? O Rádio Corredor, me tira dessa aí, pô. Tu viu que foi ele que entrou aqui e apagou a luz, pô. Me ajuda aí, pô. Eu tô do lado de cá, ó.
3: Oh, meu Deus.
2: Mas feliz com o seu Flamengo.
3: Ah, só alegria.
2: Passou o rodo.
3: Isso. De Arrascaeta, lei do ex.
2: Caramba, hein? Pô, mas o Cruzeiro não jogou nada ontem.
3: No primeiro tempo, não.
2: É, mas no segundo tempo começou.
3: Segundo tempo...
2: É, meio que gol, hein? Aquilo foi gol do Cruzeiro, hein? Foi não?
3: Ah, foi não.
2: Olha.
3: Foi não, me ajuda aí.
2: Foi não?
3: Foi não, foi.
2: Ah, então tá bom. Então vou embora.
3: Não tem um semi-automático, né? Se tivesse, né?
2: Se tivesse. Mas a galera que tava do lado de lá disse que a bola foi mais pra lá do que pra cá.
3: Jorginho...
2: Bom, o Flamengo tem nada a ver com isso, né? Problema da Comebol, né? Da arbitragem da Comebol, do VAR da Comebol. Valeu, Adrianão!
3: Abraço!
2: Bom, Chuchu, obrigadão. Amanhã, 11 da manhã, tem mais Orelhão da Nova, tá? Obrigadão aí pelo seu carinho, pela sua audiência, pela sua participação com o Ronaldão Chuchu aqui na Rádio Nova. Quem ouve...
3: Sabe o que quer.
2: E daqui a pouquinho, o Adriano comandando o Popline. Valeu, Chuchu!
3: Tô chegando, hein?
2: Adriano! Olha o sorrisão maroto. Benza a Deus. Sorriso maroto com ferrugem. Eita!

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0: Olha, a partir de agora tem muita música, informação, a sua participação, seu carinho, a sua audiência nessa tarde gostosa de quinta-feira. Hora certa pra você agora, 3 horas mais 4 minutos, 3 e 4.
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Ô, gente, tô chegando 3h05. Boa tarde, Brasil. Boa tarde, Bicas. Boa tarde, Manhuaçu. Boa tarde, Manhumirim. Boa tarde, Reduto. Boa tarde, você. Ligado com a gente aqui no Popline. A partir de agora sou eu, Adriano Dias, fazendo companhia a você aqui na melhor. Sempre 88.3, a melhor programação. A partir de agora tem pra você o Popline, música, informação, a sua participação pelo 98454-1735. Tudo liberado, El Iglesias Sérgio, a voz de Trovão, o grande,

Ele falou que vai pra Arena RMV assistir o Atlético Mineiro, vai curtir com a família, vai pra praia. Só vai dar coisa boa pro meu amigo Eli Glazer. Abraço pra você, boas férias, bom descanso. Beijão no coração, meu amigo. Pra começar super bem, Kleber e Cauã. Até ficar velhinho.

0: legal demais o som do Ferrugem, arrependidaço. O Kleber e Cauã até ficar velhinhos pra gente abrir super bem o Popline dessa quinta-feira, hoje dia 20 de agosto de 2026. Daqui a pouco tem previsão do tempo, tem informação, tem tudo pra você aqui no Popline nessa tarde gostosa, depois de curtir Orelhão da Nova com Ronaldão.
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0: Olha, daqui a pouco eu atendo você pelo 98454-1735.

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2: É isso aí, 3h16 aqui na Nova. Você ligadinho com a gente, curtindo a maior e a melhor, quem ouve sabe o que quer. Participando através do nosso WhatsApp, mandando ver aqui a partir de agora no Pop Line. Quero mandar aqui um abraço pro Juninho, o grande Juninho. Ele que tá lá na casa da mamãe, só ligado na Nova, curtindo a maior e a melhor. Júlio Souza Barbosa, grande Juninho, abraço pra você, um abraço pra Teia, obrigado aí pelo carinho. Abração especial pro Romeu na chácara, sempre ligadinho com a gente, né, Romeu? Abraço pra você, brigadão aí pela audiência, tá bom? Um abraço pra André Rocha, ela tá querendo ouvir o som da Marvila, a música do Shortinho, né? Nike Shortinho, desencana, legal demais, e ele oferece pra todos os ouvintes, especialmente pra toda a galera da Nova. Abração pra você lá no bairro Ladinha, só dá Nova FM, só dá 88.3, obrigado pelo carinho. Quem tá passando por aqui, participando com a gente, boa tarde.
3: Boa tarde, meu amigo aqui é o cara do Rock. Boa tarde, meu amigo Adriano Dias aí, rapaz. Eu tô felizão com o nosso Mengão hoje.
2: Você viu, né?
3: Que jogo bom, o Mengão passou, hein?
2: Isso, próxima fase. Meu amigo,
3: tô te escutando aqui no bairro Aparecida. Toca um Rock pra nós, Adriano.
2: Beleza. Cara, rock, daqui a pouco tem Rock pra você, tá bom? Obrigado aí, Sebastião.
4: Oi, Adriano Dias.
2: Oi.
4: Boa tarde, aqui é a Ana Maria do Coro do Resgate Batiba.
2: Como é que você tá, Ana Maria?
4: Passa pra mim uma música aí do Henrique Juliano, a mais nova dele. Você passou uma vez aí pra mim, ela é muito bonita.
2: Então tá bom.
4: Eu gosto de ouvir ela, passa pra mim aí, Adriano.
2: Deixa comigo.
4: Fazendo um favor.
2: Um abraço. Feliz
4: pra você, pra todos que estão ouvindo também, toda a minha família.
2: Então tá bom. Obrigadão.
4: Esse maior é melhor, tô ligadinho em vocês todo dia.
2: Um abraço pra você, obrigado, tá bom? Pela audiência, Ana Maria, lá do Córrego do Resgate, ligada com a gente. O César também tá passando por aqui, querendo ouvir um som da Marília Mendonça. Manda pro pessoal da Construção Civil, pessoal das obras, todo mundo ligado, todo mundo curtindo a Nova, maior e a melhor. Agora 3h18, chegando Marília Mendonça, não foi por conveniência. Boa tarde pra você. Música.

0: Aí, a lição, né, gente? 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
0: 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Obrigada!
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3: É isso aí, 3h26, esse é o som da Marvila, com a Mandelin cantando Nike Shortinho de Gincana, Marília Mendonça, abrindo aqui a sequência. Um abraço pra Denise Lima, tá lá em BH, tá curtindo a gente pelo aplicativo. Abraço pro seu Luiz Lima. Seu Luiz, um beijo pro senhor, beijo no coração, seu Luiz. Diz a Denise, só estou repassando, não estou falando, só repassando, que Belo Horizonte, o céu está preto e branco. É desse jeito que está acontecendo aí, seu Luiz. Abraço para o senhor, abraço para a Yara, para essa família linda, sempre ligadinhos com a gente. Meu amigo vascaíno, o Diego Braz, grande Diegão ali do Nossa Senhora Aparecida, ele falou assim: boa tarde, meu amigo. Hoje a mareada tá todo mundo no chororô só. Meu Deus do céu. Diz ele que vai assistir o jogo junto com o Ronaldão hoje. Vascaíno vai torcer de com força e a festa vai ser completa. Um abraço pro Fernandinho Top Gun, também tá ligado com a gente. Ele e a galera toda trabalhando. Radinho ligado, cortina nova, cortina maior, cortina melhor. Quem ouve sabe o que quer e você conectado com a gente. Até logo mais. Eu faço companhia a você com muita música, isso até às 6, eu juntinho com você nessa tarde gostosa de quinta-feira aqui na Nova.
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1: É isso aí, 3h35. Daqui a pouco, a partir das 4, tem resenha da Nova. Tem o Henrique batendo aquele papo legal. Tem muita coisa pra você ficar sabendo no resenha, só daqui a pouco. Então prepara aquele cafezinho delicioso, porque daqui a pouco tem uma fofocada danada aqui, hein? Um abraço pra Claudineia, tá ligada com a gente, querendo ouvir Gustavo Lima, Bala Alojada.

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2: Bom, agora 3h42, em esse é o sono Matheus Fernandes e Matheus Cauã Triplex, Gustavo Lima Bala Alojada, mandando aquele abração especial pra Gilza, pra Rose, tá ligadinhas com a gente. Abração pra vocês, tá bom, meninas? Obrigado pelo carinho. E o café da Gilza é o melhor que tem, né, Gilza? Abraço pra você, abraço pra Rose. E essas meninas estão ligadas com a gente. Elas estão aqui também curtindo a nova. Abraço pra Elane Rocha. Abração pra você, tá bom, Elane? Boa tarde. Boa quinta-feira pra essa galera top. Boa tarde pra você também curtindo a nova.
3: Boa tarde, Amara, que baixa a galera aqui.
2: Pera aí, fala comigo.
3: Boa tarde, Amara, que baixa a galera família aqui. Estou aqui, mesmo eu não mandando mensagem para você, eu estou aqui ligadinho na sua programação todos os dias, hein?
2: Então tá bom, Maia.
3: Aqui a música Garota Nota 100, do MC Marcinho. O Rony está aqui mandando um grande abraço para você, para o Henrique, para o Diane Dias, para todos os ouvintes da rádio. Manda para nós essa música.
2: Então
3: estou
2: tá bom.
3: Estou aqui ligadinho na sua programação, a maior e a melhor.
2: Então tá bom, Maia, mas só que o Adriano Dias, hein? Oi, se mandou seu áudio, mas não tá com o radinho ligado. Me ajuda aí. Ô, Ronald, um abraço pro Ronald, meu amigão. Um beijo no coração pro Ronald. Indo pra casa agora, sabe quem tá ligada? Tá no aplicativo, tá no radinho em 88.3. É a Rose, abraço pra você, Rose. Obrigado aí pelo carinho, tá bom? Pela audiência, quem tá com a gente também aqui, ó. Boa tarde.
4: Oi, Adriano, boa tarde, tudo bem? Aqui é Ivone de Goraí.
2: Bom, Ivone.
4: Queria pedir a música hoje do Luan Santana e Murilo Rufus.
2: Uh-huh.
4: Oferecer pra minha filha Cristiane, minha neta Lara Laí, meu neto Matheus. E pra minha sobrinha Cássia Reduto, minha sobrinha Bibi. E pra minha neta Rayane, meu neto Felipe, que tá trabalhando na máquina.
2: Uh-huh.
4: E pra Jandira Gomes, Denise de Lima. E dona Margarete, pra você, obrigado.
2: Valeu, um abraço pra você, tá bom, Ivone? Sempre ligada com a gente, curtindo a nova, maior e a melhor.

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1: Foi isso aí, agora 3h51, faltando 9 minutos para as 4, daqui a pouco tem resenha, tem o Henrique batendo aquele papo aqui, mas vamos falar do Pedrinho, Pedrinho que é dono do Cruzeiro. Eu falo que tinha muito tempo que eu não via um dono do clube ou um dirigente tendo um espírito tão legal esportivo. Tinha muito tempo. E o Pedrinho, dono do Cruzeiro, ele poderia dizer que aquela bola do Jorginho entrou, que ia fazer um ofício, né, pra Conmebol, pra reclamar, que a arbitragem fez isso, que não sei o quê. E sabe o que o Pedrinho respondeu? Flamengo foi superior, a gente mereceu perder, boa sorte ao Flamengo. Agora, né, nós queríamos ter passado, não passamos, mas agora eu vou torcer pra eles. Quase chorei de emoção, porque fazia tempo, tempo mesmo, que alguém não tinha um espírito esportivo nesse país como o Pedrinho. Parabéns, ó. Eu bato palma aqui pro Pedrinho, dono do Cruzeiro, porque é isso aí. Humildade, simplicidade e respeito. Né? Ele tem um respeito, um carinho muito grande com o BAP, que é presidente do Flamengo. Então ele falou, né, que o Flamengo foi superior. Ele podia reclamar, fazer uma opção de papagaiada igual esses outros clubes fazem, né, quando perde, quando é eliminado ou quando qualquer coisa acontece, aí já vai para a imprensa, já fala que vai fazer, que vai acontecer, que vai fazer ofício, que foi roubado, que foi isso. Mas o Pedrinho não, aquele espírito esportivo. Parabéns, que isso sirva de exemplo para outros clubes. Grande Pedrinho, presidente e dono do Cruzeiro. Online. Galerinha participando com a gente aqui na Nova, 98454-1735. Abraço aqui super especial para Margarete, Margot. Tá lá em Vespasiano também ligada com a gente. Boa tarde, Adriano, tudo bem com você? Manda uma música aí bem bonita para nós, tô aqui te ouvindo. E o Eli Glazer tá onde? O Eli Glazer tá de férias, né? Férias. Durante 15 dias vou estar aqui comandando o Popline com vocês nessa tarde super agradável e especial. Boa tarde.
2: Oi, Adriano, sou o Miguel de Alboraí, queria pedir a música A Texana 37, pro meu primo Felipe, e pra minha avó, pro meu avô, pro meu pai e minha mãe, e pra minha tia Maria, que tá aqui em casa hoje. E bom pra demais, vocês aí na rádio, né? Então, minha tá rádio, Nova FM.
1: Quem ouve sabe o que é.
3: Oi, Adriano.
1: Oi.
3: Boa tarde, meus amigos de Abraí.
1: Boa
3: hoje
1: tarde.
3: Eu quero pedir a música Igrejinha Azul. Hoje eu quero passar essa música pra minha prima Rayane, pra minha priminha também, Yandara, pro meu primo Felipe, esposo da minha prima, e pra minha tia Maria, que está aqui hoje na minha casa. Hoje eu quero passar essa música pra todo mundo da minha família, principalmente pra vocês na rádio, né? Minha
1: então, tá
3: rádio, Nova FM.
1: Sempre ligado, sempre curtindo. Hoje tem bolo, tem queijo, tem aquele cafezinho especial, porque tem visita lá na Dona Ivone e a festa é completa. Um abraço pro Júlio César Bueno de São Manuel, que tá ligadinho com a gente. Abraço para vocês, obrigado pelo carinho.

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10: É isso aí, tá começando a partir de agora o Resenha da Nova. Henrique por aqui. Grande Henrique, esses dias... O Henrique mais o L. Gleice aqui, o Boca de Sacola, os dois, né?
11: Olha só, tá vendo aí, ó?
10: Dois fazendo aí a caveira do Adriano Dias e do Ronaldão. Me ajuda aí.
11: Muito bem. E aí, Adriano Dias? Boa tarde, meu amigo. Henrique. Que bom. Hoje você está aí nas férias do nosso querido L. Gleice, Sérgio. De novo. É, o Ronaldão
10: de
11: vai...
10: De novo.
11: Assim, Ronaldão, Chuchu vai ficar com ciúmes, tá, gente?
10: Todo mundo seguindo
11: tá, subir.
10: O mesmo...
11: Que isso, gente? Tirando mais férias que o Ronaldão, é difícil. Consegue, mas consegue. A galera tá quase lá, hein?
10: É, ué. Mesma linha dura de Ronaldão, agora tem L. Gleice Sérgio.
11: Agora, você sabe que o L. Gleice Sérgio não gosta que chama ele de...
10: Lili.
11: Não pode. Não pode chamar. Então, ele fica bravo quando chama ele de Lili.
10: Uhum.
11: Agora, o Lili, né, contou uma história aí. Que eu não sei se eu posso contar. Uma história de Adriano Dias e Ronaldão Chuchu. Mas é melhor deixar baixo. É melhor não contar.
10: Tava tomando café.
11: Ah, rapaz, entendi. Isso, então tá bom. Tá explicado. Bom, depois o pessoal me chama de Boca de Sacola. Eu não tenho nada a ver. Foi o Lili ou o Eligleiser Sérgio que contou, tá, gente? Eu não tenho nada a ver com isso.
10: Eligleiser. Ele deve estar até pulando lá em casa agora.
11: Tá vendo? Ai, nos próximos 15 dias, então, é o Resenha. É com o nosso querido Adrianão Dias. Bom, seguinte... O Roberto Carlos, teve o seu show cancelado antes da apresentação lá no Rio de Janeiro.
10: Meu Deus!
11: O show estava marcado para a noite de sábado e foi cancelado horas antes da apresentação na Barra da Tijuca, zona sudoeste do Rio de Janeiro. Segundo as informações, né, a assessoria de imprensa da Casa de Shows, o cancelamento aconteceu por causa de um problema técnico na mesa de som. A apresentação vai ser remarcada para o próximo dia 27 aí do mês. Enfim, acabou cancelando o show,
10: Que
11: Robertão...
10: isso, uma empresa grande dessa não tem uma mesa substituta?
11: É, uma mesa de som, com problemas técnicos de mesa de som.
10: Que isso?
11: Agora, o que me chamou a atenção aqui é o Roberto Carlos faz show. Eu achei que ele só fazia no Natal, ué.
10: É porque tá chegando.
11: É porque o Natal tá chegando.
10: Falta,

0: 127 dias.
1: É, para o Natal. Olha que essa informação é precisa, sim?
0: Precisa, 127 dias.
1: Que isso? Pensou rápido aí, ué. Bom, enfim, pelo visto, o Robertão tá fazendo seus shows aí. Teve um show cancelado, mas vai ser remarcado para os dias 27. Agora, eu vou te contar, você não sabe. Quem é fã de Roberto Carlos, que quando toca as músicas do Robertão, ele até chora. Eu acho que o sonho dele era ter aquele carro, meu, como que é o nome do carro? Do Roberto, da música?
0: Calhambeque.
1: Ronaldão Chuchu, meu amigo.
0: Ele chora, ele chora.
1: Você sabia que Ronaldão tem essa... Ele tem essa coisa, assim, de músicas mais antigas. Ele não toca aqui no orelhão, não. Mas quando eu chego aqui, ele tá bem escutando um Robertão.
0: É, não, ele tem um 3 em 1. Em casa, ele tem um 3 em 1, que só tem o disco do Roberto Carlos.
1: Eu não sei, 3 em 1 é o quê?
0: É som.
1: Ah, é som?
0: É. Ai, viu? Não, você é novo. 3 em 1. Aquele 3 em 1 que tem disco, fita e rádio.
1: Pelo amor de Deus, não sei. Não,
0: e só tem LP do Roberto Carlos.
1: Ah, é por isso. E o Ronaldão, eu acho que o Ronaldão também deve escutar umas fitas, uns discos até hoje. É porque ele é mais ou menos assim, tá, Adriano?
0: Isso.
1: Ele não tem Pix, entendeu? Ele gosta das coisas mais antigas assim.
0: É verdade.
1: É o Ronaldão, Chuchu.
0: É desse jeito.
1: Seguinte, deixa eu falar pra você sobre uma treta. Agora é treta mesmo, viu?
0: Treta.
1: Sabe a Vitube, casada com Eliezer? Ela ex-BBB, os dois participaram do Big Brother Brasil?
0: Sim, sim.
1: Ela vai processar a banda Jota Quest.
0: Que isso?
1: Após a banda cancelar também... Hoje nós só estamos falando de cancelamento. Após a banda cancelar o show em seu casamento em cima da hora.
0: Que isso?
1: Aí não, né? Aí
0: não,
1: foi sacanagem.
0: Aí foi
1: A Vitube revelou detalhes dos imprevistos que aconteceram durante seu casamento com Eliezer, que aconteceu também no último sábado, em uma fazenda no interior de São Paulo. Entre os problemas relatados por ela, está o cancelamento de uma banda contratada para se apresentar na festa apenas 15 dias antes da cerimônia, sem revelar o nome. Ela não postou, né, o nome do grupo. A Vitube afirmou que se tratava de uma banda muito conhecida e de alto custo, e o cancelamento teria ocorrido porque ela estaria cancelada na internet. Olha que loucura. Por quê?
0: Isso.
1: Como se a Vitube tivesse cancelada na internet. Cancelada, pessoal, é aquela pessoa que tá sem bope, tá sem muita audiência. Só que ela respondeu, ela falou, gente, não era nem permuta, não era parceria, não tinha desconto, nem nada do tipo. Eu era uma cliente normal. Ela contratou, pagando 100%, e, obviamente, ela disse que vai cobrar a multa e vai processar. Agora, ela não disse que é a banda Jota Quest, mas as amigas dela deram pistas nas redes sociais que apontaram para ser a banda Jota Quest. A amiga dela comentou na publicação assim, ó. Amiga, dias melhores virão. Em referência à música
0: do Jota Quest.
1: Então, assim, ela não falou claramente que é a banda Jota Quest, mas aí a amiga foi lá e falou assim, dias melhores virão, poxa. Então, eu acho que, né? Bom, a Vitube afirmou que a banda apresentou versões diferentes para o cancelamento e, segundo a influenciadora, a banda teria apresentado inicialmente uma justificativa relacionada a um suposto atraso no pagamento também. Enfim, será que é a banda Jota Quest mesmo, gente? Eu nunca falei nenhuma polêmica durante todo esse tempo daqui que eu estou no Resenha. Nunca falei uma notícia de Jota Quest. Parece que é uma banda conceitual. É uma banda de muitos anos que tem um grande sucesso. Não se envolve em polêmica, né?
0: Não.
1: Você não vê um Jota Quest, um Skank, essas bandas aí se envolvendo em polêmica. Nem os artistas dela, né? Agora, será, meu amigo, que vai pra justiça? Vai ter que pagar, hein?
0: Rapaz, meu Deus do céu, hein? Que situação!
1: Complicado. Complicou, deu, né, ruim. Rapaz? Vai pra justiça porque cancelou em cima da hora e deixou lá no casamento a galera na mão, né? Casamento
0: jeito.
1: Não é barato, não, viu?
0: Então, não.
1: Pensa.
0: Ainda mais com uma banda famosa.
1: A banda famosa, gente famosa. Vai dar ruim.
0: Bom, rapaz, hein?
1: Adrianão, tamo junto então. A saideira vai ser essa? Ao som de Jota Quest.
0: Boa.
1: Dias melhores vão acontecer pra todos nós. Uma boa mensagem pra encerrar hoje, quinta-feira, né?
0: Isso aí. Dias melhores, hein?
1: Acredito. Você que tá aí, ó, do outro lado do rádio, acredita que dias melhores virão, né, Adriano?
0: Com certeza.
1: É isso aí.
0: Tenha fé, coragem, força, pensamento positivo. porque hoje ainda é quinta-feira.
1: Amanhã é sextou. Tchau, tchau, pessoal. Valeu!

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1: Olha, claro, com a sua participação, o programa fica muito mais gostoso, né? 4h21. Boa tarde especial para essa galera top que tá curtindo a Nova Major e a melhor, quem ouve sabe o que quer. Boa tarde para você.
2: Eu tô chegando, mãe Moçada. Boa tarde para você de Manhuaçu, Santana, Simonésia e também Vila Formosa, Vila Cachoeirinha, Ponte do Silva. E para todos os ouvintes, uma boa tarde para você, meu grande amigo Adriano Dias. Eu tô chegando, mãe Moçada.
1: Tamo junto, meu amigo. Um abraço para você. Obrigado, grande Leandro de Campos de Andrade. Ligadão com a gente. Gabriela Victoria, a Lins Victoria também tá ligada com a gente. A Alessandra, o pai Leandro Padeiro, sempre ligado com a gente. Grande Leandro, abração para você, meu amigo.
3: Oi, Adriano.
1: Oi.
3: Eu sou Maria Zilene. Quero passar a música Pássaro Sem Ninho para Ivone, Tamiro, para Júlia, para Sofia. Tá bom.
1: Um abraço, obrigado aí pelo carinho, tá bom? Tá lá na casa da Ivone, tomando aquele cafezinho, comendo aquele queijinho, requeijão, bolo e tá fazendo a festa.

0: Vai, bebê!
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0: Oi, Valdir!
2: Sabe quando a gente termina um relacionamento?

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1: É isso aí, até às 6 eu faço companhia você com o Pop Line. Agora 4h32, você que tá no trânsito, você que tá no centro da cidade ligadinho com a gente em 88.3, você nos aplicativos da Rádio Nova, curtindo a maior e a melhor, curtindo aqui a melhor programação Pop Line.

0: Ainda bem que
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2: Olha, agora são 4 horas e 35 minutos, 4h35. Você acessando tribunadoleste.com.br, você fica muito bem informado. Informação de todo o leste de Minas, de Manhuaçu e toda a região. Falando sobre a agência da Caixa Econômica em Manhuaçu, que adere à paralisação nacional dos bancários. A agência da Caixa Econômica Federal em Manhuaçu está com o atendimento paralisado nesta quinta-feira em adesão ao Movimento Nacional dos Bancários. Outras agências da região também participam da mobilização. A paralisação ocorre durante a negociação da categoria com os bancos e tem entre as principais reivindicações a recomposição de salários em ganho real, a preservação dos empregos, direitos trabalhistas, melhoria das condições de trabalho nas instituições financeiras. Entre as críticas apresentadas pelos trabalhadores estão o processo de redução no quadro de funcionários, a pressão sobre os empregados para direcionar clientes ao autoatendimento, casas lotéricas e canais de atendimento e, de acordo com as informações divulgadas pela categoria, a paralisação foi convocada após 8 rodadas de negociação sem os bancos apresentarem uma proposta considerada suficiente para atender às reivindicações dos trabalhadores. A mobilização tem caráter

0: nacional e busca pressionar as instituições financeiras a avançarem nas negociações com os bancários. Essa reportagem do Tribuna do Leste, do Danilo Alves, está lá no tribunadoleste.com.br. Também tem outras informações para você. Homem é preso por tráfico de drogas em Vila Nova. Campanha Olho Vivo na Faixa completa 20 anos e mãe a sua Bahia novas melhorias. Câmara promove evento para discutir a situação dos moradores de rua. Essas e outras informações é só você acessar tribunadoleste.com.br.
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0: valeu, valeu, Matheus Caos e Morimedes.
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0: Aí eu também acredito, hein? Esse é o som do Ian com o textão, Matheus Cauã, Simone Mendes, Meu Silêncio. E abrindo aqui mais uma super sequência pra você. Agora 4h44, tá todo mundo ligado, curtindo 98454-1735.
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2: E falando em saudade, Timóteo, só saudade.

0: Pagode.
1: Foi legal demais o som de Suel com Ferrugem, o Desejo, o Medo. Marília Mendonça supera em qualquer cama. Mumuzinho com Péricles abrindo aqui a sequência. Agora faltando quatro minutos para as cinco. Você ligado com a gente. Você que está no trânsito aqui na Monsenhor Gonzalez, aqui no centro da cidade. Nesse momento, trânsito intenso aqui no centro da cidade de Manhuaçu. Você ligado com a gente, curtindo na Melo Viana também. Nesse momento, ali na Melo Viana, o trânsito está todo parado. Nesse momento, o pessoal está indo buscar as crianças na escola, né? Aí congestiona todo o trânsito ali na altura da Melo Viana. O trânsito está bem complicado, é na Avenida Raimundo Soares Vargas. Velocidade média nesse momento é de 9 km. O pessoal tá parado, né? Tá com o rádio ligado, tá curtindo. Você tá onde agora curtindo a Nova FM? Manda pra gente aqui 98454-1735. A rua Lafayette e Vasconcelos Sabido também, Manhuaçu, tá tudo parado nesse momento. Pessoal ligadinho com a gente, cortina nova, cortina maior, cortina melhor, quem ouve sabe o que quer. Boa tarde para você, aonde quer que você esteja, cortina nova, manda aí a sua mensagem, 98454-1735. Tá indo para casa, tá indo trabalhar, tá indo descansar, aonde você tá agora, hein?
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3: Aí, Júnior, o que será que tinha naquele áudio, hein, meu irmão?
4: César, eu também quero saber, velho.

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1: Aqui na Nova, 5 em ponto.
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1: Foi isso aí, 5 horas mais 4, 5 e 4. Olha, exatamente 10 anos, a conquista do primeiro ouro olímpico veio com dores extremas e emoção. No tempo normal, Neymar abriu o placar com um golaço de falta, mas Maier empatou para a Alemanha. A decisão foi para as penalidades e Everton defendeu a cobrança do Peterson e Neymar converteu o gol do título, selando 5-4 nos pênaltis, levando o Maracanã ao delírio. Dia inesquecível para se recordar com grande conquista há 10 anos. Brasil vencia a Alemanha no Maracanã e conquistava seu primeiro ouro olímpico no futebol, hein? Que saudade, marcando presença aqui do nosso coração. Quero mandar aqui um abraço especial pro Pazelli da Secretaria de Obras de Manhuaçu, tá ligadinho com a gente, curtindo a nova, maior e a melhor, quem ouve sabe o que quer. Boa tarde.
2: Boa tarde, Leandro Dias. Manda um alô aí pra nós aí. Manda um alô aí pra nação flamenguista aí.
1: Beleza. Tamo junto.
2: Um alô aí pra todos aí.
1: Valeu, cara.
2: E, ô, perguntinha. Você sabe me dizer se o Cruzeiro vai? Ele não vai, não.
1: Ah, meu
2: não
1: Deus
2: vai,
1: do céu.
2: Não.
1: Faz isso não, não, rapaz. Abraço pra você, brigadão aí pelo carinho. Olha, Manhuaçu, perto da BR-262, na rodovia Eliseu Rezende. Trânsito nesse momento, tudo parado, hein? Agora são 5 horas e 6 minutos, 5 e 6. Trânsito parado nesse momento na 262. Chegando o som do Papas na Língua, com Paula Toller.

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2: Foi isso aí, só tem música boa pra você curtir aqui na Nova FM, curtindo aí Papas na Língua com Paula Tólia. Em reabilitação há 3 anos, desde que foi baleado na cabeça, o baixista Mingau, da banda Traje a Rigor, viu uma renovação no visual com a ajuda de um dos irmãos. Em um perfil nas redes sociais, lá no Instagram, utilizando ali para, né, atualizar a situação do músico aos fãs, a recuperação, ele aparece em uma foto antes e depois. Ficou legal demais, né? É bom demais esse cuidado especial e já tá com um sorrisinho no rosto. Boa recuperação aí pro grande Mingau. Cara, é fera, toca um baixo fora de série. Boa recuperação para você. Um abraço também aqui super especial pra galera lá de Caputira, tá ligado com a gente, Cortina Nova. Abraço aí pro Zé dos Reis, grande Zé dos Reis. Abraço para você. Um abraço pro irmão Edmundo também, tá ligado com a gente. Grande Edmundo, ligadão, curtindo a Nova, maior e a melhor. Quem ouve sabe o que quer.

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0: Tempo, esse é o som legal do Rapa, Pescador de Ilusões. Agora 5h22, daqui a pouco tem Hora Retrô para você aqui no Popline. Olha o trânsito parado nesse momento, da Eloy Werner até o trevo do Cafeicultor e também até o trevo da Zebu. Tá tudo parado nesse momento. Então você que está indo agora sentido Reduto, vai devagar, diminua aí, aumenta o volume do rádio, curta aí o Popline, porque o trânsito está tudo parado. Trânsito parado também nesse momento na Luiz Cerqueira, aqui no centro da cidade de Manhuaçu. Trânsito está bem complicado e o trânsito está bem complicado. Você que está sintonizado aqui na Nova FM, na Júlio Bueno, o trânsito também está parado nesse momento, bem complicado, nessa tarde de quinta-feira, agora 5h24 aqui na Nova. Onde quer que você seja, 98454-1735, na Salim Nassif, o trânsito também está parado nesse momento. Pessoal que está sentindo baixada aí, aquele abraço para vocês. Está no trânsito, está ligado, está curtindo a Nova, está tomando aquele cafezinho em casa. Já chegou, agora vai só descansar, que amanhã tem mais, né?
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0: Só música boa para você, o som do LS Jack. Setembro.

0: Esse é o som do João com o Gustavo Mioto, NS Jack Setembro. Agora 5h29 aqui na Nova. Boa tarde pra você.
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1: É isso aí, agora são 5 horas mais 34, 5:34. Sweet Love, lançado pela Anita Becker no ano de 1986. Parte do álbum Repercute. Impulsionou a carreira da cantora e consolidou seu estilo com um marco. Escrito por Louise Johnson, a faixa exalta o sentimento maduro e seguro, destacando-se pela mistura da influência musical, pela conquista do prêmio do Grammy de Melhor Canção de 1986. Anita Becker abre o nosso Hora Retrô de hoje.

0: Esse é o som do John Bon Jovi, Never Say Goodbye. Aaron Smith, Anita Becker, Sweet Love, abrindo a nossa hora retrô dessa quinta-feira. Agora são 5h45, daqui a pouco tem muito mais pra você, a última sequência do Popline.
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Ah, legal demais o som do John Secada and the Cover, abrindo aqui a sequência, última sequência do Popline dessa super quinta-feira. Amanhã tem mais a partir de 3 da tarde, logo após o Orelhão da 9. Eu volto, se Deus quiser, com mais Popline pra você, tá bom? Olha, daqui a pouco a gente segue com a Hora do Ângelus. Lembrando que tem vibe da Nova ainda pra você curtir o Rafinha. Fechando ano de 1990. Esse som explodiu, hein? Pra fechar o Popline de hoje. Olha só que som legal.

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2: Boa noite, meu amigo, boa noite, meu irmão. Alegria, paz, bênçãos de Deus na sua vida. Agradeçamos a Deus o dia, os trabalhos. Agradeçamos a Deus a presença e a força, a luz e a graça derramada em nossos corações. Que Deus abençoe nossas famílias e nossos lares. Chegando ao final de mais um dia, início da noite, agradeçamos a Deus pelo seu amor infinito derramado em nossas vidas, a partir do trabalho. Rezemos pelos doentes, enfermos, famílias enlutadas, idosos. Agradeçamos a Deus as nossas famílias e nossos lares. O anjo do Senhor anunciou a Maria, e ela concebeu do Espírito Santo. Ave Maria, cheia de graça, o Senhor é convosco, bendita sois vós entre as mulheres, bendito é o fruto de vosso ventre, Jesus. Santa Maria, Mãe de Deus, rogai por nós, pecadores, agora e na hora de nossa morte. Amém. Eis aqui a serva do Senhor, faça-se em mim segundo a vossa palavra. Ave Maria, cheia de graça, o Senhor é convosco. Bendita sois vós entre as mulheres, bendito é o fruto de vosso ventre, Jesus. Santa Maria, Mãe de Deus, rogai por nós, pecadores, agora e na hora de nossa morte. Amém. E o Verbo se fez carne e habitou entre nós. Ave Maria, cheia de graça, o Senhor é convosco. Bendita sois vós entre as mulheres. Bendito é o fruto de vosso ventre, Jesus. Santa Maria, Mãe de Deus, rogai por nós, pecadores, agora e na hora de nossa morte. Amém. Rogai por nós, Santa Mãe de Deus, para que sejamos dignos das promessas de Cristo. Oremos. Infundi, Senhor, a vossa graça em nossos corações, para que, conhecendo pela anunciação do anjo a encarnação de Jesus Cristo, vosso Filho, cheguemos por sua paixão e cruz à glória da ressurreição. Ó nosso Senhor Jesus Cristo, vosso Filho, que é Deus, na unidade do Espírito Santo. Amém. Glória ao Pai, ao Filho e ao Espírito Santo, como era no princípio, agora e sempre. Amém. As almas dos fiéis, pela misericórdia de Deus, descansem em paz. Amém. Anjo de Deus, que por divina piedade sois minha guarda e proteção, iluminai-me, guardai-me, dirigi-me, governai-me. Amém.

Boa noite, queridos ouvintes da Rádio Manhuaçu, da Rádio Nova. Estamos de volta com mais reflexões sobre Maria Santíssima, nossa querida e amada mãe. Nós estamos rezando, falando, né, desses dias, e rezando sim, por que não, textos sobre o terço mariano. E as intenções de oração? Da mesma forma que cada dezena do terço é associada à meditação de um mistério, ela pode também estar associada a uma intenção de oração. O terço, sem deixar de ser centrado em Jesus Cristo, que é a razão de tudo, é também uma oração mariana que nós fazemos. Ele é rezado na companhia de Nossa Senhora, nossa mãe, que nos introduz na contemplação de vida de seu filho e que recolhe nossas orações para apresentá-las a Jesus. Essa é a missão de Maria: recolher aquilo que está em nós, que nós colocamos de intenção, e entregar a Jesus, nosso Salvador. As intenções que confiamos à intercessão da Virgem Maria podem ser intenções pessoais. Maria acolhe tudo o que vivemos e o que vivem aqueles que nos são próximos. Intenções universais. Maria porta em seu coração as orações pelo mundo, pela Igreja, pelos doentes, por aqueles que estão longe de Deus, pelos falecidos. Então, essas intenções são intenções que nós podemos colocar sempre que nós estivermos em oração do terço mariano. E Maria Santíssima vai acolher, vai apresentar a Jesus, e nós estaremos ainda mais unidos ao nosso Mestre, ao nosso Salvador, com a oração do terço. Encerramos por hoje e amanhã voltaremos nesse mesmo horário. Fiquem todos com Deus e até lá!

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2: Nova 6 e 8. E aí, belezuras? Ótima noite pra você. Tô chegando por aqui, aumenta o volume. É a mais queridinha da região.
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2: Aí, ótima noite pra você que tá na sintonia. Tô chegando por aqui pra mais um Vibe da Nova. Aquela programação mais top do seu rádio, finalzinho de tarde, início de noite. E é claro, você, o melhor ouvinte na sintonia. Deixa eu mandar um abraço pra você que tá na sintonia aí, né? Já estava na sintonia do Popline com o nosso amigo Adriano Dias e agora vai continuar na minha companhia, né? Seja bem-vindo, seja bem-vinda a bordo de mais uma super programação, mais um programão com selo de padrão de qualidade da Nova FM.
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2: É, a queridinha da região, pra você que tá em casa, tá no seu carro, abração pros motoristas, né? Caminhoneiros, também o pessoal dos motoristas do setor da saúde. Essa galera que tá aí perambulando pela região, transportando a população, curtindo a Nova FM, né? Um abraço pra todos os motoristas aí do setor da saúde. Bacana. Ó, bora começar o programa, bora dar play aqui nas melhores músicas. Eu sou o Rafinha, bora curtir música boa. Ah, WhatsApp da Nova? Esse tá sempre liberado pra você, né? Senta o dedo no Zap Zap da Nova aí, bora pedir aquele sucesso, escolar aquela música bacana. 33 984 54 17 35. Tô aqui pra te atender, viu? Com muito carinho, bora lá.
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2: Dua Lipa. Yeah. Só pra começar, é quinta-feira hoje, hein, pessoal?

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Legal, tá aí o som do Grupo Astral na programação. Diego e Vitor Hugo, acesso vitalício. Agora 6h25 na Nova. Ótima noite pra você de Maiuaçu e toda a região curtindo a Nova.

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1: Era uma vez
2: no super fantástico mundo dos Auge Boys.
1: Calma, cara, que eu vou contar.
2: Não, deixa eu contar, por favor.
1: Por favor.
2: Não, peraí. Deixa que eu vou contar essa história, ó. Vê?

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1: Existe uma teoria que se chama 90-10, onde uma pessoa tem 90% daquilo que você procura em alguém, só que você foca naqueles 10% que falta. 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

0: Legal, tem o som do Marco Brasil Filho, João Nelore Texano, DJ Kevin, Sabor Cowboy. Galera, segura a onda aí, fechou aqui a primeira hora do Vibe da Nova, daqui a pouco eu volto.
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0: Muito bem, deixa eu mandar um abraço aqui pro meu amigo carioca, tá ligado, tá sintonizado aqui na Nova FM. Abração pra você, tá bom, meu amigo? Tá ele e a esposa curtindo a programação. Muito obrigado aí pela sintonia. Minha amiga Dona Margarete, tá ligadinha, tá sintonizada no Vibe da Nova. Tá lá na região metropolitana de Belo Horizonte. Dona Margarete, fala comigo, minha querida. Minha amiga tá sempre curtindo a nossa programação.
9: Boa noite.
0: Boa noite. Tudo
9: meu
0: bem,
9: querido,
0: né?
9: Meu querido Rafael, pãozinho de mel.
0: Fala comigo, Dona Margarete.
9: Eu gosto, viu? Agradecer pra você, pro Wes Pereira.
0: Uhum.
9: E pra todos os ouvintes.
0: Tá então bom? Tá. Tá joia. Valeu, Dona Margarete. Obrigado pelo carinho e a companhia de sempre, viu? Deixa eu ver quem tá na sintonia com a gente. Meu amigo Juarez.

0: A Serra, tá na sintonia curtindo o Vibe da Nova. Abração aqui pra Maria Zilene, tá na sintonia curtindo aqui o Vibe da Nova também. Abração, muito obrigado pela sintonia, viu, dona Maria? Meu amigo Pazelli, da Secretaria de Obras, tá na sintonia curtindo a programação também. Fala comigo, meu amigo Pazelli, gente boa esse camarada, viu? Tá ligado, tá sintonizado.
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0: Muito bem, agora é hora da gente ficar sabendo o que está rolando no mundo dos famosos. Meu amigo Henrique Souza já está chegando por aqui. Ô Henrique, boa noite, meu amigo. Seja bem-vindo mais uma vez.
1: Boa noite, tudo bem?
0: Tudo bem, e você?
1: Ah,
0: fala comigo.
1: Que bom, eu também sou ótimo, graças a Deus. Hoje, quinta-feira, está começando mais uma edição do Resenha da Nova. Então, roda essa vinheta, porque eu conto tudo pra você, o que rola no mundo dos famosos.
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0: Conta, Henrique.
1: Bom, Rafael, e a Ticiane Pinheiro,
0: certo,
1: que pode ganhar voos maiores na grade de programação da Globo a partir de 2027. Ela que é ex-contratada da Record, de onde saiu no fim de 2025, após 20 anos de parceria com
0: bem
1: a emissora.
0: Tempo, bem tempo.
1: E hoje faz parte do elenco do Dança dos Famosos. A apresentadora deve se tornar fixa nas manhãs da Globo até daqui um ano.
0: Maravilha.
1: Apesar disso, o martelo não foi batido em relação ao futuro de Ticiane Pinheiro na emissora, que pode até resgatar a TV Globinho também na faixa matinal. Até porque a mulher de César Tralli já afirmou que quer estar à frente de um programa com plateia.
0: Bacana.
1: Por essa razão, ela vai ser ouvida pela direção da Globo até o fim de 2026. Ah. Agora, Rafael, deixa eu te contar susto que esse artista aqui tomou, viu?
0: Meu amigo,
1: quase que ficou machucado.
0: Quem?
1: O cantor Geninho, conhecido nacionalmente pelo nome artístico MC Pião, passou por uma situação tensa no palco. O dono do sucesso Pião Todo Tatuado, ele compartilhou o vídeo de um show recente em suas redes sociais. Na última terça-feira,
0: certo,
1: o artista se aproximou da beirada do palco para cantar bem perto dos fãs. E na hora, o rapaz acabou surpreendido por um disparo direto de efeitos especiais bem na altura do rosto.
0: Poxa,
1: apesar da gravidade,
0: vida,
1: do impacto e do susto coletivo que todo mundo levou, o artista preferiu encarar o episódio com leveza. As imagens mostram
0: susto,
1: o momento em que a fumaça atinge o famoso em cheio diante da plateia. Diante disso, a publicação movimentou os seguidores do músico no Instagram. Os fãs encheram a página do rapaz com mensagens de alívio e surpresa. E ele tá bem, viu? É, meu amigo, que susto, hein, Rafael?
0: Não, coloca susto nisso, né, ô Henrique?
1: Você tá doido. Bom, e já que ele tá bem e nós falamos dele, essa música tá um sucesso. Tá liberado? Pode tocar essa música?
0: Pode.
1: O horário permite?
0: Permite, né?
1: Ah, então tá bom. Toca aí, Pião Todo Tatuado, do MC Pião, o famoso Geninho.
0: Tá bom.
1: Toca aí pra gente pra encerrar o nosso programa, viu?
0: Valeu,
1: bom, pessoal, eu volto amanhã. Tchau, tchau, boa noite.
0: Boa noite, valeu, Henrique.
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0: Jonas Brothers na programação. Ótima noite pra você que tá na sintonia curtindo o Vibe da Nova. Essa pré-sexta, né, galera? Rápido intervalo e eu volto já. Segura aí.
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Nova, 8h18. Muito bem, ótima noite para você que tá na sintonia. Abração pro meu amigo Juarez, tá ligadinho, tá sintonizado com a gente lá no São José do Mantimento. Fala comigo, meu amigo Juarez. Gente boa esse camarada, viu? Fiquei conhecendo ele hoje. Falou assim, ó, todas as noites eu estou curtindo a programação da Nova FM. Ele pediu uma música do Mirosmar. Ai, ai, ai. Abração aí, tá bom, sou Juarez? Gente boa esse camarada. Abração também aqui pra minha amiga, mandou o áudio. Primeiro ela mandou um áudio, aí ela errou, né? Ela errou o áudio, depois mandou outro. Ai, ai, ai. Um abraço pra ela. Minha amiga Simone, é a Simone Cândido, tá ligadinha com a gente. Mas são

0: Vicente, né? Ô, Simone.
1: Oi, Rafa. Boa noite. Tudo bem?
0: Tudo bom.
1: Coloca pra mim a Ludmilla com seus marotos. Ninguém merece amar sozinho.
0: Tá bom.
1: E oferecer pra todos os ouvintes.
0: Tá, beleza.
1: Beleza?
0: Tá bom, ué.
1: É a Simone falando, hein?
0: Eu sei, ué. Tô ligado. Um abraço pra você. Beijo. Muito obrigado pela sintonia aí. Galera de São Vicente, sempre na sintonia com a gente. Rimou, né? Rimou, hein? Ai, ai, ai. Quem mais tá na sintonia com a gente? Deixa eu mandar um beijão aqui lá pra Reduto. É a Andressa Vitória, tá ligadinha com a gente. Andressa, beijo pra você. Muito obrigado pela sintonia. Vai curtir a música do Diego e Vitor Hugo na programação. Ótima noite aí. A galera de Reduto, né? Abraço aí pra galera de Reduto. Sempre curtindo a nossa programação aqui, o Vibe da Nova.
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0: Maravilha, maravilha, tem o som de Cadu Martins, House na Língua. Fechando o nosso Vibe da Nova de hoje, hein? Pré-sexta. Coisa boa. E aí, gostaram da programação? Topzera, né? Pois é, amanhã tem muito mais. Amanhã sextaremos juntos. Sextou da Nova, com aquele jeitão que a gente gosta, que a gente ama. E amanhã eu te espero, tá? Te espero. Não faça compromisso para as 18 horas. É, o seu compromisso é comigo e o meu é contigo, viu? É. Um beijo e um cheiro. E até amanhã, se Deus quiser, tá? Logo depois do Padre Carlos Altoé e do Luiz Nascimento, na Hora do Ângelus, a gente se encontra aqui nos 88.3 do seu rádio. Beleza? Beleza? Então tá, combinado, hein? Vem aí a Voz do Brasil e eu te vejo amanhã. Beijo!
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3: 9 horas.
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5: 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As notícias do governo federal que movimentaram o país no dia de hoje.
6: Olá, boa noite.
7: Boa noite para você que nos acompanha em todo o país.
6: Quinta-feira, 20 de agosto de 2026.
7: Vamos aos destaques do dia.
6: Estratégia brasileira para inteligência artificial.
7: Ações incluem a compra de um supercomputador para processamento de IA, formação de profissionais e transferência de tecnologia.
6: Transferência eletrônica de veículos.
7: Nova resolução estabelece regras para operação digital de compra e venda de carros.
6: E vamos saber mais sobre a atualização da Lei Seca com o secretário nacional de trânsito, Adroaldo Catão.
8: Prevê a possibilidade de certificar os chamados drogômetros, equipamentos para aferir a presença de outras substâncias que estão, no momento da abordagem, atrapalhando a capacidade psicomotora e impedindo direção mais segura.
7: Setor elétrico se prepara para efeitos do El Niño.
6: A atuação quer dar mais segurança ao sistema. Luciana Colares de Holanda.
9: Para aumentar a segurança do sistema, o Comitê de Monitoramento do Setor Elétrico aprovou a antecipação de 1,8 gigawatts de capacidade.
7: E você vai saber como escolher eletrodomésticos e eletrônicos mais econômicos para a sua casa.
6: Na apresentação da Voz do Brasil, Luciana Vasconcelos e Luciano Seixas.
7: E acompanhe a gente ao vivo, acesse radiogov.ebc.com.br ou Canal Gov na sua TV aberta.
6: Um supercomputador para desenvolver inteligência artificial em grande escala.
7: Além de parcerias com outros países para capacitação e desenvolvimento dessa tecnologia.
6: Ações anunciadas hoje que fazem parte do Plano Brasileiro de Inteligência Artificial.
10: Entre as ações anunciadas nesta quinta-feira, está a aquisição por meio de edital competitivo de um supercomputador para treinar modelos e desenvolver inteligência artificial em larga escala. O equipamento vai alcançar cerca de 7.200 petaflops, ou seja, será capaz de fazer cerca de 7,2 quintilhões de operações matemáticas em apenas um segundo e deve figurar entre as 10 maiores máquinas do mundo em capacidade de processamento de IA. A ministra da Ciência, Tecnologia e Inovação, Luciana Santos, detalha o impacto da inteligência artificial na vida das pessoas.
11: Para que essa supercomputação? É para desenvolver vacinas e medicamentos. É para poder garantir antecipação das chuvas e secas. É para poder melhorar a produtividade da indústria brasileira. E em tudo isso, o IA vai nos ajudar. O supercomputador não serve apenas para fazer conta mais rápido. Ele serve para transformar problemas que levariam décadas para resolver coisas do dia a dia do povo brasileiro.
10: O supercomputador será instalado no Parque Tecnológico Augusto Severo, na Universidade Federal